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1: Bem, meus amigos, chegou um momento diferente no show do Teodoro e Sampaio. O grande desafio, Teodoro contra o Sampaio.
2: Mas se é desafio, você vai me ofender.
1: E se você me ofender também, o trem vai ficar é feio.
2: Então vamos combinar algumas coisas?
1: Vamos.
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1: E você não pode ofender a minha também.
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2: Eu?
1: É.
2: Sem problema.
1: Mas cuidado.
2: Cuidado. Som na caixa então, Brasil.

0: história da festa.
1: Cuidado.

0: vai fumar.
1: Não faça isso.

0: fazer as pazes?
1: Agora!

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0: 7, 13 para as 6. Bom dia, bom dia. Ótimo domingo, hein? 23 de agosto hoje. Friozinho, hein, meus amigos? Temperatura marcando aí 12 graus. 12 graus com zero de probabilidade de chuva, não é? 13 para as 6. Já, já, DBC na Estrada, em nome de Beer Life, DBC na Estrada, programa do caminhoneiro, aqui na nossa Rádio Carinho, Rádio Amor. Domingo especial, 8 horas, o especial sertanejo, em nome de Supermercado Zito, e você, claro, fazendo a programação da Rádio Carinho de Amor, com a música da melhor qualidade, é a melhor música pro melhor ouvinte, não é? 13 para as 6, Beto, bom retorno para São Carlos aí, viu? Beto é o meu motorista de Uber, Beto, a Érica, né? E aí eu descobri que a Érica é primo do Vitor, é, do Victor, da Casa de Carnes Continental, ali na Cidade Jardim, na Avenida das Gardênias, 465. Então o Vitor é primo da Érica, olha aí, hein? Mundo pequeno, né, Beto? Mundo pequeno, coisa boa demais, né? Aliás, o Vitor passou em casa ontem à noite, deixou a motoca dele lá, né? Tá guardadinha lá em casa. Um abraço ao meu querido Vitor, ao Luizão, que daqui a pouquinho já vão enfrentar a barra aí, não é? O Bruno, lá na Casa de Carnes Continental, Cidade Jardim, do amigo e irmão Dedê. O Dedê, acho que ontem eu passei horas a mais lá, né? Não? Eu fui de manhãzinha lá no Dedê, fiquei lá, cheguei umas 10h13, né? Saí quase 11 horas, 11 e pouco de lá. E o Dedê sempre gentil, né? Fazendo aquele carpaccio, trocando aquela ideia, um movimento grande ontem lá. Serginho do Fórum presente, não é? Um abraço ao Dedê, Andréia, Isadora, que Deus abençoe o domingo de vocês. Dona Romildo deve estar no rancho. O André João Paulo, Luana. Alô, Cido Inhoque, aquele abraço. Fica no rancho, um abraço, bom dia aí, viu? Deus abençoe. Lurdinha, dia lindo para vocês, para a família, não é? A Natália, Luiz Paulo, Lia, Gabrielzinho, João Lara, Heleninha, Anne Juninho, Cauã, Deus abençoe a todos vocês, Fernando Amarelo, Luane e Danilo também, um dia lindo, um domingo de paz, de unicidade, né? Meu amigo Samuca passou em frente de casa agora há pouquinho, né? Ontem à tarde eu fiz uma via sacra com o meu querido Samuca, fui até a casa dele, conheci a casa dele, né? Ivani, pessoa maravilhosa, né? Mulher de fé, é da congregação cristã, né, Ivani? E aí, ficamos ali na Paulo VI, né, tomamos uma cervejinha. Depois fomos conhecer o espaço, né? Espaço, área de lazer do nosso amigo. Espaço, tô na área, né? Do amigo mineiro, que há muito tempo que eu não via. Mineiro que era lá do Farras Bar, né? Agora tá ali no Cruzeiro do Sul, ali em frente ao parquinho. Montou uma área de lazer maravilhosa, espaço, tô na área, muito bacana. Aliás, a gente tá até passei até pro André, pro Joelho ontem, para fazermos um boteco de BC lá, quem sabe, né? Mas tive o prazer de estar lá com o Mineiro, Samuca, meu querido amigo e irmão Polassi, pessoa maravilhosa demais, pessoa incrível, não é? Polassi. Depois fomos lá pro Barbosa. Lá no Barbosa nós saboreamos uma deliciosa gelada, uma temperada e um mocota também, não é? Aí, ó, o Dedê já tá no pé do eito aqui, ó, já tá acordado, já. Bom dia, meu amigo. Bom dia, Dedê. Hoje até o meio-dia, né, Dedê? Hoje até o meio-dia. Casa de Carnes Continental, Cidade Jardim, Avenida das Gardênias, 465. Quem também tá acordadinho já, ó? Olha, olha, olha. Fábio Camargo, Fábio da Show Mix. Ah, vou ouvir a voz do Fábio aqui já nesse momento. Please! Diz aí, meu querido Fábio. Bom dia, bom dia. Tá na caminhada? Tá de boa ou vai pro Broa? Ah, no clima na rima. Bom dia, Fábio.
1: Bom dia, Valdir.
0: Bom Mariano. Dia.
1: Um ótimo domingo pra
0: Obrigado.
1: Você e todos os ouvintes da Rádio DBC. Rádio Carinho, Rádio Amor. Toca dia uma lindo. Boa pra nós aí, Valdir.
0: Deixa comigo.
1: Vê se você consegue tocar uma do...
0: É.
1: Milionário José Rico.
0: Deixa comigo, vou abrir o DBC na estrada com ela.
1: Daquelas mesmo.
0: Deixa comigo.
1: E um forte abraço.
0: Obrigado, irmão.
1: Rádio DBC, Rádio Carinho,
0: Rádio Amor. Um abraço, meu querido Fábio Camargo. Vou abrir o DBC na estrada com ela. Daqui a pouquinho, em nome de Beren Life. O Dedê, disse que acabou a bateria, Dedê. Acabou a bateria da moto homem e aí não conseguia carregar mais. Aí deixou lá em casa, deixou na área lá. Vitor é uma figura, aí eu descubro que é primo da Érica e do Beto, né? Que o Beto tá fazendo Uber pra mim agora aos sábados e domingos, não é? Adélio Vieira, um abraço. Bom dia, meu amigo. Passando pra te desejar um ótimo domingo, toca pra nós aí, Amor e Saudade. Nos coloca na oração aí. E mande um abraço pra toda a equipa do Dedê. Um abraço, Adélio Vieira em Araraquara. Eliana, Vitorinha, Pedro, Leandro, que Deus abençoe vocês grandemente. Aquele domingo cheio de coisas boas, maravilhosas. 7:07, agradecer a Deus, né? Ontem foi um sábado lindo, maravilhoso. Fizemos aqui o Porteira, show da manhã. Depois saímos para tomar nossa cervejinha sagrada. Eu, Samuca. Samuca é meu amigo desde 1987. Quando eu cheguei em São Carlos, quando eu entrei na Intersom, ele era cobrador da Renascença, depois passou a Atenas e hoje o Samuca pertence ao sindicato aí dos motoristas, não é? E é motorista para ti. Agora há pouquinho passou em frente de casa lá. Ou só não vou te levar para Ibaté porque eu tô para outro lugar. Ah, mas o Samuca é. E ontem ele foi me buscar lá no Dedê. Dedê já o conhecia, né? Você gostou do cabelo do Samuca, Dedê? Gostou? O homem trabalha o cabelo, né? Você viu? Trabalha o cabelinho, né? O Dedê tá mandando um abraço pra você, viu, Beto? Tá mandando um abraço pra você aqui. Então, Samuca, ontem passamos uma tarde linda, maravilhosa, uma tarde cheia de coisas boas. Ah lá, o Dedê disse que adorou o cabelinho do Samuca. Trabalhadinho o cabelinho do homem, né? O homem é vaidoso, né, Dedê? Vaidoso. 6 minutos para as 5 horas. Para as 6 horas. 6:06. Valdinéia Cita, quero te ouvir. Bom dia, querida. Fala
2: bom
0: comigo,
2: dia, seu senhor. Bom dia, Valdir. Um excelente domingo para você. Que Deus Amém. Abençoe seu dia. Estamos aqui no aguardo das.
0: Sim. Cadê você? Parou? Ah, ela gravou e apagou. Tá gravando de novo. Mas eu te coloco então na oração, minha querida Valdinéia Cita. E o José Cita também. Vamos conversar com Deus. Querido Senhor, obrigado por me dar força e convicção para completar essa tarefa que me confiou aqui na nossa Rádio Carinho, Rádio Amor, DBC FM e nos novos projetos que estão chegando. Obrigado por me guiar forte e verdadeiramente através dos muitos obstáculos no caminho. E por me manter firme quando tudo à volta parecia perdido. Obrigado pela proteção e pelos seus sinais pelo caminho. Obrigado por qualquer bem que eu tenha feito. Desculpe-me pelo mal, perdoe-me pelos erros, fracassos, atitudes, atos que eu sei que desagradam a ti, meu Pai. Obrigado pelos amigos que fiz. Por favor, toma conta deles, o mesmo eu digo para aqueles que se declaram inimigos. Por favor, toma conta deles como tomou de mim. Obrigado por finalmente me permitir descansar. Hoje, ao meio-dia e 27. Estou extremamente cansado, mas vou descansar em paz, sabendo que fiz tudo no meu tempo nessa terra. Lutei a boa luta, terminei a corrida e mantive a fé. Senhor, mostre-nos a verdade e que possamos escolher o melhor. Senhor, cobre-nos com o teu sangue, pois tu és todo poder, toda honra, toda glória, para todo sempre. Amém.

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1: Pai Nosso que estás no céu, santificado seja o teu nome, venha o teu reino, seja feita a tua vontade, assim na terra como no céu. Dá-nos hoje o pão nosso de cada dia. Perdoa as nossas dívidas, assim como perdoamos aos nossos devedores. E não nos deixe cair em tentação, mas livra-nos do mal. Porque teu é o reino, o poder e a glória para sempre.

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5: 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Ô, Linha, já é domingo, Linha, já é domingo. É um dia lindo, um dia maravilhoso, Linha.
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5: Carinho com amor, fazendo o que gosta na Rádio Quemo, pra você e por você, que é muito especial. Até meio dia 27, até a chegada de Israel de Oliveira, tuque tuque no ar. Dando sequência, a audiência é campeã.
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Aniversariando hoje, parabéns, felicidades, hein? Muita paz, saúde, a proteção do nosso Deus de bondade, chuvas de bênçãos e cuide bem da plantinha chamada vida. Feliz aniversário! 6 e 10, Fábio Camargo, Show Mix. Põe no 12, põe no 12. Se liga no som que é bom. As Gargantas de Ouro do Brasil. Milionário e José Rico.

0: 15 e 18 inventaram a saudade, sabe o que deu, né? Sérgio Reis, Amor e Saudade, as Gargantas de Ouro Brasil, Sonho Alto, começando muito bem, o nosso DBC na estrada. Alô, pessoal da Sertran, um abraço, bom trabalho, hein? Van sempre cheia, né? Ah, pessoal da Ryzen, Wilson em Torrinha, abre aí, levanta a cancela pra mim, vai, Wilson, bom dia. Bom dia.
1: O William Torrinha.
0: Você tá bom?
1: Sempre.
0: O William tá bem? Sempre. Audiência bom, fiel.
1: Pra todos aí que
0: isso é bom. Ouvindo. Obrigado.
1: Rádio Carinho.
0: Rádio Amor. Edson Carvalho, bom dia.
2: Bom dia.
0: Como é que você tá, queridão?
2: Um abençoado domingo por Deus pra todo mundo.
0: Amém. Aí,
2: manda um modão aqui pra frente, 843. Não é Boa Esperança do Sul.
0: Obrigado.
2: Manda o Cuitelinho, Pena Branca e Chavantino. Bom dia.
0: Um abraço. Olha eu de fundo lá fazendo abertura, hein? Ah. Oi, Elvércio! Me diga uma coisa, Elvércio. Alô, você quer com Chitãozinho Chororó, Jean Giovanni, Antônio Marcos ou Roberto Carlos? Diz aí pra mim. Alô, com Antônio Marcos, Chitãozinho Chororó, Jean Giovanni ou o Roberto? Manda pra mim aí, o meu querido Elvércio da Vila Prado, São Carlos. Obrigado, São Carlos, pela grande audiência, hein? Valdineia Cita de São Carlos, né? Ela tava falando comigo, ela apagou a mensagem no meio da conversa, mas agora ela tá de volta aí. Vai aí,
3: bom
0: vai
3: dia,
0: lá.
3: Valdir.
0: Bom dia.
3: Comigo pra você.
0: Amém.
3: Deus abençoe o seu dia. Estamos aqui ligados.
0: Obrigado.
3: Do dia, pra começar o dia melhor ainda.
0: Amém.
3: Coloca o nome do meu marido na oração.
0: Sim, colocamos.
3: Agora no comecinho do mês ele vai fazer outra cirurgia novamente.
0: Meu pai eterno, hein?
3: Puxa
0: vida.
3: Beijo, Valdineia Cita.
0: Obrigado, querida. Mas que o médico dos médicos passe na frente, que o médico dos médicos faça o melhor, né, pra ele, tá bom, querida? Vamos orar sim em nossas orações, tá bom? Um beijo, obrigado pelo carinho aí, viu? Renato Lopes, bom dia, querido! Um abraço, Maria Helena, um beijo, já orou comigo, né? Ele será que já foi dar aquela caminhadinha, hein? Porque no domingão ele também só caminha, né? Meu querido Zé Paulo. Igual o Fábio Camargo, né? Fábio Camargo adora uma caminhada de manhãzinha, no meio-dia, adora. Ainda mais com um ventinho desse, um céu de brigadeiro que promete, né? Então, Zé Paulo, como vai, querido? Bom dia, nosso amigo palmeirense. Hoje tem Palmeiras ou não, hein? Hoje tem seleção? Alguém pode me falar aí? Vai lá, diz aí,
4: bom
0: Zé Paulo.
4: Bom dia, corintianismo, Valdir Zambaria, José Paulo. Estou passando já a você, a todos ouvindo. Um feliz abençoado domingo. DBC é do carinho.
0: Rádio Amor. Um abraço, queridão. Deus abençoe. Meus amigos, seguinte, hein? A CONTRAN, o Conselho Nacional de Trânsito, aprovou segunda-feira 17. Isso mesmo, hein? Aprovou segunda-feira agora, dia 17. A nova regulamentação, né? A nova regulamentação para os procedimentos de fiscalização à chamada Lei Seca, que estabelece regras para coibir a condução de veículos sob influência de álcool. A norma atualiza procedimentos vigentes desde 2013 e também disciplina a identificação de outras substâncias psicoativas. A partir da Resolução 1031, fica instituída uma fase de triagem nas operações de fiscalização realizadas pelos diferentes órgãos de trânsito do país. Nessa etapa, pode ser utilizado o pré-teste ou teste passivo de alcoolemia, destinado a identificar possíveis indícios da presença de álcool. O resultado dessa primeira verificação terá caráter exclusivamente orientativo e, isoladamente, não poderá fundamentar autuação ou caracterizar a condução sob influência de álcool. Nesses casos, será necessária a continuidade das avaliações probatórias previstas na norma. A medida regulamenta condutas já adotadas na maioria dos estados, como Espírito Santo, Mato Grosso do Sul, Rio Grande do Sul, Rio de Janeiro, além das operações nacionais da Polícia Rodoviária Federal. O teste define ainda critérios para a utilização desses equipamentos nas etapas de fiscalização. A nova regra também detalha os mecanismos para situações que possam interferir no resultado e determina quando deverá ser realizado o reteste. A medida será necessária quando algum fator técnico ou operacional comprometer a obtenção de um resultado válido, inclusive para afastar eventuais detectação

0: bateria, um equipamento específico, nem estabelece que a simples presença de vestígios de uma determinada substância seja suficiente para caracterizar uma infração. O texto regulamenta uma possibilidade que já está prevista no Código de Trânsito Brasileiro, que admite os testes que, de repente, apresentem aí algum tipo de droga, né? Que mostra algum tipo de droga, outros meios técnicos ou científicos para constatar a condução sob influência de substâncias psicoativas. Para serem utilizados na fiscalização, os equipamentos deverão ser certificados no âmbito do Sistema Brasileiro de Avaliação da Conformidade por organismo acreditado pelo Instituto Nacional de Metrologia, Qualidade e Tecnologia. A regulamentação estabelece os procedimentos para o uso desses equipamentos sem vincular a fiscalização a uma tecnologia ou ferramenta específica, tá? Então, atenção aí, motoristas, porque parece-me que teve um fato aí, né? Um acontecido que o motorista passou para fazer o teste do bafômetro e foi multado, mas ele tinha comido pão de forma. Ele tinha ingerido pão de forma. E aí caiu como ele tinha tomado álcool, né? Então agora, esse equipamento vai detectar se ele comeu bombom com licor, se comeu pão de forma, por exemplo. Isso é bacana, hein? Isso é maravilhoso. Ô Rodrigo, bom dia, querido, um abraço. Tá em Gavião Peixoto curtindo a gente. Obrigado pelo carinho. Meu amigo Carlos Galan, bom dia, jovem. Tudo certo? Hoje tem Palmeiras e Vasco, 16h. Ah, ontem perdeu, né? Eu dormi no primeiro tempo, viu, Galan? Ontem eu dormi no primeiro tempo do Flamengo e Cruzeiro. Mas o Cruzeiro virou, né? 2-1, é isso? Virou. E hoje então tem a seleção. Hoje tem a nossa seleção, que eu sei que vai levar de assim, como é que é? Vai aparecer um rodinho, né? Hã? Hoje leva o Vasco tranquilamente. Tranquilamente. Bom dia, Valdir! Sou o Léo. Ó, Galã. Mesmo horário de ontem, Galã. Vocês combinaram alguma coisa aí, Galã? Hein? Olha, hein? Ó. Bom dia, Valdir. Sou o Léo de Paranapuã. Mandou alô pra nós aqui na Fazenda Santa Rita do Costa Melo. Mandou alô pra nós aqui. Estamos sintonizados com a DBC FM, Rádio Carinho, Rádio Amor. Bom dia, bom domingo. Forte abraço pra você e pra todos aí da rádio. Olha aí, hein? Ontem o Galã participou comigo mais ou menos, né? Nesse horário. E o Léo também mandou, né? E o Galã morou lá em Paranapuã, não é? Ô Nardinho do Passa 5, quero te ouvir. Bom dia.
1: Bom dia.
0: Abençoe seu dia. Amém.
1: Para mim e todos nós.
0: Sim.
1: Pro joelho. Tá com uma moda para nós. Maria Mendonça, Estrelinha.
0: Beleza.
1: Carinho, Rádio Amor.
0: Valeu, querido. Um abraço. Obrigado pela audiência. Meu querido Nardim, do Passa 5. Nardim, gente boa, e as meninas também já na batalha aí, não é? 6:27.

0: Roberto e Adriano. Simplesmente maravilhosa. Culpados. Roberto, alô. 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Com saúde, com... 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Aí em América Brasilense e em Dois Córregos, onde a sintonia é Rádio Carinho, Rádio Amor, Multidrogas tem. 6h38, José Geraldo Batista, bom dia, querido, um abraço pra você e pra Eliane, um dia lindo, domingo abençoado. É, quem mais aqui? Juju tá comigo, bom dia, Juju. Oi.
1: Tivadi, coloca pra mim Lady Laura. História dela, tá?
0: Tá bom.
1: Por favor, no seu Riz.
0: Deixa comigo.
1: Seu supermercado Rossito.
0: Sei.
1: Obrigado. Uma mulher de fé, esposa de homem descrente, tio.
0: Isso, a música chama-se O Milagre do Caixa 7, viu, Juju? O Milagre do Caixa 7, tá bom, meu amor? 8h tem Supermercado Rossito com a gente, no especial sertanejo, hein? Alô, Anderson Bonitão, bom dia.
2: Bom dia, povão da DBC.
0: Bom dia.
2: Manda um modão do Chico Rei Paraná pra família Bolognese. Aqui é o Anderson Bonitão do Tangará.
0: Um abraço. Ricardo, olha aí o Ricardo, rapaz. Ricardo Cândido, tá lá na terra do meu querido ídolo César Rosa. Da Ana Maria Braga, do Rolando Boldrin, né, Ricardo? Lá em São Joaquim da Barra. É, era pra eu trabalhar em São Joaquim da Barra. Tinha uma rádio lá em São Joaquim da Barra, que era do grupo, né, difusora do saudoso Zé Adolfo Molina, né, seu João Molina. E era pra eu trabalhar, eu trabalhava na regional, e eu queria trabalhar ou em Orlândia, na Liderson, ou lá em São Joaquim da Barra. Aí o Zé Adolfo falou pra mim, não, vai trabalhar em Batatais. Aí eu fui lá em Batatais e trabalhei na Difusora também. Então eu trabalhava na Regional e na Difusora de Batatais. Ô Ricardo, você tá me ouvindo pelo dial ou pelo aplicativo aí em São Joaquim da Barra, hein? Conte-me tudo, não esconda-me nada, por favor. É, bom dia, Valdir. Tomando um café, curtindo essa rádio maravilhosa. Madalena do Quitandinha. Ô, Madalena, um beijo. Tudo de bom pra você, querida. Zé Braila também está comigo. Rodrigo Prado, em Dois Córregos. Bom dia, meu amigo, Valdir. Um abençoado domingo pra você, pra todos. Netinha Luiz e Rodrigo Prado, Dois Córregos. Na escuta, hein? Sempre. Ah lá. A Lisa. A Luísa, né, Luísa? Tá numa preguicinha. Ah lá. Tá dormindo numa preguicinha. Também com esse friozinho, né? Alcides Albertinho tá em Jaú, um abraço, querido, obrigado pela audiência. O Reginaldo, Fazenda Jacutinga, pessoal do 29. Alô, Vaguinho, Fazenda Jacutinga, um abraço aí, viu? Obrigado pelo carinho, pela sintonia. São 6h40, 20 minutos para as 7 horas. De Paulo Paulino, Inesquecível, Marília Mendonça, Estrelinha, 6h41.

6h44. De Paulo e Paulino, Marília Mendonça, inesquecível. Maravilhosa, né, estrelinha? Bom dia, que Deus abençoe seu domingo, Márcia. Um beijo, Márcia. Aí no Bicão, curtindo a gente, não é? Como é que é, o Ricardo? Ah, São Joaquim da Barra também é terra do atleta, né? O Alisson Santos. Alisson Santos. É, sim, eu ia trabalhar aí na Rádio São Joaquim AM, né? Aí trabalhou Joselito Barbosa, não trabalhou? Salvador Dalí, né? César Rosa. Começou aí cedo, né? César começou com, acho que 13 anos, né? 13 anos de idade aí na São Joaquim da Barra. E, mas aí o saudoso Adolfo Molina falou pra mim, não, vamos lá pra Batatais, onde eu te coloco lá. Aí eu entrei em Batatais, fazia a regional de madrugada, né? Da meia-noite às 5. E Batatais das 8 da manhã até as 4 da tarde. Fazia jornal lá, né? Fazia o jornalismo lá e um programa do meio-dia às 2. Quem mais aqui? Nelson de Araraquara. É, bom dia, Valdir. Um domingo abençoado pra você. Que Deus te abençoe. Obrigado. Nelson de Araraquara, que ontem foi aniversário de Araraquara e foi feriado também, não é? São 6h45 agora, gente. 15 minutos para aí, 7 horas. Um caminhão DAF XF, que é abastecido com 100% biodiesel nos tanques, acaba de ultrapassar aí a marca de 500 mil quilômetros rodados, sem problemas mecânicos ou necessidade de qualquer adaptação. O caminhão é usado na área de novos negócios da JBS, por meio da TRS e da Biopower, transportadora e produtora de biodiesel da companhia. O caminhão está sendo usado há 3 anos, realizando viagens entre as cidades de Lins, no interior de São Paulo, onde fica a unidade da Friboi, e o Porto de Santos, transportando cargas para exportação como alimentos congelados e resfriados. O DAF XF é testado com uma carreta container em percurso de serra, com subidas e descidas acentuadas. O modelo também, ele mantém alta eficiência e estabilidade sem registrar falhas no motor ou desgaste de componentes. Outros veículos da frota da TRS, adquiridos recentemente para o projeto, utilizam exclusivamente o B100, seja no transporte de containers ou na operação de bovinos vivos, ampliando a aplicação aí de combustível em diferentes frentes logísticas. Os testes também reforçam a sinergia entre as operações da JBS. A TRS responde pela logística, enquanto a Biopower, uma das maiores produtoras de biodiesel do Brasil, fornece o combustível. Já as cargas transportadas são da Friboi. O B100 é produzido a partir de resíduos de processamento de bovinos e óleo de cozinha usado, evidenciando a estratégia de economia circular da companhia e aproveitando integral de recursos. Ao longo dos testes, o biocombustível demonstrou compatibilidade com os veículos utilizados e bom desempenho mecânico, sem necessidade de manutenção corretiva no motor. Márcio Salaber, diretor da TRS, destaca que a experiência foi decisiva para validar o uso do biodiesel 100% do transporte rodoviário. Não notamos nenhuma dificuldade na movimentação da frota abastecida com B100 em nenhuma das fases do teste. Nas avaliações realizadas ao longo do projeto, inclusive em parceria com as montadoras, constatamos desempenho satisfatório do caminhão, sem registros de aumento no consumo de combustível ou de falhas. Os caminhões movidos a B100 são abastecidos no primeiro ponto de abastecimento de biodiesel 100% do país, homologado pela Agência Nacional de Petróleo, Gás Natural e Biocombustíveis, conhecido como Bioponto. Instalado no complexo da JBS, em Lins, ele fica em uma das 3 unidades da Biopower. A estrutura conta com 2 bombas de capacidade para armazenar aí até 46 mil litros de combustível. Desde o início do projeto em 2023, a frota de caminhões já acumula mais de 1,1 milhão de quilômetros percorridos, consolidando-se como um dos principais casos práticos de uso do B100 no transporte peso, no transporte pesado brasileiro. Alcançar mais de 500 mil quilômetros com um único caminhão movido a B100 e superar 1,1 milhão de quilômetros rodados pela frota confirma a robustez da iniciativa e a coloca entre as mais relevantes do setor do país, ressalta Salaber.
Para Alexandre Pereira, diretor comercial da Biopower, a marca alcançada reforça o potencial do biodiesel como alternativa para desfossilização do transporte de cargas no país. Boa notícia, hein? Boa notícia. Deixa eu mandar um beijo aqui para quem? Ah, para Cleusa, em Santa Rita do Passa Quatro. Um beijo, querida. Cris, um domingo lindo para você, viu? Obrigado pelo carinho. Dani, acordou cedo, é? Ah, já tá em pé já, hein? Eu não entendi o como assim, não entendi. Beijão aí, um dia lindo, viu? Aquele domingo maravilhoso, com esse céu de brigadeiro. 10 para as 7, Zezé de Camargo Luciano, em mim só dá você. Eu...

0: 7 para as 7. Beba saúde. 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Ô, galinho! Canta aí, galinho. Você vai cantar ou você vai falar, galinho? Bom dia.
1: Bom dia, Valdir.
0: Bom dia.
1: Torrinha.
0: Você tá bom, galinho?
1: Pra nós aí, o milagre da Caixa 7.
0: Opa, já tem um pedido.
1: Todo mundo aí de azia aí, lá pro meu sogro Toninho.
0: Certo.
1: Fazendo a Boa Esperança.
0: Um abraço.
1: Tchau, obrigado.
0: Esse é o galinho, né, galinho? O galinho também fala, quem diz que ele só canta, né? Ô, Neto Gomes, por gentileza, fecha a cancela pra mim, isso, baixa a cancela, vai, por favor.
2: Bom dia, Zamba.
0: Bom dia.
2: Um ótimo domingo, abençoado dia. Vem como mandar pra nós aí, Zamba, o último adeus com o trio Parada Dura. Vai lá pro Carlinho Sereta, pra todo mundo da pra DBC que está na audiência total aí. 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
0: Rádio Amor. Domingo que vem tem mais, hein? Estaremos aqui ao vivo, se Deus quiser, a partir das 6:03, com mais uma edição do programa feito com amor, carinho, pra você, meu irmão da estrada, pra você da rodagem, caminhoneiro, DBC na estrada, os mais amados do Brasil. Estrada.

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0: Chico, céu de brigadeiro. Ô Lia, hoje tem seleção, Lia. Hoje tem seleção, Lia. É verdade.
1: É nóis, Verdi, vai Palmeiras.
0: Costuma com nós. Pra cima, foguetão tem ré. Alô, alô, com carinho, com amor, fazendo o que gosta na Rádio Camo, pra você e por você, que é muito especial, até meio de 27, até a chegada de Israel de Oliveira, comandando a segunda parte do Domingo Especial. Audiência campeã da nossa tarde. 106,3.
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0: Brasil. 77. Tá aniversariando hoje, dia 23. Parabéns, felicidades, hein? Muita paz, saúde, a proteção do nosso Deus de bondade. Cuide bem da plantinha chamada vida. 77 na Rádio Carinho, Rádio Amor. Inventaram o sucesso, você viu que deu? Trio Parada Dura. Melhor vocal de todos os tempos, inesquecível Barreirito, e a segunda mais técnica que existe, né? Creone, na sanfona Mangabinha, último adeus,

0: 7 e 14, Lady Laura. O milagre do Caixa 7, trio para dar um último adeus. Quem tá por aqui, hein? Mendes Bispo. Alô, alô, Mendes.
1: Fala, Zamba. Bom dia. Um ótimo domingo. Que Deus abençoe, Zamba.
0: Amém.
1: Só modão, hein?
0: É modinha na vida, né, filha? Modinha na vida. É moda pra quem tem, né, filha? É moda pra quem sabe tocar a moda que o povo pede. É modinha na vida, né? Aqui é modinha falar, né, filha? Então tá certo, Mendes. Um abraço. É César Antônio. Um abraço, querido. Bom dia, Valdito, trabalhando aqui na portaria. Ele virou música com João Paulo e Daniel. É isso? César Rosim, ele tá em Boracéia. Alô, Boracéia, um abraço. Didone tá na minha querida, amada Rincão. Diz aí, Didone.
2: Bom dia, meu amigo Valdir Sambarian. Que
0: bom
2: é o
0: dia.
2: Sítio Didone.
0: Você tá bom?
2: Joga algum modão caprichado pra nós. Joga um Gustavo Lima aí, retrovisor aí. Oferece aí pra Judite. Judite Didone, minha esposa, e para todos os ouvintes aí que estão ouvindo essa rádio maravilhosa aí.
0: Obrigado, tchau, obrigado, querido.
2: Vamos rir.
0: Alô, Jefferson, bom dia. Olha lá, tá me ouvindo lá, hein? Olha. Carlos Donizete Fernandes, quero te ouvir, bom dia.
3: Bom dia, Zé Maria.
0: Bom dia.
3: É o Carlos Donizete, do Ribeirão Bonito.
0: Você tá bom?
3: Queria ouvir uma música do Duque Dalvan, Atirador de Elite. DBC, Rádio Carinho.
0: Rádio Amor, Margarida, bom dia.
4: Oi, Valdir, bom dia.
0: Bom dia.
4: Você tem um lindo e abençoado domingo, viu?
0: Amém.
4: É, pra você, pra família.
0: Obrigado. Viu?
4: Todos aí da rádio, todos ouvintes.
0: Amém.
4: Fica com Deus, viu?
0: Obrigado,
4: rádio Carinho.
0: Rádio Amor. Meu querido amigo Marcelo do Gesso. Ô Marcelo, gratidão por ontem, viu, velho? Tá? Gratidão por ontem. Ontem eu tava aqui na rádio, terminei o show da manhã. Juju já tinha chegado lá em São Carlos, né? E aí o Greco ficou de vir pra cá pra fazer um serviço lá pra Ruth. O Greco não apareceu. E aí o Marcelo deu um jeito na logística pra gente aí, né? Marcelo, gratidão aí, viu? Tá indo lá pra Brotas agora, vai ver o irmãozão. Um abraço. Deus abençoe, viu? Dia lindo aí pra você e pra família. 7:16. Segura! Mendes Bispo. Valeu,

0: 7 e 18. Essa é o charme da mulher brasileira, da mulher do Brasil. Ô, mulher linda essa, hein? Pelo amor de Deus, viu? Valéria Barros, ela me faz lembrar uma moça que faz filme Faroeste, né? Filme Faroeste, né, Mendes? Ah. Filme Faroeste. Rapaz, ela trabalha muito bem, né? Parece um filme que eu assisti da Sharon Stone, né? Da Sharon Stone, com o Gene Hackman, né? Gene Hackman, parece, igualzinho o filme, né? Muito boa. E essa atriz que eu tô falando, e a Valéria é a cara dela. Toda vez que eu assisto os filmes dessa moça, eu lembro da Valéria Barros. É o charme da mulher brasileira. O que você tem a dizer, Mendes Bispo, por gentileza?
1: Nossa, aí sim, viu? Aí sim. Hoje não vai tomar uma, hein?
0: É mesmo?
1: Valéria Barros no ar.
0: Uau! Uau! E o Marcelo do Gesso? Como é que é o Marcelo do Gesso? Manda um alô! Um alô! Alô, alô, alô, é assim mesmo, alô.
2: Manda um alô, alô,
0: alô. Alô, Paulinho da Vila Jacobus, alô Paulinho, papai do Heitor, do Henrique, um abraço querido, Deus te abençoe aí, um dia lindo pra você, um domingo maravilhoso, viu, obrigado pelo carinho. Bom dia, Valdir, Marquinho Ponto Ferreira, hein, tá com Chico Rei Paraná pra nós aí, um abraço. Carlinho Sereta, bom dia, Zambinha. Estamos arrumando as traias para ir pra casa. Manda um alô para nós aqui, ó. Eu, Polaco, Wesley, Pedro, Lorenzo. Um abraço, querido. Ouviu ontem, né, Carlinhos? Ouviu ontem Sandro e Sal, né? Fale um pouco comigo. Toquei ontem para você. O filme chama-se Rápida e Mortal, né? Da Sharon Stone. Agora, eu não consigo me lembrar o nome dos filmes dessa sósia da Valéria Barros. Não consigo me lembrar, né? Mas ela faz uns filmes de faroeste muito legal, muito, muito legais mesmo, bacanas mesmo, né? Os filmes dela. Muito bem. Vitor, que não é da Casa de Carnes Continental Cidade Jardim, na Avenida das Gardenias 465, mas é um outro Vitor que diz aqui um bom dia, um ótimo dia para todos. Obrigado, querido, pela audiência aí. Quem mais? Quem mais? Alô? Alô? Marcos de Duenas, do Duenas, né? Marcos do Duenas, ó, tá lá no sítio, com essa paisagem linda, maravilhosa. Diz aí, garoto.
3: Bom dia, Zan, bom Marcão de Boa Esperança, como é que você tá, meu querido?
0: Eu, ótimo.
3: Que seja um domingo abençoado, cheio de paz pra nós todos.
0: Amém.
3: Olha o amanhecer do dia aqui no sítio, que coisa linda.
0: Coisa linda, coisa maravilhosa.
3: Vamos fazer um cafezinho no fogão, a lenha agora.
0: Coisa boa.
3: Se puder, depois toca a Aurora do Mundo pra nós, com o Belmonte Maranhão.
0: Essa é a minha.
3: Vai pra todos os ouvintes, beleza?
0: Eu posso depois tocar com o Marcelo
3: Rádio
0: Costa? Carinho,
3: Rádio Amor.
0: Rádio Amor. Posso tocar com o Marcelo Costa? Porque o Marcelo Costa é uma interpretação, assim, viva, bacana, não é? 7:22. Tião Carreiro. Paraíso. Palavra de honra. Lá pro Paulinho da Vila Jacobucci. 7:22.

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0: 7:30. Ah, minha gente, hein? Friozinho. Temperatura marcando aí. Deixe-me ver aqui. 14 graus, hein? 14 graus. 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Ouro brasileiro marcando presença neste domingão. Ah, você com o rádio ligado na nossa DBC FM. Você acompanhando o nosso domingo especial. Esperando começar daqui a pouquinho o especial sertanejo em nome de Super Gasocito. 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Não tem, não tem. 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Um domingo maravilhoso pra família. Papai do seu Paulo, tudo de bom aí? Café ouro brasileiro.
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0: Pega descendo, que subindo é contramão, hein? 7:32 agora. Ah, meu amigo Zé, o homem que trabalha com graia. Quanto tempo, hein? Você tá bom? Bom dia.
2: Bom dia, Valdir. Bom dia.
0: Bom dia. Tempo, Valdir. Alegria.
2: Como você tá? Tá bem?
0: Tô ótimo. Graças a Deus.
2: Olha, tô igual menino da aldeia.
0: Mando sim, querido.
2: DBC, DBC FM, Rádio Clarinho.
0: Rádio Amor. Aquele abraço. Bom tê-lo aqui no programa, viu? Um domingo lindo pra você, Zé Roberto. Quem mais aqui? Ó, o tio do Mendes. O tio Júlio. Bom dia, tio Júlio.
3: Olá, Valdir.
0: Bom dia.
3: Bom dia, Valdir.
0: O senhor
3: bom
0: tá
3: dia,
0: bom?
3: Bom dia. Como é que o senhor está?
0: Eu estou
3: Mendes,
0: bem.
3: Como é que tá o Mendes, a cabriquinha do Mendes?
0: É, senhor. Tá crescendo, que tá crescendo,
3: Deus
0: viu?
3: Deus te abençoe. Toca uma música aí com o Rick Renner.
0: Mando sim, tio Júlio. Eu sei que a cabritinha é... Como é que é? Agora é Deus. Cabritinha na terra. Mendes! Mendes! Agora é assim, tio Júlio. Entendeu? Tanto é que o senhor viu, ó. Hoje o Mendes tá indo lá pra Oasis, que vai assar uma carne lá pro pessoal. Mas na verdade, tio Júlio, ele não quer só assar carne. Ele quer ficar perto da cabritinha. Mendes! Mendes! Hã? Cabritinha tá um show. Diz que tá um show, tio. Tá engordando, tio Júlio. Não é, Mendes?
4: É dois vagabundos, você e o tio Júlio.
0: Ah lá.
4: Você que o tio Júlio é dois vagabundos.

0: tio?
1: É dois vagabundos, você e o tio Júlio.
0: Ah lá.
1: Você com o tio Júlio é dois vagabundos.
0: É, tio Júlio. Ele apronta, tio. E nós que pagamos o pato, né? É, fazer o quê, né? Bom dia, meu amigo Zamba. Ótimo domingo pra você, meu irmão. Manda um bom dia pra nossa locutora Juju. É, minha locutora preferida. Ô, Nivaldo. Eu acho que uma hora dessa tá dormindo, hein? Porque parece que ela foi num evento lá em São Carlos ontem. É, mas acho que ela deve tá dormindo. Ô, Zelão Crepaldi, um abraço, querido. Obrigado pela audiência aí, pelo carinho, viu? Reizinho do Araguai, bom dia.
2: Bom dia, Valdir Sabarião. Estrela de ouro com o Tião Carreiro Padinho.
3: Não vai nada, viu? Tanto tá certo.
2: Domingão, com muita alegria. Olha que beleza, Valdir Sabarião. Rádio Carinho.
3: Abraço, querido.
0: Rádio Amor, Iracema, você no ar.
4: Oi, Valdir, bom dia, tá tudo bem?
0: Bom dia, tudo
4: você
0: certo.
4: Eu quero ouvir com Rosângela e Paganelli, Violão Mágico, tchau. Fica com Deus, DBCFM.
0: Rádio Carinho, Rádio Amor. Meu amigo Pelego, Pelego tá lá no Náutico com o tio Milton, né?
5: Um do modão pra nós.
0: Tá com vozeirão de locutor hoje, hein? Eu até vou ouvir de novo, hein? Vou até ouvir de novo, ó. Olha que vozeirão como tá.
5: Bom dia, Valdir.
0: Acho que é o chimarrão, né?
5: Eu, tio Milton, minha família.
0: É, ó, ó.
5: Manda um abraço aí pra todo mundo, um modão pra nós.
0: Olha, olha, olha. Que é isso? Que é isso? 7h36. 24 para as 8. Na Rádio Carinho, Rádio Amor. A música do Peninha. O Marco Brasil pergunta lá, Marco. E aí, Dedê? Como é que tá o coração? As coisas são como são.
6: Às vezes.

0: 7h43. 17 para as 8. Ô, Lucas, obrigado, viu? Obrigado pelo café. Nos mandou aqui pão com mortadela, Coca-Cola geladésima e língua de gato. Língua de gato? Nunca comi língua de gato, hein? Vou comer hoje. Não! Não! Língua de gato. Olha, olha, olha. Obrigado, Lucas. Deus abençoe. Bom trabalho para toda a equipa. Super Caso Cito, que daqui a pouquinho, 8 horas, nos traz o especial sertanejo, viu? Hoje, o especial sertanejo é como... É, domingo que vem será a Júlia Moraes nesse horário. É hoje, e ela vai fazer, eu acho que o Chico Rei Paraná, parece-me, né? Então eu vou fazer hoje as Gargantas de Ouro do Brasil, tá? É em nome do Super Galcito. Ô Pezão, um abraço, viu? Pezão que nos trouxe aqui o café, ele tá mandando um abraço pra Cidinha e o Pedrinho. Alô, Cidinha! Alô, Pedrinho! Cidinha japonesa e o Pedrinho, um abraço. Deus abençoe vocês aí, hein? Um dia lindo, diz que o Pedrinho não perde um programa. 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
0: E o Lucas no comando, né, Lucas? Ô filho, meia novamente, outra vez, não dá, né? Não dá.

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0: Alô, alô, Lucas Maiello. Bom dia, Valdir. Estamos na sintonia, hein? Ótimo domingo pra você. Obrigado, querido. Deus abençoe. Meu amigo Rodrigo Freitas. Rodrigo tá lá em Guarapuã. Diz aí, Rodrigo.
2: Bom dia, Valdir.
0: Bom dia.
2: Beleza, Rodrigo Freitas aqui.
0: Tudo ótimo.
2: Valdir, já tocou João Paulo e Daniel hoje? Caso não tenha tocado, toca Toma Conta de Mim com eles.
0: Opa, é boa, hein?
2: Beleza?
0: É boa, é boa.
2: Um abraço aí pra você, um ótimo domingo.
0: Me segura, amor, que eu sou a sua sorte.
2: TBC FM, Rádio Carinho,
0: Rádio Amor. Eu acabei de tocar As Coisas São Como São, né? As Coisas São Como São, mas essa que você pediu é muito boa, né? Me segura, amor, que eu sou a sua sorte. Essa música é minha, de A a Z, hein? De A a Z, verdade, verdade. É, quem mais, quem mais, quem mais, quem mais? É o Theo Benício, é? Theo e Benício, que eu amo de paixão. Meninos talentosos, filhos da minha querida Angélica do Lau. É, netinhos da Dona Cida, diz aí, garotos.
3: Bom dia, Valdir. Tudo bem com você, Valdir?
0: Tudo ótimo.
3: Um abraço pra você, menino, pra todo mundo da DBC aí.
0: Obrigado.
3: Saudade imensa de falar com você, de nós tomar uma cervejinha junto, hein?
0: Precisamos ir, né, rapaz?
3: Beleza, garoto. Quem sabe um dia nós reunimos de novo na casa da mãe, hein?
0: Tem alguma coisa hoje?
3: Tô mandando um abraço pra você também, viu?
0: Ô, Angélica, vai ter alguma coisa aí? Se tiver, me avisa.
3: A mais bonita das noites.
0: Uau!
3: É Chitãozinho Chororó.
0: Isso.
3: Tá certo, garoto?
0: Valeu.
3: Saudade imensa de você, filho.
0: Eu também, eu também. Amo vocês, tenho um carinho verdadeiro por vocês, não é demagogia não, porque eu não sou demagogo, né? Por exemplo, tô com saudade também do meu amigo Carlinhos Goiano. Eu não fui com o Carlinhos no pesqueiro, aí ele ficou tristinho. Você me deixou na mão, Valdir, não te mando uma mensagem. Carlinhos, manda um bom dia pra mim, vai, eu quero ouvir sua voz. Carlinhos Goiano, um abraço. Naldinha, querida, minha vizinha, diz aí, Naldinha, bom dia.
4: Agora, Bom dia, Valdir Zambariano.
0: Bom dia.
4: E aí, meu amigo?
0: Eu tô ótimo.
4: Toca pra mim, João Paulo Daniel, estou apaixonado.
0: Uau! Fazendo duplex aqui então, né? Toma conta de mim, estou apaixonado e eu vou fechar então a hora com o Tião Carreiro e Pardinho, estrela de ouro, que é o pedido lá do Reizinho da Araguai, o homem que adora um ferrinho, né? Reizinho da Araguai adora um ferrinho de fazer exercício, né? Pega, levanta. Reizinho da Araguai. Depois o maluco sou eu. Ah, fala aí, maluco sou eu. A Marcianita já acordou, né? Ela falou, ai meu Deus, tá um gelo aqui. Tá um frio danado. É. Hoje eu saí com jaqueta de São Carlos. Tava 11 graus. Tá um frio danado. Beijão aí, amor. Um dia lindo pra você, viu? Que ela recebeu na casa dela ontem o Vitor, né? O Vitor da Casa de Carnes Continental, Cidade Jardim, Avenida das Gadenas 465. Ele foi lá guardar a motinha. A motinha. E aí eu descubro que o Vitor é primo de Érica e do Beto, do Uber. É. E ele foi guardar a motinha. Tava frio, né, Vitor? E aí eu me lembrei daquela música, né, Vitor? Da garagem da vizinha, né? É. Guardou a motinha na garagem da vizinha. Ai, ai, ai. Vou morrer, não vou ver tudo. 8 para as 8. João Paulo e Daniel. Duplex.

0: Yuri Pardinho na nossa Rádio Carinho, Rádio Amor. Estrela de Ouro. Estou apaixonado, toma conta de mim, duplex com João Paulo e Daniel. O Pelego. Quer dizer que tá todo mundo enrolado nos cobertores aí, ô Pelego. Conte-me tudo aí, não esconda-me nada. Bom dia, mais uma vez, né? Olha lá, o café ouro brasileiro.
1: A Camila, a Juju, o João.
0: Certo.
1: Dona Jane. E o Pelego, calcinha dele.
0: Tá vendo? Esse é o Pelego.
1: Café da manhã no meio do mato.
0: Coisa boa demais.
1: Os passarinhos, os macacos cantando.
0: Coisa boa.
1: Olha lá.
0: Quer melhor? Como diz um bom sertanejo, quer melhor? Pelego, não tem, Pelego, não tem. É coisa... É pra emocionar a gente, né? Pra emocionar a gente. O meu querido Luiz Gonçalves está em Brejões, na Bahia.
2: Bom dia, bom dia!
0: Vai lá, garoto!
2: Bom dia a todos os ouvintes.
0: Você tá bom?
2: BCFM, todos vocês na boléia do seu caminhão.
0: Isso!
2: Aí, transportando o progresso da nossa nação.
0: Exatamente.
2: Um abraço desse negão velho apaixonado, Luiz Gonçalves, aqui da cidade de Brejões. Todos vocês aí de São Carlos, Ibaté, Araraquara, entre outras cidades. Inclusive, quero até mandar um abraço aí pra minha esposa Valdenice, que está aí em São Carlos.
0: Viu, bom dia? Coisa
2: abraço,
0: boa.
2: Um bom dia pra todos. Bom trabalho pra Varmissei.
0: Valeu, meu amigo querido. A voz top, Luiz Gonçalves e Brejões. E o meu querido Zunzinho. Alô, Zunzinho! Da dupla Rubens Félix Moacir. Fala aí, Zunzinho. Bom dia.
3: Bom dia, Zamba. Tudo bem?
0: Bom dia.
3: Mais um domingo abençoado, né, Zamba?
0: Amém.
3: Ô Zamba, como sempre, o seu público, o público do IBC é um público diferenciado.
0: Claro.
3: Né? Então hoje eu tô aqui pedindo em nome do Paulo Pires, o moço do Uber, que caminha com a rádio pra
0: todo lado, fora, leste, né? Oeste, norte, sul.
3: E ele comentou sobre Abel e Caim.
0: Opa!
3: O barquinho, ou Mãe Amorosa.
0: O barco, né?
3: Mas eu quero dedicar a sua programação também lá pra família do Gilmar, da Elaine. O Diogo, o Diego, a Tereza, né?
0: Certo.
3: E para todos os seus ouvintes, o meu netinho, o Cauã, que está aqui do meu lado.
0: Um beijão para ele.
3: E dizer, DBC FM é a melhor rádio sertaneja
0: do
3: da região.
0: Brasil.
3: Então, DBC FM é a nossa Rádio Carinho.
0: Rádio Amor. Um abraço para você, querido, que Deus te abençoe. Depois do especial, então, eu mando o barco, né? Com Abel e Caim, que é linda, maravilhosa. 8:06

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8 e 8. Esse cara sou eu, com carinho e com amor, fazendo o que gosto na Rádio Queimo pra você e por você, que é muito especial. Até a chegada de Israel de Oliveira, meio de 27, dando sequência à audiência campeã.

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1: Muito bom, hein? É o seguinte, ô Lia, você falou baixinho, o pessoal gosta de te ouvir, o pessoal gosta de te ouvir em alto e bom som, Lia, em alto e bom som. Por gentileza, repita, Lia. Aê, lindona! São 8:09. Hoje, né, fazia tempo que eu não fazia as gargantas de ouro do Brasil. Tenho deixado pra Júlia Moraes fazer, quando ela vem fazer o último domingo de cada mês, não é? E hoje eu vou fazer, então, as gargantas de ouro do Brasil, Milionário e José Rico. Ô Taíde, um abraço. Um domingo lindo pra você em Água Vermelha, viu? Um abraço ao Taíde, Deus abençoe. Sônia, o Taíde tá trabalhando lá em Ribeirão Preto, né? Mas ele voltou ontem e tá lá em Água Vermelha hoje. Amanhã volta pra Ribeirão, depois fica um tempinho lá em Água Vermelha, né? Um abraço pra você, querido, que Deus continue abençoando, abrindo portas sempre aí, que você é um merecedor de tudo isso, viu? Um abraço, Taíde e Sônia. Pessoal do Maico, o Maico já deve estar abrindo as portas lá já, né? Um abraço. E o meu, ô Mineiro, já chegou aí, Mineiro? Ô Polassi, dá um toque lá, vê se o Mineiro já chegou lá no... Tô na área. Que lugar lindo, hein? Que lugar maravilhoso. Fiquei boquiaberto ontem, Mineiros do Parras Bar, né? Que o Taíde conhece bem e gosta, né, Taíde? Mineiro montou um espaço que eu vou te contar, hein? Que espaço bonito, que espaço legal. E se Deus quiser, a gente vai fazer um boteco de BC lá, hein? Eu fui lá com o Samuca ontem, tomei aquela caipirinha que o mineiro faz com amor e carinho, né? O Samuca foi numa cervejinha e aí o mineiro falou, volta mais vezes aí, hein, Zan. Ele, como é que ele fala? Zambarian, né? Volta aí, hein, Zambarian, volta aí. Ele adora o nosso show da manhã, né? Ele falou assim pra mim, ó, eu gosto do show da manhã, sabe por quê? Você fala pouco, você precisa falar um pouco mais, né? Você fala pouco, então eu precisava que você falasse mais no show da manhã, né? Então, um abraço ao mineiro. Hoje ele vai fazer aqueles assados que ele já fazia lá na Boa Vista, né? Hoje ele vai fazer aqueles assados. Falou assim, ô Zamba, é uma batida, viu? Assados no final de semana, aqueles salgados, as porções. Mineiro, um abraço. Tô na área, hein, mineiro? Tô na área. Agora me aguenta, hein? Viu? Me aguenta. E é só esperar os domingos, né? Às 9:03 da noite. Tá certo? Esperar os domingos às 9:03 da noite. São 8:12.

0: Pô, é sempre assim, amigo. Essa é soda com PH, hein? O Tuk-Tuk tá me ouvindo. Olha, olha, olha. Tuk-Tuk, que daqui a pouco vai estar no ar com você a partir do meio de 27, dando sequência à audiência campeã da nossa rádio Carinho de Amor. Acho que ele deve estar indo buscar o pãozinho, né? É, pro cafezinho da manhã dele e da Regina. Mas ele tá lá me ouvindo, ó. Olha, olha, olha, senhoras e senhores. Ouça. Ó, ó lá, ó. Ó lá. Ó lá. No aplicativo, hein? Hã? Ah, olha só. Ah, não. Ele tá no computador, né? É na tela do computador. Ó lá. Computadorzinho. Ah, coisa de louco. Assim que eu gosto, hein? Aí eu dou valor. Ó lá, ó. Tá, é o cafezinho do brasileiro mesmo, ó lá. Tomando café no brasileiro e ouvindo a nossa DBCFM, as gargantas de ouro do Brasil. Ô, ô, ô, como é que é a história aí, ô Taíde? O que, que você vai fazer, Taíde?
1: Hã? Vou até abrir uma latinha daqui a pouco, hein? Ó, rapaz do céu, hein?
0: E ele está me ouvindo, pelo notebook. Notebook. Muito bom, hein? Ah lá. Notebook. Muito bom, meu querido. Tuk-tuk. Olha lá, o café no brasileiro, hein? Já na cafeteira. E o Gaúcho, lá do Empório do Gaúcho, tá me ouvindo com o amigo Borella. Alô, Borella. O Borella é do Sul. Alô, Borella. Um abraço. É de Santa Catarina, né? O Borella não tava outro dia aí no Empório, o Gaúcho? Tava, não tava? Tava aí, né? Um abraço a ele.
2: Vindo.
0: Ah lá, ó. Tá me ouvindo em alto e bom som. Uau! Quem mais aqui, hein? Angélica, bom dia, meu anjo. Tudo bem? Saudades, viu? Domingo maravilhoso pra você. Me chama no zap. Ah, preciso fazer um convite. Tá bom, meu amor. Vou te chamar assim, viu? Aliás, eu mudei meu número, né? E eu não sei se você tem meu número novo, mas eu vou te mandar um número novo aí. Meu amigo Nata, bom dia, Nata. Ribeirão dos Bonitos, um abraço. Nata, que é o cunhado do nosso querido Chaves. É, irmão da Neia, Supermercado Chaves, nosso parceiro. Obrigado pelo carinho. É, quem mais aqui? O Marcos. Fala aí, Marcos, bom dia.
3: Alô, Valdir Sambariana,
0: bom dia.
3: Sou Marcos Roberto de Brotas.
0: Você tá bom, Marcos?
3: Marquinho Opala, da Festilar.
0: Isso!
3: Manda um modão aí do Tião Carreiro pra toda a galera da Festilar, pro Alexandre Godoy, pro meu amigo Tico, Positivo, Rádio Carinho, Rádio Amor, DBC FM. Tchau, obrigado.
0: Valeu, querido.
3: Treinamento por dentro.
0: Um abraço, tô vendo aí, hein? Como é que é? Essa daí é o quê, ô Marquinho? Essa é da roça, né? Bora esquentar o frio, Valdir, lá. Uma cachaçinha da roça, hein? Em plena 8h17, aí já viu, hein? Aí eu começo a ficar com água na boca aqui, hein? É, olha lá, ó, Marcelo do Gesso, já chegando em Brotas também, um abraço. Obrigado pelo carinho, uma boa viagem. Roseli da Conceição, um beijo, Roseli da Vila Conceição. Obrigado pelo carinho. Pablo do Gesso, ó, só na pizza, hein? O pessoal tá diferenciado hoje no café, percebe-se? Percebe-se? Então, percebe-se? Olha lá, ó, o Pablo na pizza, é, com azeitoninhas pretas, uma rodela de tomate. Olha, olha, olha, olha. Depois o maluco sou eu, né? 8h18!

0: 7h21, essa é minha, hein? Essa é minha de A a Z, minha culpa. As gargantas de ouro do Brasil, na nossa Rádio Carinho de Amor. Como é que é a história aí, ô Gaúcho? O Borella é do Rio Grande do Sul, não é? E tá indo pra Barretos, é isso? Vai pro Barretão. Ô Borella, um abraço, viu? Prazer aí em vê-lo através do vídeo, da foto, né? É da foto, né? Tira uma foto. É. Um abraço ao meu querido Borella, que tá lá na casa do Gaúcho. Gaúcho do Empório do Gaúcho. Um beijão lá pra Luana, pra Antonella, não é? E também pra Pipoca e Babalu. Pipoca na panela, come... é? E a Babalu, que são as cachorrinhas do meu amigo Gaúcho, não é? Muito bem. Quem mais aqui, hein? Quem mais? Vamos ver quem tá participando aqui do Zap Carinhos da Pomoroso. Osmar Sonquini. Diz aí, Osmar, quero te ouvir, bom dia.
1: Bom dia, Valdir.
0: Bom dia.
1: Bom domingo, sou teu amigo.
0: Sempre.
1: Bom domingo pra você, meu querido.
0: Você mora aqui.
1: Com Deus, Valdir. Toca pra nós aí, Água no Leite.
0: Teodoro Sampaio.
1: Rádio Carinho.
0: Rádio Amor. Depois o especial te mando. Fazia tempo que o Paulo Roberto não participava, né? Como é que é, o Paulo Roberto? Se for impossível, é isso? Como é que é?
2: Bom dia, Valdir.
0: Bom dia.
2: Um ótimo domingo pra você.
0: Amém.
2: Se for impossível.
0: Se for impossível.
2: Pra nós, com Juliano César, rumo a Goiânia.
0: Opa.
2: DBC Rádio Carinho.
0: Rádio Amor. Então não é impossível, é possível tocá-la assim pra você, viu? Zé Indy, bom dia.
3: Bom dia, Zambia.
0: Bom dia.
3: Ótimo fim de semana pra você, meu querido. Falou,
0: amém.
3: Tchau, tchau. BBC, é do carinho.
0: Rádio Amor. Dirce Matoso, bom dia.
4: Valdir.
0: Bom dia.
4: Valdir, toca aquela música acho que é o João Mineiro que canta, é? Eu vivo pela estrada com o caminhão nos braços. Vou oferecer pra todos os caminhoneiros,
0: caminhão é
4: pra
0: assim.
4: Todos os motoristas, pra todo que estiver ouvindo, pra vocês aí da rádio. Um bom domingo, um bom almoço.
0: Obrigado.
4: Pra vocês aí, pro Fibão. Falou?
0: Eu, como diz o Tuk-Tuk, né? O Tuk-Tuk, ele fala que eu sou maluquinho, né? Ele é maluquinho. Ele fica mirando aonde ele vai hoje, né? Por enquanto não apareceu nada, hein? São 8h24. Até agora ninguém fez convite. Até agora ninguém fez convite. Ô Matarrato, não entendi nada aí, Matarrato. Você vem ou não vem? Não entendi nada aí, Matarrato.

0: É Galinha Angola que tá cantando de fundo? É, deixa eu ouvir de
1: novo.
0: Bom
1: dia, Zamba, bom dia, bom dia. Viu?
0: Tô fraco.
1: Gostaria
0: tô
1: de
0: fraco.
1: Ouvir a música, a carta com
0: é a Galinha do Corinthians, essa, né?
1: Ofereço pra todo mundo a DVC.
0: Galinha do Corinthians.
1: Doutor.
0: Tô fraco.
1: Maravilhoso.
0: Tô fraco. Tô fraco. Tô fraco. Galinha lá, do Corinthians. Filho. É lá. Tereza Tassinari, você não é?
2: Bom dia, Valdir.
0: Bom dia.
2: É Tereza Tassinari.
0: Você tá boa?
2: Mim, com Giliardo. Amor por telefone.
0: Toco.
2: Bom dia, bom trabalho pra você, viu?
0: Amém, meu amor. Obrigado, mandou bem, hein? Pelo amor de Deus, essa música é minha, viu? Toda noite com... muito boa. Leandrinho da Carolina, aquele abraço. Salete dos Córregos, um beijo. Alô? Alô, Wagner da Vila Prado, curtindo o programa. Obrigado pela audiência, pelo carinho aí. Alô, João? Fala comigo, eu sou seu amigo, bom dia.
3: Bom dia, Zamba.
0: Bom dia. Você tá bom?
3: Fabiano. Tudo bem, meu amigo?
0: Tudo ótimo, e você?
3: Aqui é o João, o Matrix e o Fênix.
0: Como é que você tá, João?
3: Sou muito ouvinte do PMR.
0: Ah, o Marcelo Renato.
3: Tô sendo seu todos os dias de manhã.
0: Obrigado, querido.
3: Toca uma música pra nós aí.
0: Mando.
3: Pra mim, no caso, e pra todos os ouvintes aí do Trio Parada Dura.
0: Opa.
3: Castelo de Amor.
0: Depois o especial.
3: Eu desejo a todos aí um bom domingo, que Deus abençoe a todos.
0: Obrigado, querido.
3: Rádio DBC.
0: Rádio Carinho, Rádio Amor. Olha lá o Polácio, ó. Polácio, bom dia, meu irmão. Acordei agora. Ótimo domingo. Polácio que ontem foi lá no Estou. Tô na área do nosso amigo Mineiro. É, Mineiro que veio com tudo. Fiquei muito feliz pelo Mineiro, pela guinada que o Mineiro deu naquele espaço que ele montou lá no Cruzeiro do Sul, em frente ao Parquinho. Tá de parabéns o Mineiro. Tá de parabéns, né, Polassi? Tá de parabéns, um guerreiro. E eu fiquei admirado. Fiquei admirado mesmo. É um ambiente maravilhoso, gostoso e de paz, né? E de paz também. Um abraço, Polassi. Deus abençoe, viu? Hoje tem The Police, hein? Hoje tem The Police. Ô Ferrugem, bom dia.
4: Valdir, bom dia, bom dia.
0: Bom dia.
4: Ferrugem, bom dia. Acabou com o velho arrojado, apaixonado, que mora no coração da cidade de São Carlos e região.
0: Ô, meu querido.
4: Manda aquela modona arrojada pra nós aí, ó.
0: É.
4: Eu vivo pela estrada, com caminhão nos braços e alguém no coração. Meu amor é dividido. Segura, Valdir.
0: Caminhão é assim, já tem um pedido e eu vou atendê-lo sim, tá bom? Um abraço. Metereto, aumente o volume. 8h27. Se liga no som que é bom. 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

7h33, 27 para as 9. 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
1: 8h35, esse cara sou eu, fazendo o que gosto na Rádio Que Amo, pra você e por você, que é muito especial, até a chegada de Israel de Oliveira Tuk Tuk, na nossa sequência, campeã de audiência desse domingão, no segundo tempo, como ele diz, né, no domingo especial. Essa música chama-se Meet Me Halfway. Me encontre no meio do caminho. Essa música, ela fala do tempo da vida, dos feitos de memórias, né? E acreditar no destino, né? E pra você não ficar sempre voltando no tempo, né? Me encontre no meio do caminho. Então, eu tô falando dessa música porque tem muita gente que se perde no meio do caminho. A canção do Zé Rico, Minha Solidão, fala, né? Às vezes, a gente se perde no meio do caminho, né? Nas subidas e descidas, não é a vida e nem o mundo, viu, gente? Não. Não é a vida e nem o mundo. A vida e o mundo são maravilhosos. Eu disse ontem e volto a repetir hoje. Somos nós que procuramos pelo em ovo, né? Somos nós que procuramos certas coisas ou as pessoas que nos trazem, né, de bandeja para que você acabe se aprofundando num lamaçal de tristeza, de dor e de incertezas. Então, antes que isso aconteça, se você está sentindo que algo não está andando bem, que algo não está sendo positivamente bem na sua vida, no seu dia a dia, nos seus projetos, que tal você não encontrar no meio do caminho, mas colocar no seu caminho uma pessoa que vai lhe ajudar, uma pessoa que vai te orientar? Algo maravilhoso. E quanta gente triste, quanta gente cabisbaixa, quanta gente sem perspectiva de vida, pensando até numa coisa trágica amanhã ou depois. Nós não viemos a esse mundo para isso. Nós viemos a esse mundo para realmente viver em abundância. E nós temos a astróloga Dona Helena, que faz um trabalho realmente fantástico. Ela vai lhe ajudar naquele amor mal resolvido, nos vícios em geral na família, no casamento em crise, na depressão, inveja, a firma que não anda bem, a empresa ou negócio que não vão bem. Se você quer descobrir uma traição, receber uma dívida, quer vender o seu imóvel rápido, problemas familiares, trazer de volta a pessoa amada, fazer aquela amarração com o seu amor, astróloga Dona Helena. Gente, um trabalho de 40 anos. 40 anos de trabalhos reconhecidos. Manda um zap pra ela agora. Ontem eu conversei com o Célio. O Célio me mandou uma mensagem no finalzinho da tarde ontem, não foi? E o Célio tá muito feliz, né? O Célio tá muito feliz porque tem muita gente mandando mensagens, muita gente ligando em nome da Rádio Carinho de Amor, DBC-FM, em nome do Valdir Zambarian, pra astróloga Dona Helena. Você pode ligar agora. Aproveita esse domingo aí. Você acordou... Quem me disse ontem? Ah, tem dia que a gente acorda... Ah, o Samuca, né? Ô, Samuca, obrigado por tudo ontem, tá me ouvindo já, né? É, ele falou pra mim assim, ah, por que será que tem dia, né, Valdir, que a gente acorda meio triste, meio cabisbaixo? Então, se você acordou assim, ó, 16-98161-5230, 16-98161-5230. O Instagram é @sensitiva.Helena, astróloga Dona Helena. 8h39 na nossa Rádio Carinho, Rádio Amor. Ricardo Migaleto, bom dia, Zamba. Domingou na melhor. Abençoado seja o nosso dia, tamo junto. Maravilhosa essa música, hein? Foi trilha do filme Falcão Top. É, Falcão campeão dos campeões. Meet Me Halfway, Kenny Loggins. Meu amigo Antônio Moura, tá em Santa Lúcia. Bom dia, querido.
2: Ô, Walder, bom dia, tá bom?
1: Tudo jóia, tudo certo.
2: Rico aí, cara. Castelo, Pose.
1: Pose.
2: Moura, Santa Lúcia.
1: Alô, queridão.
2: Aqui da São Martim.
1: Valeu, um abraço. Deus abençoe. Alexandre Ferreira, é isso, né? Bom dia, Alexandre.
0: Bom dia, Valdir.
1: Bom tudo dia.
0: Bem? Domingo a todos.
1: Amém.
0: Obrigadinho aqui na DBC aqui de Pernambuco, Saloá, Pernambuco.
1: Isso é bom, hein?
0: De ouvir uma música.
1: Ah.
0: Mato Grosso e Matias, Pele de Maçã.
1: Linda.
0: DBC FM, Rádio Carinho.
1: Rádio Amor. Depois o especial já mando, viu? É... Xará! Xará!
3: Bom dia, meu amigo torcedor Xerazão, Valdir Zambariano. Fala comigo que eu sou...

0: amigo Mulder.
1: Costuma com nós.
0: Pra cima, hein? Costuma com nós, hein? Pega a descendo de subida contra a mão, irmão.
1: E eu só. Eu só. Hoje, hein?
0: Ó, pega uma do Tunique de louco aí, Chico Mineiro pra nós, hein?
1: Chega comigo.
0: Vamos lá pra nossa Evinha lá do nosso...
1: Paizão Marfim, beijo pra ela. Um abraço pro Adãozinho também.
0: Tá ouvindo você lá, hein?
1: Obrigado, BBC, querido.
0: Rádio Carinho.
1: Rádio Amor. Meu querido amigo, Odair Caminhoneiro. Bom dia, Odair. Solta a voz aí, quero ouvi-lo.
2: Bom dia, meu amigo, bom dia.
1: Bom dia.
2: Bom domingo pra você, família.
1: Amém.
2: Todos os ouvintes da DBC. Manda um modão chique aí do Chico Rei Paraná pra nós.
1: Mando sim.
2: Oferecendo pra todo mundo que estiver na escuteira aí, tá bom, meu querido?
1: Valeu.
2: A nossa rádio, carinho.
1: Rádio Amor. Fernandinho. Bom dia, Fernandinho.
3: Bom dia, meu amigo Zambarian.
1: Bom dia, Fernandinho.
3: A graça de Deus. É. Nós aqui mais um dia, né? Na luta.
1: Isso.
3: E vai lá aquele abração, né? Pra todos os ouvintes.
1: Sim.
3: Da Rádio Carinho.
1: Rádio Amor.
3: Rádio Amor, né?
1: E
3: pra esposa.
1: Isso.
3: A Rita Lima, né?
1: Muito bom. Costuma com nós. Cruz. Alô, Cruz, bom dia. Cruz do Buritis. Bom dia, Valdir. Zum. Zum. Abraço. Meu amigo Antônio Sabadini. Diz aí, Antônio.
4: Bom dia, amigo Valdir.
1: Bom dia.
4: Tudo certinho aí?
1: Tá no Uber?
4: E passei em frente lá ontem. Quase que parei lá, hein?
1: É mesmo?
4: Vim te falando que você tava lá no... Cruzeiro do Sul, né?
1: É, no Mineiro. Aí porque não foi, rapaz?
4: Passei em frente lá. Quase que eu parei lá.
1: Vida.
4: Abraço a todos. Bom domingo.
1: Devia ter ido, rapaz. Devia ter ido.
4: BBC, FM, Rádio Carinho.
1: Rádio Amor. Deveria ter ido, viu? Vê se na próxima você vai, né? Aí, eu não sou de pedir nada, porque eu acho muito chato pedir as coisas, né? No ar, uma coisa horrível pedir as coisas, né? Mas vê se vai na próxima lá, tá bom? Aí, paga umas três só, tá bom? Umas três, quatro, tá? Não precisa muita coisa não, viu? Ô, Sabadini, tá bom? Abraço. Meu querido Rosalvo, bom dia, meu amigo. Sabe as palavras, hein? Nos preparando pra ir à missa. Eu, Fran, Kathleen, Karen... Tiago e Valentina. Forte abraço. Amamos você, irmão. Toca pra gente aí, se possível. Quatro Mansão, hein? Bom trabalho. É, Genro Cainã e o Bruno. Alô, Cainã. Alô, Bruno. Alô, Rosalvo. Deus abençoe você. Essa família linda, não é? Fran, Kathleen, Karen, Tiago, Valentina. Ô, Rosalvo, assim que você voltar da missa, me dá um toque. É porque agora você tá indo na missa. Vai terminar depois das 10, né? Assim que chegando, você me dá um toque pra eu disparar no ar, então. O Quatro Mansão pra você, tá ok? Combinado? Aí você vai ouvir em alto e bom som. Original, hein? Como diz aquele moço lá do Araci. Original, original. Paulo de Paula, né? 17 para as 9. Castelo

0: Castelo. 10 para as 9, o meu amigo Adélio Vieira tá por aqui, né, Adélio? Quero te ouvir, bom dia. Diz aí.
1: Ô, oi, Valdir, se der, toca pra nós. 20 anos, DDC FM.
0: Uau! Uau! Que é isso? Ah, como diria a banana, hein? Que é isso, cidadão? Aí você mandou bem demais. Essa música é um clássico, né? Nenete e Dorinho, né? Nenete e Dorinho. É, mas vou tocar com eles, né? Com as Gargantas de Ouro Brasil. É, eu gosto daquela parte que ele fala assim: amigo, amigo, um cigarro, por favor. Pedro Benza da Estrada também gravaram, né? 20 anos, puxa vida. Parabéns, hein? Ô, Rose.
2: Bom dia, Valdir.
0: Bom dia.
2: Jardim do Bosque.
0: Você tá
2: bem?
0: Boa?
2: Você.
0: Eu
2: Valdir,
0: tô ótimo.
2: Toca a música José Augusto, que vale ter tudo na vida. Vou mandar para todos meus familiares.
0: Sim.
2: Vou mandar para todos os locutores.
0: Certo.
2: Vou mandar para minha amigona Jô. Beijão, Jô. E para todos os ouvintes. DBC Rádio Carinho.
0: Rádio Amor. Sabe que essa música aí é... Se tivesse em vida, né? Tivesse em vida, essa música é do Jô Soares, né? Do Jô Soares, essa música. O Jô gostava demais, né? De que vale ter tudo na vida, né? De que vale ter, né? O Jô Soares gostava demais dessa música aí. Jô Soares. Saudades. Fala aí, meu querido Negreiro. Bom dia.
3: Fala, Valdir.
0: E aí, dia. Negreiro?
3: Boa,
0: eu tô bem.
3: Hoje eu tô num lugar aqui fazendo uma visita aqui logo de manhã.
0: Certo.
3: Um grande amigo aqui meu, tá bom?
0: É.
3: Um marcão aqui da. Dos. Três irmãos, né? Na entrada do Cruzado.
0: Certo.
3: É, tive um prazer, viu, de rever um grande amigo, viu? É, além dele, manda um abraço pra minha tia lá, um beijo pra minha tia Alice.
0: Certo.
3: E pros demais amigos por aí.
0: Maravilha.
3: Manda um modão pra nós, pros gentilinhos aí, tá bom?
0: Beleza.
3: Meu amigo.
0: Oi.
3: BBC, Rádio Carinho.
0: Rádio Amor. E se você passar por aqui na volta, viu, Negreiro? Depois da visitinha aí, você deixa uma senha pra nós, né? Uma senha pra nós, tá bom? O Alex, o Tiquinho, um abraço, Alex. Obrigado pelo carinho aí, viu? O que você quer falar, meu amigo querido? Completar aí o Sabadini. Vai lá, vai lá, vai lá.
4: Meu querido, eu passo daqui hora sim. Vou sim, viu?
0: Vai sim.
4: Abraço. Tô no Uber. Abraço.
0: Vou ficar esperando você aí. Bom trabalho no Uber, viu? Edinho do Parque São Paulo também tá comigo. Meu amigo Guaraná. O Guaraná, só diminui um pouquinho o volume do seu rádio aí. Só aí, diminui um pouquinho pra não dar microfonia e nem eco, eco, eco, eco, eco, eco, eco. Diminui um pouquinho o volume, isso. Fala pra cima, diminui um pouquinho o volume aí. Essa é uma da microfonia, né? Aí, ó, ó. Fala, Guaraná! Bom dia!
5: Bom dia! Bom dia!
0: Bom dia!
5: Costuma com nós!
0: Costuma com nós!
5: Ô, Valdir, manda um alô aí pro pessoalzinho de Boa Esperança do Sul, que, de Vargem Grande do Sul, que tá na casa da minha sogra. É primeiro pra minha mulher Ziva, é a
0: certo.
5: Cláudia, a Neia, que é de Vargem Grande do Sul.
0: Muito bom!
5: A Pico, a Cristina, a Dona Tereza, minha sogra,
0: um Regina, beijo pra elas.
5: Tassiane. Eles te ouvem lá em Vargem Grande do Sul, rapaz.
0: Eu sei, lá entra o local, verdade.
5: Eu quando vou pra lá, o rádio pega até Casa Branca.
0: Certo.
5: Que é mais de 100 quilômetros.
0: Sim, sim.
5: Então, eles estão aí ligados aí no seu programa.
0: Muito obrigado.
5: Dizendo que a DBC FM é a Rádio Carinho.
0: Rádio Amor. Um abraço, um beijo pra eles. É, tem um pessoal lá em Vargem Grande do Sul, tem um pessoal que vai trabalhar na roça lá, vai colher café ou capinar o café, eles levam uma caixinha de som. E essa caixinha de som, Guaraná, fica ligado na nossa Rádio Carinho de Amor, fica lá o painel 106.3, viu? Então um abraço ao pessoal de Vargem Grande do Sul.
5: Então, você manda uma música bacana pro pessoal lá, que eles estão te ouvindo lá no Arnão de Melo.
0: Ah, o Arnão de Melo, bairro bom demais, que eu amo demais.
5: Bom demais.
0: Tenho muitos amigos lá.
5: Estão aí visitando a família.
0: Isso. Abraço, Guaraná. DBC FM, Rádio Carinho.
5: Olha, mano.
0: Aê, Guaraná. Esse aqui é o nosso... É, nossa bandeira, defende a nossa rádio com unhas e dentes, né? Um abraço, Guaraná. Obrigado, viu, pelo carinho. E um abraço ao pessoal de Vargem Grande do Sul, então, que tá aí no Arnon de Melo. É, obrigado por esse carinho, viu, gente? Por essa audiência lá. Lá é local mesmo. É no dial que pega lá, né? como também em Casa Branca e Mococa, Mococa, terra do meu tio, do titio Marcelo Zamaria, não é? Que já se foi. Diz aí, Cecília Almeida, bom dia.
6: Bom dia, Valdir, tudo bem com tu, meu querido? É
0: tudo Almeida. Ótimo.
6: Valdir, oi. Se der, depois do especial, tu toca um coração, é 1 milhão, vai pra meu irmão Dai, minha cunhada Cris, minha filha Valéria, meu genro Gu, meus netos Manu, Murilo, que estão te ouvindo de Baté, pra Rutinha, pra tu e pra todos que estão na escuta, um cheiro. DPC FM, Rádio Carinho.
0: Rádio Amor, alô, Colpeia, aquele abraço, Colpeia, obrigado, viu? Um beijo pra você, pra família, que Deus abençoe grandemente, viu? E obrigado por esse carinho, por esse amor. Mata Alves, um beijo. Meu amigo Monteiro, alô Monteiro, da Quinta da Felicidade. Manda abraço aqui, ó, pro pessoal da Shalom Terraplanagem. O Gaúcho, que hoje tá recebendo o Borella, né? O Gaúcho lá do Empório do Gaúcho. E também pro Dedê e toda a turma da Casa de Carnes Continental, Cidade Jardim. Avenida das Gardênias, 465. Du Venâncio, um abraço do pra Fabi, pra família. Que Deus abençoe vocês aí. Um domingo cheio de coisas boas e muita paz, hein? 4 minutos.

0: Entrevista 20 anos, nossa Rádio Carinho, Rádio Amor, especial sertanejo, em nome de Super Gasocito, hoje domingão, o Lucas tá no comando, até uma da tarde, hein, as três lojas esperando por você, ali no São Benedito, Santa Terezinha e também no Bandeirante. 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O Aron, ele namora, acho que é a filha do Carlinhos Oliveira, é isso? Do Carlinhos Oliveira. Ou do irmão do Carlinhos Oliveira. Eu sei que ele namora aí uma parente, né? Do Carlinhos Oliveira, né? Aliás, o Carlinhos Oliveira diz que teceu muitos elogios ao meu respeito, né? Valdir é gente boa demais. Gosta de uma cajibrina. Falou, tô sabendo. E também, como é que chama aquela música do... Obrigado, viu, Carlinhos Oliveira. Um abraço. Não, disse que falou bem. Falou, ele gosta de você demais. Eu também gosto. Fala aí, ô Nilson Pinheiro, bom dia.
1: Bom dia, com alegria, Valdir. Amém. Um ótimo domingo pra você, Valdir.
0: Obrigado.
1: Valdir, se for possível, toca Entre Lágrimas, do Milionário. Sim. José Rico.
0: Boa.
1: Ofereça pra todos que estão ouvindo e pra vocês da rádio aí.
0: Maravilha.
1: Muito obrigado, meu amigo.
0: Eu que agradeço. Deus abençoe, viu? Anabela, um beijo, meu amor. Tudo certinho com você, Ana? Obrigado pelo carinho, viu? Tá lá em Bocaina, o Sidão Bombeiro também está aqui comigo. E o Romero também, né, Romero? Bom dia. Bom dia.
2: Ueba.
0: Ueba, ueba.
2: Bom dia.
0: Você tá bom?
2: Olha, já que tá ouvindo o Milionário Zé Rico, coloca Águas da Saudade pra nós ouvir.
0: Uau.
2: Eu ofereço pra todos vocês aí da rádio e pra minha esposa Rosimeire. Eu sou o Romeu aqui da Araci.
0: Valeu, Romeu.
2: Bom dia, bom domingo pra nós todos.
0: Amém.
2: Até mais. Obrigado, Aldir.
0: Eugênia, querida, um beijo, Eugênia. Obrigado, viu? Amei, Eugênia, amei. Um beijo, viu? Ô, seu Arnaldo, obrigado pelo carinho aí, seu Arnaldo. Obrigado pela audiência, viu? Em Ribeirão dos Bonitos, seu Arnaldo e a dona Rose. Ô, jovem.

Já foram duas Amstel, é isso? Duas Amstel já foram? Então, agora uma dúzia é pouco, hein? Uma dúzia é pouco. 9-5 de Vicente Dias. O mesmo de Amor Perfeito, né? Do Amado Batista. E do Amado Batista também a música.

0: 9h14, Águas da Saudade pra sempre. Amor, pobrezinho, pé na estrada, blocaço, hein? Blocaço. Cipriano, meu querido, bom dia, bom domingo.
1: Obrigado. Fazendo tanto
0: tempo que eu não te vejo.
1: Você
0: tá bom, queridão?
2: Obrigado pelo carinho aí,
0: jornal. Ó, aplicativo. No último aí, hein? Esse é meu querido Cipriano, o cantor. E gravou aí. Em cima do aplicativo, hein, Cipriano? Fala, Antônio de Azevedo Neto.
3: Bom dia,
0: queridão. Como é que você tá?
3: De música, né?
0: É.
3: Hoje partiu Barretos.
0: É mesmo?
3: Vai Corinthians. Então, passa do seu jeito, né?
0: Ah,
3: só
0: sim.
3: Só toca as melhores, né? Caminho hábil.
0: Amor! Boa viagem, Antônio de Azevedo Neto. Barretos, hein, Barretão. Barretão que tá pegando fogo, né? Um abraço, querido. Deus te abençoe. Boa viagem, viu? E obrigado pelo carinho aí, tá? Deus abençoe mesmo. Esse aqui é um grande amigo, coração de ouro também, né? Normando, bom dia.
4: Bom dia, Valdir.
0: Bom dia. Tudo
4: bom?
0: Ótimo.
4: Você mais uma música aqui no Padre Normando de Américo.
0: Certo.
4: Entendi aí, me liga.
0: Uhum.
4: O Fininho, Zé de Freiacica, o Tuta, o Jona, o Roberto Anchieta.
0: Quem mais?
4: O Lindo da Fazenda Genvelho, Maiqueto. E todos que estão ouvindo a DBC, um abraço.
0: Obrigado, querido.
4: Rádio
0: Amor. O meu amigo Reginaldo, em Descalvado, minha terra querida, amada inesquecível, tá me ouvindo? Tá de plantão hoje, não é? Um abraço pra você, querido. Bom trabalho aí, viu? E obrigado pela audiência aí, meu amigo Reginaldo, na minha querida, amada, inesquecível Descalvado, onde tudo começou em minha vida, em 1983. Às 9h17. Na Rádio Carinho, Rádio Amor, as gargantas de ouro do Brasil. Encerrando esse especial, a minha, né? A minha de Aze. Minha solidão, 9h17.

2021 na nossa Rádio Carinho, Rádio Amor. Meu querido Anderson Montador. Bom dia, Valdir. Gilvando Micão tá mandando um abraço. Bom domingo a todos os ouvintes. Arrebentou com o Zé Rico hoje, hein? Ô, Gilvan. Um abraço pra você, Gilvan. Deus abençoe, viu? Saudades, hein? Abraço, Anderson. Alegria te encontrar outro dia no ônibus, viu? Você é uma pessoa maravilhosa. Coração de ouro mesmo, humilde. Um prazer, viu? De coração mesmo. Alô, João Filho. Um abraço, toda a família. Obrigado por esse carinho, por essa audiência. 9 horas, 21 minutos. Vale a pena ouvir de novo, né? A Rádio Carinho, Rádio Amor. Minha solidão, pra fechar.

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0: 28 para as 10. O Lia, hoje tem seleção, hein, Lia?
1: Verde vai, Verdão.
0: Isso, hoje tem seleção contra o Vasco, né? É claro que a gente vai nadar de braçada, não é não?
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0: Um carinho com amor, fazendo o que gosta na Rádio Quemo, pra você e pra você que é muito especial. Até a chegada de Israel de Oliveira Tuk Tuk ao meio-dia 27, dando sequência à audiência campeã da Domingueira. Ligada em você sempre. Essa é minha paixão, paixão pra vida inteira. 27 para as 10, 9h33. 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Inventaram a saudade. 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Você pediu? Está no ar. Abel e Caim. O barco.

0: fica aí, inesquecíveis.
1: Tem que ter um adeus.
0: O barco. 9h36 agora, o moça do bumbum da Record. Moça do bumbum da Record. É, manda um recadinho pro Mata Rato, por gentileza. É, aqui tá escrito Mata Rádio, pode ser um negócio desse? É, ô, seu Waldir! É, tem que editar esse nome aí, né? Pô, Mata Rádio, tá louco? Hã? Vamos editar aqui no ar, né? É Mata Rato, Mata Rato. Pronto, corrigi. Mata Rádio tá escrito aqui, o que que é isso? É, vai moça do boom da Record aí, por gentileza. Recadinho para o Mata Rato, por favor. Bomba desativada. Não, que bomba desativada, moça. O recado certo, vai. Atenção, Mata Rato. Recado na caixa postal. Muito obrigado. É, repita, porque às vezes ele, né, está dando uma voltinha no bairro, dando uma caminhada, porque ele também só caminha, gosta de caminhar. É, recado novamente para ele. Atenção, Mata Rato. Recado na caixa postal. Muito obrigado, moça. Vai voltar o Bunda Record ou não? Precisa voltar, né? O Bunda Record. Ricardo Migaleto, obrigado, Ricardo, pelo carinho, viu? Obrigado pela compreensão aí, rapaz. É, chegar no término, isso é bom demais. Obrigado, viu? Fala, Zamba! Pescando com Marcelo Forte, hein? Alô, alô, Marcelo Forte! Alô, Celso Forte! Um abraço! Obrigado pelo carinho de vocês aí, hein? Kleber de Araraquara. Bom dia, Kleber.
2: Bom dia, bom dia, bom dia.
0: Bom dia.
2: E aí, tranquilo?
0: Tudo certo, nada errado.
2: Para. Toca pra nós aí, ó. Facão Guarani, o trem tá feio.
0: É, tá bom? Teodoro Sampaio.
2: Pra quem gostar. E principalmente minha mulher Ruth aí. Eu amo muito. Minha companheira, minha parceira.
0: Tá bom? Você é bom, hein?
2: Obrigado e fica com Deus.
0: Meu querido sobrinho do meu irmão querido, o Valentim. Alô, Valentim. Um abraço, Valentim Carmen, um beijo pra vocês aí. O Renato Lopes tá aqui, filho do Reinaldo, amigos do pescador. Vai pra Barretos ou não vai, Renato? Bom dia, bom dia.
3: Fala comigo
0: que eu sou seu amigo.
3: Estou bom na dia. Escuta, hein?
0: Obrigado.
3: Fala pra mim aí. É. Pra dona Suelen aqui, minha amiga.
0: Um beijo, Suelen.
3: Tamo aqui na escuta, hein?
0: Obrigado, querido.
3: Ótimo domingo.
0: Amém.
3: Tá me devendo uma cerveja, tá?
0: Ué, mas é só falar.
3: DBC, Rádio Carinho, Rádio Amor.
0: É só falar quando quer tomar, porque outro dia eu convidei, lembra? Nós convidamos, vamos sair. Hoje não vai dar, tem algum... Mas vamos, hein? Vamos ver se... Eu vou te levar lá no Mineiro, lá do... Tô na área, hein? Você vai gostar de lá, hein? Vai gostar de lá, muito gostoso. Tá bom? É, Fátima. Bom dia, Valdir. Meu nome é Fátima, sou ouvinte de Araraquara. É, há bastante tempo, hein? Sou ouvinte há muito tempo. É, quero te avisar que meu primo Antônio Carlos Ferrari, o Ferrarinho, que trabalhava na Omni Financeiro de São Carlos. Ah, puxa vida! Oh, meu Deus! Não me diga! Não me diga! O que, é isso? É, vou passar pro meu querido Marcelo Renato, hein? Talvez o Marcelo não esteja sabendo, hein? Obrigado, Fátima, pela notícia aí, viu? E que o Ferrari descanse em paz, né? Que ele descanse em paz, tá bom? Um abraço. Meu amigo Lima! Bom dia, Lima!
4: Bom dia, meu amigo Valdir Samaria!
0: Bom dia!
4: Como você tá, meu irmão? Menino de ouro! Você sabe que você é um menino de ouro, né?
0: Você também é!
4: Se derreter, você sabe
0: que é. Tá brincando!
4: Domingo, trabalhando hora dessa! Feliz domingo pra você!
0: Amém! Obrigado!
4: Rádio Carinho, Rádio
0: Adio Amor! Você que é um homem de ouro, viu? Você, Lima, que é um cara maravilhoso, quando me vê, dá carona, não é? Sempre quando me vê, me dá carona na van. E quando eu comprar um carro, eu só vou dar carona pra quem deu pra mim, viu, Lima? E você me deu carona esses dias, né? Então, lhe darei uma carona quando eu comprar meu carro, né? E você, sim, que é um homem de ouro, né? Se derreter, meu Deus do céu, dá um anelzinho bonito, né? Um anelzinho lindo. Ai, ai, ai, só por Deus e um balaio de gato, né? Oi, bom dia.
5: Hoje é o Sontura e Torrinha, acabando de passar na frente aí.
0: Sim. Você passou, é verdade.
5: Sentido Barreiros, hein?
0: Isso.
5: Sentido Barreiros hoje, hein? Domingão.
0: Isso é bom.
5: É, manda aí cachorro valente pra nós aí.
0: Jacó e Jacozinho.
5: Um condicionado aí pra nós.
0: Maravilha.
5: Beleza? Um bom
0: beleza.
5: Dia, um domingo aí pra vocês aí.
0: Um abraço.
5: Beleza? Tá aí eu, minha esposa Alexandra, Matheus, Miguel e Maria Vitória.
0: Maravilha. Boa viagem, boa viagem. Chega com Deus lá, hein?
5: TVC FM, Rádio Carinho.
0: Rádio Amor. Alô, bom dia.
6: Fala comigo.
0: Aqui, já foi. Tem um outro aqui. Eu achei um outro recado aqui. Cadê o outro recado? O Renato já foi. É o Vitor, né? Vitor da Continental. O homem da motinha. O homem da motinha. Lá da Avenida das Gardênias, 465. Fala, Vitor.
7: Fala, Zamba. Bom dia.
0: Bom dia. Voltou a voz, né?
7: Vitão.
0: Voltou a voz?
7: Vou falar pra você. Você não tem o número do Marcelo? Vê se ele não vai trazer minha motinha pra mim. Vai pra sua casa pra cá.
0: O Marcelo do Gesso?
7: O nome dele?
0: O Marcelo do Gesso tá em Brotas hoje, hein? Tá em Brotas. Foi pra Brotas hoje. É? Hoje é difícil, hein? O que a gente pode fazer é amanhã colocá-la no porta-mala do ônibus, né? No porta-mala do ônibus e levar. 18 para as 10 agora. Teodoro Sampaio, na Rádio Carinho, Rádio Amor.

0: 51, 9 para as 10. É o eterno cowboy vagabundo, Juliano César. Uma Goiânia. Caminhão assim, João Mineiro Maceno e Teodoro Sampaio. Água no leite. 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Alô, Brota, Santa Eudóxia, Água Vermelha. 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Ô Carlão, cê tá bom? Su, cê tá bom? Eu tô bom, né, Carlão? Domingão lindo pra você aí, viu? São 9h53. E voltando a falar do nosso querido Ferrari, que era muito bem quisto, né? O Ferrari era muito amigo também do meu cunhado Júlio, né? Eu o conheci lá no Júlio, na verdade, né? Lá no Júlio, conheci o Ferrari. E muito amigo também do nosso querido amigo Marcelo Renato, nosso irmãozinho aqui da rádio. Então, que descanse em paz o Ferrari. Uma notícia triste, né? Fim de semana, né? Puxa vida, puxa vida. Meu Deus. 9h54 agora, a minha querida Cris. Ô Cris, um beijo pra você. Acabou de mandar mensagem, né, Cris? 9h54, acabou de mandar mensagem, né, Cris? Um beijo. Tá mandando um beijo aqui pra mamãe Marina, a Fátima Silene, Juca Cowboy, Giselda, Neno e pra toda a equipe da Rádio Carinho, Rádio Amor. Fatiminha de Dumont, bom dia, querida. Diga lá.
1: Bom dia, Valdir.
0: Bom dia.
1: Coloca minha voz pra mim como milionário.
0: Um beijo, minha querida.
1: Amor. Tá arrasando,
0: dia lindo,
1: hein, como sempre.
0: Obrigado.
1: Te amo. Rádio Carinho, rádio.
0: Amor. Meu querido amigo vai falar comigo agora, Joaquim, né, Joaquim? Solta a voz aí, Joaquim. Quero ouvi-lo. Bom dia. Alô?
2: Bom dia, bom dia.
0: Bom dia.
2: Hoje você caprichou, hein, cara?
0: Gostou?
2: Hoje eu nem vou pedir.
0: É mesmo?
2: Melhor do que sair, não tem.
0: Quer melhor?
2: Tá, tocou todas as modonas dele aí. Eita, aí sim, hein?
0: Aí eu dou valor.
2: Um abraço.
0: Outro, querido. Deus abençoe, viu? Obrigado por esse carinho aí, tá bom? Seguindo de Boqueira, bom dia. Alô, alô, Rogério Macedo, Bahia, bom dia.
3: Alô, alô, meu caro Valdir.
0: Você tá bom?
3: Bom dia pra você, bom dia pra todos os ouvintes do DBC, especial os ouvintes do seu programa.
0: Obrigado.
3: Rogério Macedo por aqui falando de Campo Alegre, Capela do Alto Alegre, na Bahia. Estamos aqui na sintonia, eu juntamente com Mara Rios, minha mãe Margarida e meu pai Alfredo. Estamos aqui te ouvindo, tá certo?
0: Tá bom, querido.
3: Valdir, sempre aí a seu critério, toque uma música e ofereça pra gente aí, ligados aqui.
0: Tá
3: um
0: bom.
3: Forte abraço, E vai pra todos aí que estão ouvindo aí pelo Brasilzão afora, né, Vadim?
0: Amém.
3: Eu ouvi você, acabou de falar agora há pouco, de 43 anos, rapaz. Quase a minha idade, viu? Só de rádio. Quando começou a sua carreira.
0: Verdade.
3: E Deus sempre abençoe aí.
0: A nós.
3: Que você passe, onde quer que
0: nossa.
3: Você esteja.
0: Amém.
3: Que a luz divina esteja sempre contigo, te livrando de todos os perigos.
0: Obrigado,
3: e todos
0: irmão.
3: Os males.
0: Muito obrigado.
3: Bom, Vadim. Grande abraço.
0: Outro.
3: Ótimo dia, DBC FM, Rádio Carinho.
0: Rádio Amor. É, são 43 anos, hein? 15 anos lá na Rádio 8 de Setembro em Descalvado. Me lembro pela primeira vez quando eu saí lá da Vila Albertina, né? Vila Albertina, fui a pé da Vila Albertina. Da Vila Albertina até na 8 de Setembro dava uns 25 minutos, né? E, nossa, primeira vez que eu entrei lá e já sentei na mesa lá. Antes, né? Antes... eu fazia faxina, depois ia pra casa, voltava e fazia técnica. E lá se vão 43 anos. É o que eu disse outro dia pro André Frujueli, né? Mantendo o mesmo pique, a mesma energia, a mesma garra, a mesma vontade sempre de estar aqui com vocês. Nada mudou. Nada, nada, nada. Não é nada mudou. É, a gente continua o mesmo. Ainda ontem eu tirei um tempinho pra ouvir a volta da 8 de Setembro, né? Tô ouvindo, acompanhando. E... eu falei, puxa vida, eu tava assim ouvindo, né, e sentindo aquele cheirinho do estúdio, aquele tapume, como nós temos um estúdio aqui, que ainda tem tapume aqui, um outro estúdio antigo, aquele cheirinho assim, o cheiro do rádio, né? Ô, Natalício, bom dia.
4: Bom dia, meu querido vó.
0: Bom dia.
4: Bom dia, Zé Maria.
0: Você tá bom?
4: Natalício de Américo, dá pra você mandar um modão pra nós? Foi a seca aí, Amado Batista?
0: Mando.
4: Você é pra turminha do Bar do Normando, com o Zetinho Foi a Seca. O Vaguinho, tá toda a galera, ó.
0: Falou, queridão. Aquele abraço, aquele dia lindo pra vocês aí, viu? Obrigado pelo carinho, tá bom? Agora são 9h58. 2 minutos para as 10. 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Giliardi. Amor. O telefone.

0: Morada Dura, Castelo de Amor, na nossa Rádio Carinho, Rádio Amor, Giliard, Amor por Telefone. A melhor música pro melhor ouvinte no nosso domingo especial. Rose, bom dia, bom dia. Rose Silva.
1: Bom dia, Valdir.
0: Bom dia.
1: Gostaria de ouvir uma música com Milionário José Rico.
0: Qual?
1: Segredo à Tropa.
0: Segredo à Tropa.
1: E aproveitar para oferecer ao meu esposo, Romeu. A minha neta Mirelle, a minha filha Bianca.
0: Quem mais?
1: A minha nora Liviane. Meu filho John Lennon.
0: Ah, que legal.

0: e a todos vocês aí da rádio, principalmente a você.
1: Obrigado,
0: rádio
1: querida.
0: Carinho, rádio
1: Amor. Beijão, Rosê. De além pra você e pra família aí, viu? Ô, minha querida Marineide, bom dia.
2: Bom dia, Valdir. Bom dia. Um domingo abençoado por Deus.
1: Amém.
2: Valdir.
1: Oi.
2: Você não manda uma música aí do Alan Jackson? Você tem alguma por aí?
1: Devo ter.
2: Você é cheio de música boa?
1: Uau.
2: Eu falei pra você que eu ia aí hoje na rádio. Não vai dar não, que eu amanheci muito gripada.
1: Poxa vida.
2: Um beijo, fica com Deus. DBCFM, Rádio Carinho.
1: Rádio Amor.
2: O meu menino, o meu Cauã e o meu Diego vão ir, 11 horas vão ir pra Barretos.
1: Ah, vão pra Barretos? É, olha que beleza.
2: Olha, rodeio lá, que beleza. Ai, gostoso.
1: Coisa boa demais.
2: Eu não vou, não.
1: Tem beijos. Que aproveitar. Tá bom, minha linda. Um beijo. Mas o negócio da gripe aí, viu, o Marineide? Eu tô, como é que fala? É imunizado que fala? Imunizado, né? Eu estou imunizado, tá bom? Então, eu tomei lá um comprimido presidente, né? Um comprimido presidente. Também tomei uma ampola 51, né? Enfim, né? O Beri Life, antes de tudo, das minhas refeições. Ah! Também eu abri uma latinha da boa. Então eu estou imunizado, viu? Pode vir sem medo de ser feliz, que a gente não vai pegar. Ah, como é que tá, Esmerinda? Curtiu ontem? Be Discover, foi? Foi? É, ela e o Bárbara. Beijão pra vocês aí. Deus abençoe. Aquele dia lindo, hein? Aquele domingo cheio de coisas boas, maravilhosas. Às 10h08, na Rádio Carinho, Rádio Amor. Às 10h08. Eric Henrique gravaram primeiro, né? Mato Grosso e Matias. Oh.

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0: Agora 10h15 na nossa Rádio Carinho, Rádio Amor, 10h15, Lia. É nóis, Verdi. É nóis, Lia. São 10h16. A DPC, seus amigos têm, Valdir, São Mariano. Alô, com carinho, com amor, fazendo o que gosto na Rádio Camo, pra você e pra você que é muito especial, até a chegada de Israel de Oliveira, Tuk Tuk, ao meio-dia 27, dando sequência à audiência campeã, ligada em você. 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Costuma com nós. Alô, Baltazar. Bom dia, Baltazar. Um abraço. Deus abençoe, viu? Seu domingo aí. João Pereira. João Pereira é seu irmão. É, o João Pereira que trabalha no Camará. Tô recebendo aqui a visita do meu amigo Gelson, ele que trabalha lá no Inforpostes, né? Como é que tá o Rubinho? O Rubinho tá sumido, Rubens, rapaz? Ah, o Rubinho chega demais. Né? Rubens da Cláudia. Alô, Rubens! Cadê você, Rubens? O Gelson tá aqui, viu? Um abraço. Tá bem? Tá tudo bem?
1: Graças a Deus.
0: Família?
1: Graças a Deus, tá tudo bem.
0: A netinha?
1: Boa, a netinha tá na nossa peca.
0: É, já, já. Ainda,
1: mas a hora que você vê, você vai terminar.
0: É, agradecer a Deus, né?
1: Boa,
0: saúde, saúde, saúde.
1: Nossa, pelo amor de Deus.
0: Isso é bom, isso é maravilhoso.
1: Isso, né?
0: Maravilha, querido. Obrigado, viu, pelo carinho aí, tá? É, meu amigo Danilo. Alô, Danilo da Feira do Disco, esposo de Luana, genro de Ivan, irmão do Dedê. Ô, Danilo, um abraço. Parabenizando aí o programa. Obrigado pelo carinho de vocês aí, viu? O Piva mandou um recadinho pra mim aqui, Piva, mas apagou, Piva? Como é que você tá, Piva? Driele, um beijo pra vocês aí na Fazenda Santa Cândida. A Rosa Maria Baltazar, o Barbosa. Também o David, o Leandro, Carol e a Stephanie. Lu de Porto Ferreira hoje está em Arthur Nogueira, hein? Está lá em Arthur Nogueira, curtindo a programação via aplicativo. Um beijo, querida. Alô, Joana Gonçalves, bom dia.
2: Bom dia, Valdir. Bom dia.
0: Você tá bem?
2: A vida sem você não tem alegria, Valdir. Você
0: é mesmo?
2: Faz parte do nosso dia a dia. Eu
0: obrigado,
2: de você de
0: meu
2: lá.
0: Amor. Obrigado.
2: Que tenhamos um dia abençoado, Valdir.
0: Já estamos tendo. Olha que
2: com
0: dia
2: Deus,
0: lindo.
2: Rádio Carinho.
0: Que céu de brigadeiro. Rádio Amor. Sandrinha Marques, quero te ouvir. Bom dia, Sandrinha.
3: Bom dia, meu amigo Zandari.
0: Você tá bem?
3: Você deixa, eu posso. Aqui é sua amiga Sandrinha, do Jacobus. Toca pra nós, o rei Roberto Carlos.
0: Qual?
3: Como vai você?
0: Eu como vai você?
3: Pra você e pra toda a galera.
0: Eu preciso tá saber da sua
3: beijão.
0: Vida.
3: Fica com Deus, BBC FM, Rádio Carinho.
0: Rádio Amor, tem mais um aqui, bom dia. Oi, quem é? Solta a voz. Vai.
4: Ô, Valdir, bom dia.
0: É o Batata.
4: Manda uma música pra nós do Amado Batista, aqui na piscina do Batata, aqui em Boa Esperança do Sul.
0: Um abraço ao pessoal do Batata.
4: Vai queimar
0: uma carninha?
4: Um osso aqui e tomar uma gelada.
0: Isso é bom, hein? Isso é maravilhoso, Batata.
4: Por favor, nós tá ouvindo você aqui.
0: Muito obrigado. Ainda bem que vai queimar uma carninha, um osso, né? Não vá assar batata, né? Isso é bom. Né, Batata? Não vai assar batata. Isso já é maravilhoso. Um abraço pra vocês aí, viu? Meu amigo Reginaldo Romanini, lá do Village de Nápoles, bom dia.
5: Bom dia, Valdir Zambaia.
0: Bom dia.
5: Meu velho amigo. E aí, estamos aqui no
0: tá
5: pesqueiro do ônibus, aqui no Guatapará, câmbia.
0: Isso é bom.
5: Aí tá aí a Lúcia, a Lu, Braia.
0: Um beijo
5: tá
0: pra vocês aí.
5: Doguinha, da Miris, tem um punhado aqui, tem um feixe, tá ligado?
0: Isso é bom.
5: Então você toca pra nós aí uma moda boa aí do Mirosmar.
0: É.
5: Sabe aquela que machuca o coração?
0: Sim, tem um pedido aqui, liberdade, liberdade.
5: Pra todo mundo que tá ouvindo aí, parceiro.
0: Um abraço, querido. Alegria tê-lo por aqui, viu? Aí, falei do Piva. Olha o Piva aqui, ó.
6: Bom dia, meu amigo.
0: Bom
6: tudo
0: dia.
6: Bem? Ei, como você está? Obrigado aí pelo...
0: Ótimo.
6: Rapaz, eu tava conversando. Eu ia mandar mensagem pra você, mas a Adriana começou a conversar com a dona Rosa.
0: Certo.
6: Azar. O que aconteceu? Ficou muita barulheira, eu apaguei.
0: Aí eu ia Beleza? Ouvir a conversa, né?
6: Mas...
0: Dá
6: uma música pra você, do Menino da Tábua, O Milagre da Bicicleta.
0: Opa, toco sim, tá bom? Um abraço, obrigado pelo carinho, Piva. Um beijo em todo mundo aí, viu? Fiquei muito feliz em estar com vocês no domingo passado, foi maravilhoso. É, Carlos de França, bom dia, WZ. Estamos aqui na Escuteira, hein? Programa chique como sempre, parabéns. Ah, Carlos de França, um abraço pra você, Zé Bertassini, Dona Alice, alô, Torinho Bertassini, alô, Vitinho. Deus abençoe vocês aí, um domingo lindo, cheio de coisas boas, coisas maravilhosas, tudo que vocês mereçam de melhor que tenha hoje, tá? Tá bom? São 10h21, na Rádio Carinho, Rádio Amor. Zezé de Camargo Luciano, Liberdade, Liberdade. Liberdade.

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0: Tinoco na nossa rádio, carinho, rádio amor eterno, os corações do Brasil. Chico Mineiro, você gosta, né, Nivaldo Viola? Nivaldo passou aqui agora, ó, animadérrimo. Ah, tá animado. Homem, é, gostou de ouvir Tunico Tinoco? Coisa de louco. Um abraço, meu querido, que Deus abençoe grandemente aí, viu? Pedro de Guatapará, um abraço. Obrigado pelo carinho, viu? Mari Mendes, um beijo. Obrigado pelas palavras, Mari. Que Deus te abençoe. Um domingo lindo, cheio de coisas boas aí, hein? Douglinhas, bom dia.
1: Bom dia, bom dia, Zanato.
0: Bom dia. Você tá bem?
1: Aí. Não sou pai pra você, Teodoro Sampaio. Manda pro nosso amigo Marcelão Medeiros, pra sua filha Dudinho, nosso amigo Piá, lá da Fazenda Santana de Faveira. Bora que bora, hein? Chama na pita, né? Grita a boca do lindo, mas chope aqui. Falei mesmo, tchau, obrigado.
0: Abraço. Deus abençoe. Obrigado pelo carinho aí, viu? Ah, vamos aí, vamos continuando. Zap carinho, zap amor, 16 3307 11. Nilza Cabral, um beijo. Bom dia, Valdir. Me responde uma coisa. Eu escutei bem ou eu sonhei quando eu liguei o rádio e escutei você dizendo sim, é um amigo da gente aí, viu? Um amigo da gente, mas não é o que você tá pensando, viu? É outra pessoa, tá bom? O Nilza, viu? É outra pessoa, tá bom? Ok? Não é o que você pensou. Douglinhas já falou comigo, Lupercio Filho tá em Brotas curtindo a programação, o Márcio Gomes também está com a gente, o Williams de Boa Esperança do Sul, bom dia.
2: Olá, Alder, é o Williams aqui de Boa Esperança do Sul.
0: Cê tá bom?
2: Bom dia. Como
0: bom
2: cê
0: dia.
2: Tá, meu amigo?
0: É. Fala comigo aí.
2: Eu ouvi uma música, Leonardo Zegico.
0: É. Nós tem Entre Lágrimas, não é? A carta eu já toquei, tá bom, queridão? Um abraço. Ó, meu amorzinho aqui, ó. Será que é ela? Será que é ela? Heloísa, de Américo Brasilense. Ela brilha no programa também, como a Lia, como essa criançada linda, maravilhosa.
3: Valdir,
0: oi.
3: Manda uma música pro meu avô Silvelho e pra minha avó Rita, lá de Brasília, de Minas.
0: Um beijo.
3: Meu velho pai, preste atenção no que ele digo. Meu pobre papai querido, chugue as lágrimas.
0: Essa menina
3: rádio
0: é linda.
3: Carinho, rádio.
0: Mor, um beijo, Luísa. Alô, Dineia, Guilherme, Gustavo, Davi, um dia lindo pra vocês aí, um domingo cheio de coisas boas. Davi de Brotas, você no
4: bom
0: ar.
4: Bom dia, Valdir.
0: Bom dia, querido.
4: Manda aí pra nós aqui, tamo aqui em Brotas, aqui no Bar do Nino, nos Campos Elíseos.
0: Obrigado.
4: Irmão do saudoso João Paulo.
0: Ô, oh,
4: manda
0: rapaz.
4: Aí, João Paulo e Daniel Paloma pra nós.
0: Mando.
4: Tá bom? DBC FM, Rádio Carinho.
0: Rádio Amor, dá um abraço aí, dê um abraço aí no Nino, né? É no Chiquinho Reis, né? O Francisco Reis, irmão do nosso inesquecível João Paulo. Eu preciso ir em Brotas, eu quero ir em Brotas precisamente pra ir no bar aí do Chiquinho, pra ir no bar aí do Nino, tá? O dia que eu for, eu aviso vocês e a gente vai, tá bom? Passou por aqui, então, Chico Mineiro, Tônico Tinoco, que tem nos corações do Brasil, Zezé de Camargo, Luciano, Liberdade, Liberdade, e a Rose pediu, está no ar.

0: Medalhas de Ouro do Brasil, do Bolinha, original de Belmonte, Amaraí, com Entre Lágrimas, na nossa Rádio Carinho, Rádio Amor. Li, um beijo, querida. Bom dia, meu amigo Zamba. Não preciso nem pedir música, já ouvi as duas que mais amo. Amor por Telefone, Giliade, e Pé de Maçã com Mato Grosso Matias. É ali. Um beijo, meu amor. Deus abençoe. E ela disse que eu arraso. Uau! Dilce de Jair, tá lá no Taquaral, é isso, Dilce? Bom dia.
1: Bom dia, Valdir.
0: Bom dia, meu amor.
1: Tudo bem?
0: Você tá bem?
1: Tudo bem.
0: Graças a Deus,
1: toca, né? Toca uma música pra mim, do
0: Qual?
1: René Raí, pra mim, qualquer uma delas, viu?
0: René Raí?
1: Beijo, Valdir.
0: Um beijo, meu amor. Vai na carona aí do meu amigo Normando lá de América, que ele pediu Me Liga, René Raí, né? Val, bom dia, Valdir. Ó, nós aqui, hein, na companhia da melhor. Deus abençoe, beijo, Valdir. DBC FM, Rádio Carinho, Rádio Amor. É a Val da marmitaria da Val, que hoje tá descansando. E o Cito ajudando a Val lá na faxina, não é? Débora, bom dia, querida. Quero te ouvir. Vai.
2: Oi, Valdir. Bom dia.
0: Bom dia.
2: É a Débora Xavier de São Carlos. Tudo
0: Você tá bem?
2: Bem?
0: Tudo ótimo.
2: Ô, Valdir, toca por gentileza a música do César e Paulinho, Duas Vezes Você.
0: Sim.
2: Tá? Eu ofereço pra minha família Xavier, lá de Ribeirão Bonito.
0: Um abraço pra eles. É,
2: principalmente pra minha mãe Ângela, que
0: um
2: tá
0: beijo
2: aqui em casa
0: ela.
2: Hoje. Meu tio Beto, minha tia Cláudia.
0: Alô, Beto.
2: Minha
0: Alô,
2: tia
0: Cláudia.
2: Cíntia, um beijão aí pra você. Tá?
0: Amém. Outro
2: bom
0: pra vocês.
2: Bom domingo abençoado. Bom trabalho.
0: Obrigado, querida. Martinha, um beijo, Deus abençoe, viu? Obrigado pelo carinho aí. Quem mais, hein? Ari César, quero te ouvir, Ari, bom dia.
3: Meu grande amigo, bom dia.
0: É o homem
3: Tudo
0: do
3: bem,
0: circo.
3: Valdir? Ô, Valdir.
0: Oi.
3: Manda a velha porteira pro meu irmão Wilson.
0: Alô, Wilson.
3: O sogro dele, Orlando. Orlando,
0: certo.
3: Da cidade de Cambará, no Paraná.
0: Um abraço.
3: E tá em visita em São Carlos.
0: Isso é bom.
3: Eu tô hoje na cidade de Avaré com o circo.
0: Você tá em Avaré com o circo.
3: Vamos descer pra aí. Logo, logo estamos chegando aí, tá?
0: Vê se vem.
3: Final do ano vamos passar aí.
0: Opa! E faz uma parceria com a gente aí, hein?
3: Pra todos os rádio 20.
0: Obrigado.
3: Fiquem com Deus.
0: Amém.
3: Que Deus abençoe a todos.
0: Vamos fazer uma parceria gostosa aí, viu, Ari? Fala, Osmar da Água Branca, bom dia.
4: Bom dia.
0: Bom dia.
4: Osmar da Água Branca, um excelente domingo pra você e a
0: Amém.
4: Sua família.
0: Por Obrigado.
4: Favor, toca pra nós do Velho Peão, Rádio Carinho, Rádio,
0: Rádio Amor.
4: Amor.
0: Meu amigo Rosalvo já voltou da missa, né, Rosalvo? É a Fran, Kathleen, Karen, Thiago, Valentina, o Cainan, Bruno, já fizeram aquela parte, né? Ontem eu contei pra Lana Guedes, né, sobre o casal Jaqueline e Munhoz, e o Mariano, da dupla Munhoz e Mariano, não é isso? Da dupla Munhoz e Mariano. E eles acordam, relógio despertou, a primeira hora do casal é dedicada às orações. Que bacana, né? Como Deus é bacana na vida dos dois, da Jaqueline e do Mariano, da dupla Munhoz e Mariano. E o meu amigo Rosalvo é isso, né? Ele reúne a família no domingo, vai à missa, não só no domingo, né, Rosalvo? E aí depois se liga na nossa programação, curte as nossas músicas. Ele pediu e vai ouvir. Super bloco esse aqui, hein? Atendendo o Rosalvo e o Carlos de França. 10h42, Paulo de Paula, quarto de mansão.

0: 1977. Novela O Profeta. 77, hein? Antônio Marcos. Beto Surian escreveu a música. O Beto Surian é o mesmo que fez aquela música pro Roberto. Silêncio, né? Beto Surian escreveu Quem Dá Mais. E em 1977, Beto Surian e Antônio Marcos já falavam de uma coisa que chegou anos depois, né? O computador. Coisa de louco, né? 7 para as 11, como vai você, Roberto de Antônio Marcos? E 4 de Mansão Paulo de Paula. Que blocaço, hein? Hã? Blocaço! Como diria meu querido, inesquecível, saudoso Luiz Henrique. Esse é o domingo especial que você faz na Rádio Carinha de Amor. Gostou, Carlos de França? Gostou do blocaço aí? Um abraço, querido. Obrigado, viu? Tá mandando aplauso aqui pra gente, né? Alô, alô, Dora, bom dia.
1: Bom dia, bom dia.
0: Bom dia, Dora.
1: A Dora daqui do Sítio da Prata mandou uma música pra mim, pro meu marido José Barbieri.
0: Mando.
1: Mandou uma música boa, porque isso daí eu sei que você toca só modão mesmo, que mexe com o coração da gente.
0: Sim, obrigado.
1: Um beijo.
0: Deus abençoe.
1: Deus, um bom domingo pra você.
0: Domingo lindo pra vocês aí. O Baltazar tá dizendo aqui que o Piva falou que o especial que eu fiz do Antônio Marcos, o Piva tava aqui comigo no estúdio, é verdade. Foi o dia que ele trouxe pão com mortadela e uma Coca-Cola pra nós aqui, né? É, Piva, hein? Dia lindo aqui lá, né? Aquele domingo que eu fiz o especial do Antônio Marcos. Ô Vicente Chaves, bom dia.
2: Bom dia,
0: Vicente.
2: Vicente.
0: Água Vermelha.
2: Você tem um domingo abençoado e protegido por Nossa Senhora.
0: Amém.
2: Ó, se for possível aí, toca o Lamento de um Peão.
0: Mando sim.
2: Oferecer pra esses mal acabados de estar no bairro do Maico.
0: Isso.
2: Tomando um Abinite.
0: Sim.
2: E eu partindo pra Rincão.
0: Opa, minha terra.
2: Comer um costelão de chão.
0: Opa, se você vê lá meu tio, o meu tio Silvano lá, o tio Lifa, o tio João, dê um abraço, viu? Ô Vado Prati, bom dia, fala
3: bom
0: comigo,
3: dia,
0: eu sou seu amigo.
3: Oi. Manda pra mim aí uma modona aí de se tiver aí com Tonico Tinoco, pode ser qualquer um ao seu gosto.
0: Opa, ouviu aí o Chico Mineiro?
3: Tem a patroa aqui no bar do Nino, ontem passei lá, você precisa ver a panceta que tem lá.
0: É, o menino mandou pra mim a foto aqui.
3: Alô, meu querido, Rádio Carinho.
0: Eu vou.
3: E o Mengão perdeu ontem, hein?
0: Perdeu.
3: Alô, obrigado.
0: Ponto para o Palmeiras, Mengo perde, Palmeiras sai na frente. Essa é a grande verdade. Ô Vado, eu vou combinar com o Marcelo do Gesso, tá aí hoje, inclusive, em Brotas, né? Vou ver o dia que ele for aí, eu quero ir, eu vou lá no Nino, tá bom? Eu te aviso, a gente dá um toque aí. Rosivane, um beijo pra você, querida, muito obrigado pelo carinho. Chicão Adestrador, aquele abraço, Chicão, como é que tá o João? Alô, seu Carlito, dona Val, um beijo, seu Carlito da Horta. Márcia Aragão, um beijo pra você, querida, obrigado pelo carinho. Nenê, um beijo. Eu acho que eu vou fazer um triplex, né, não um duplex, daqui a pouco com o César e Paulinho, hein? É, vou fazer um triplex já. Um triplex com o César e Paulinho daqui a pouquinho. Um beijo, querida. Obrigado pela audiência aí, viu? Quem mais? É o Abalado? Alô, Abalado!
4: Bom dia!
0: Bom dia!
4: Abalado aqui de Baté, aquele cruzado.
0: Você tá bom, querido?
4: Tô com o modão da hora do Peão Carreiro Zé Paulo aí.
0: Mando sim.
4: Um apaixonado pra nós aí.
0: Beleza? Obrigado. Deus abençoe.
4: Aqui, o colega nosso tá aqui no bar com nós aqui.
0: Um abraço.
4: Posto. E pro povo que gosta do modão aí.
0: Um ótimo domingo. Obrigado pelo carinho aí, viu? É, Sandrinha Marques, como é que é? Ô, meu amigo Zambarilove. Fé em Deus, viu, Sandrinha? Fé em Deus. Mara, querida, da Via Armênia. Um beijo, Mara. Deus abençoe você. O Eduardinho. Aquele dia lindo, tá? Pra vocês aí. E obrigado por essa parceria de 36 anos aqui na nossa Rádio Carinho, Rádio Amor Mara e o Eduardinho lá da Via Armênia. Por onde você passar, 10h57.
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2: Alô, alô, um minuto para as 11. Bom dia. É pura audiência, é audiência pura. Selma Batista, um beijo, querida. Obrigado pelo carinho. Jesuíno de Brotas. É a Manu.
3: Eu quero uma música, por favor, do loteria.
2: Oi, Manu. Você tá bem?
3: Meu nome é Manuela Regina Jesuíno, Teu.
2: Sei.
3: Minha mãe, é. Meu pai, okay. E meu sobrinho.
2: Tá bom, querida.
3: Apresentando a minha família.
2: Aê, muito obrigado, muito prazer, hein? Muito prazer. Ô, Camburão, bom dia.
4: Amigo, Camburão de Gravinho.
2: Você tá bom, Camburão?
4: Também. Eu ouvi uma música de... As antigas de Lourenço Lorival. Mandar pro bar do morcego.
2: Ok. Bita
4: Televisão, Zé Roberto.
2: Quem mais?
4: Cerveteria. O sítio do Dersão, o Haroldo. E pra todos ouvirem.
2: Valeu, querido.
4: Obrigado. Bom dia.
2: Abraço. Valeu, Camburão.
4: Feliz domingão pra todo mundo.
2: Rabelo tá comigo, a esposa Cláudia, o filho Juliano, todos os ouvintes. Um abraço. Ele pediu aqui carta fechada com o Zezé de Camargo, né? Muito bom, Rabelo. Um abraço. Obrigado pelo carinho aí. Mariângela Gobi. Ô, Mariângela.
5: Bom dia, Valdir.
2: Bom
5: Tudo
2: dia.
5: Bem?
2: Eu tô ótimo. Preciso passar meu número novo pra você, viu? Pra você me dar um oi. Ainda ontem eu falei de você, hein? Aliás, antes de ontem, né? Eu tava conversando com o Marcelo do Gesso. Porque o César e Paulinho vem pra São Carlos em dezembro, é isso, né? E eu quero ver se eu vou estar lá com você. Eu tenho certeza que você vai estar junto, né? E eu quero te encontrar lá, tá? E até eu falei com o Valentim sobre isso, né, Valentim? A Carmen e tal. Então, tá o meu número novo aí, viu? Pra você, tá bom, querida? Um beijo, Deus abençoe e obrigado por esse carinho, obrigado por essa audiência aí, viu? Oi, tudo bem? Hoje eu vou fazer um pedido. Você pode tocar uma música que meu pai amava e nós dois cantávamos juntos. Amargurati é um Carreiro Pardinho. Deise Correia. Ô, Deise, um beijo pra você, querida. Ah, meu irmão Carlinhos te mandou um abraço. Alô, Carlinhos, um abraço. Deise, filha do meu querido Luizinho, né? Saudoso Luizinho, que eu tenho um carinho enorme em memória. Nossa, saudade, saudade, saudade. Sabe, hoje eu tô aqui em Baté, viu, Deise? E seu pai muitas vezes veio aqui com a sua mãe. Às vezes vem almoçar aqui Nossa Senhora de Fátima, né? Eu vi o seu pai chegando aqui com a sua mãe. Uma emoção forte mesmo, viu? Ricardo Migaleto, essa do Antônio Marcos eu ouço todo dia, e ainda arrepia, é verdade. Mas você viu, 77, música do Beto Surian que fez a música pra ele, né? O mesmo que compôs aí Silêncio pro Roberto Carlos e outras músicas mais, né? E em 77 falava de uma coisa, só dois artistas que eu vi falando de computador que a gente não conhecia ainda, né? O Beto Surian com o Antônio Marcos no Quem Dá Mais e o Rich em Voo de Coração, né? Coisa de louco. 11:02 na Rádio Carinho, Rádio Amor. Inventaram o sucesso. Você viu o que deu. Renan Rai, me liga.

0: Rádio Carinho, Rádio Amor, trem tá feio. Renan e Raí, me liga. 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São 11:09. Quem tá comigo é a Osana Gonçalves. Nota milhões pra você, Valdir. Beijos. É, nem vou pedir nada. Já tá tocando as melhores. Obrigado, Osana. Um beijo. Que Deus a abençoe grandemente, tá? E dê um abraço carinhoso aí no meu querido Marcelo. E ela tá que tá no volante aí, hein? Olha, olha, olha. Ô, Rogério Moraes, Bocaina, bom dia, querido.
1: Bom dia, Valdir. Bom dia a todos os ouvintes da bom DBC dia. FM. Ó, Rogério Moraes aqui de Bocaina. Ô, meu amigo, tô meio ausente esses dias trabalhando fora.
0: Sumiu, você não pode sumir daqui, você mora aqui, Rogério.
1: Mas sempre que eu posso, tô aqui na escuteira, viu?
0: Tá bom, queridão.
1: Dá um modão pra nós aí.
0: Mando.
1: Eu ia pedir Belmonte Amaraí, mas você acabou de tocar aí. Então vamos pedir Tibagi, Miltinho.
0: Tá.
1: Escolhe qualquer uma deles aí.
0: Beleza.
1: Manda pra nós aí. Um abraço, amigo.
0: Obrigado, valeu, querido.
1: DBC Rádio Carim.
0: Rádio Amor. Fala comigo, Celina. Bom dia, Botucatu.
2: Tudo bem com você? Um domingo de bênção, paz, luz divina, vitórias.
0: Amém.
2: Felicidades pra você, pra sua família.
0: Amém.
2: Que Deus abençoe esse programa lindo que você faz pra nós.
0: Obrigado.
2: Cada vez mais lindo. Celina e Rogério de Botucatu, hoje com meu filho Rogério Fernando. DBC Rádio Carim Amor, que Deus te abençoe.
0: Amém. Cidinha, bom dia. Jardim
3: bom
0: do Bosque.
3: Bom dia, Valdir.
0: Bom dia.
3: Cidinha, tudo bem com você,
0: Valdir? Tudo ótimo.
3: Essa camiseta rosa lindona aí,
0: você viu?
3: Toca pra mim. Vou sonhar com o Ney Nando.
0: Um beijo, querida.
3: Essa música aí é linda, maravilhosa. Vou mandar pra você.
0: I have dream.
3: Ouvintes,
0: TBC obrigado.
3: FM, Rádio Carim.
0: Rádio Amor. Ô, Cidinha, essa camiseta, você acredita que essa camiseta, ela criou perna, né? Ela ficava no meu guarda-roupa e alguém quis presentear alguém sem minha autorização, né? Alguém quis dar pra alguém sem minha autorização. Tô lá no calçadão, é isso que passa um camarada lá. Eu falei, mas essa camiseta é minha, pô. Só eu tenho essa camiseta. É verdade, porque essa camiseta aí é uma exclusiva.

0: convidada é minha amiga Miralva, né? Da Rio Store, ela que trouxe pra mim. Aí cheguei em casa e falei assim: precisava daquela camiseta assim, assada. Cadê a camiseta? Ganhou perna. Ganhou perna, viu, Cidinha? Mas é bonita. E vou ver se a minha amiga Miralva me traz qualquer dia uma outra aí, igualzinha a essa. Não sei se tem mais, né? Porque já faz tempinho isso aí, né? Faz uns 3 anos que eu tinha essa camiseta aí. Uns 3 anos, assim, mas eu tava conservada, como a que eu tô hoje, né? Eu tô com uma uva hoje. É, alô, meu querido amigo, Gol Branco, um abraço. Patrícia, bom dia.
1: Bom dia, Valdir Jambarinha.
0: Não é a Patrícia,
1: é o Paulo. Estamos aqui no ranchinho do Batata, aqui, ó. Nós vamos comer uma carninha e comer uma batata.
0: Aí é bom,
1: manda
0: hein?
1: Manda pra nós aqui na
0: música do Batata, né? Tá louco? É. Um abraço. Deus abençoe. Bom dia, meu amigo Valdir Zambarinha. Eu não me canso de acompanhar você nos meus domingos. Programação espetacular, você surpreende todos os ouvintes. Sensacional. Eu nem irei pedir música, porque meus gostos musicais... você tem ótimo domingo. Você tenha um ótimo domingo. Um forte abraço. Rodrigo Carvalho, RRC Serviços. Ô, Rodrigo, um abraço. Obrigado, viu? Pelo carinho. Obrigado pela sintonia. E que Deus o abençoe grandemente, você, a Rosane e toda a família aí, viu? De coração mesmo, tá? De coração mesmo. Falar em bom gosto, deixa eu atender aqui o Polassi, né? Polassi me pediu essa daqui pra eu traduzi-la, né? Eu não sei se o Polassi conhece a tradução, mas ele me pediu e eu vou traduzi-la agora pra vocês às 11 horas e 13 minutos. 11:13. Police ou The Police. 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

0: 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The Police, na nossa Rádio Carinho, Rádio Amor. Maravilhosa, né? Every breath you take. Linda demais. Quem tá por aqui, deixe-me ver. Gostou, meu querido Polassi? Um abraço. Maria, um beijo. Maria Castro. Como é que é, Deise? É, fui muito em Ibaté com ele, Valdir. E minha filha, que na época era bebê. Tô lembrando do sorriso gostoso. Quando ele estava por aí. Ô, saudades boas, verdade, verdade. Rogerinho, tudo bem? Manda uma música aí, ó. E manda seu PV. Claro, aquela você deleta, viu, Rogério? Aquela você deleta. Marca isso aí, ó. Que esse aqui, como é que é? Aquela você deleta, viu, Rogerinho? Ó. Esse é o quente. Esse é o quente. Ai, meu Deus do céu. Vamos para Rio Claro? Maria em Rio Claro. Maria, Rio Claro que é a terra, né? Do meu, o meu amigo Beto, Beto do Uber. E a Érica tem parentes lá em Rio Claro, né? Bom dia.
1: Oi, Valdir. Oi. Bom dia.
0: Bom dia.
1: Tudo bem com você?
0: Tudo ótimo.
1: O programa tá nota mil hoje, hein?
0: Obrigado.
1: Top demais.
0: Obrigado.
1: Boa música para mim aí, aquela que você escolher.
0: Tá bom,
1: beijão,
0: querida.
1: Beijão, fica com Deus, ótimo domingo pra você.
0: Amém.
1: Beijos, tchau, tchau.
0: Tchau, minha linda. São 11h20. Nessa sanfona aí, ó. Quem tá é o saudoso Meirinho, hein? Da dupla Roberto e Meirinho. Às 11h20, Tião Carreiro e Pardinho. De Dino Franco e Tião Carreiro. Amargurado. Amargurado.

0: Tchão, Carreira e Pardinho, na nossa Rádio Carinho, Rádio Amor. Maravilhosa, amargurado. Meu amigo Danilo, da Feira do Disco Moda Country. Ô Danilo, fala comigo que eu sou seu amigo.
1: Bom dia.
2: Ei, manda um abraço pro Robson da VG Store, ele tá te curtindo.
0: Alô, aqui, Robson.
2: Você no rádio.
0: Aquele abraço, Robson. Obrigado pelo carinho aí, viu? Obrigado pela sintonia. Meu querido Rogério Spinelli, que falou comigo, mandou a mensagem agora, já adquiriu, como diz Paulinho, uma pessoa, o new number, vai, bom dia.
3: Valdir, muito bom dia a você, bom dia a todos os ouvintes da TVC, tudo bem, Valdir?
0: Tudo ótimo.
3: Tudo jóia, né,
0: graças a Deus.
3: Valdir, se possível, manda um abraço aí pra mim, pro João Vitor e pro
0: Elton. Alô, João Vitor.
3: Tá aniversariando, né?
0: Certo.
3: Fazendo aí seus 26 anos aí, completando 27 anos, na verdade, né?
0: Parabéns.
3: E nós estamos aqui na casinha deles aqui, rapaz, aqui no Santo Antônio Durim.
0: Que maravilha.
3: Toques finais aí. Valeu, muito obrigado, Valdir, um grande abraço a você e a todos os ouvintes.
0: Obrigado, Rogério, um abraço, gratidão sempre, Rogério. É um grande amigo de longa data e que sempre quando eu falo dele, se eu não falar isso, não tem graça, né? Porque o Rogério, ele foi quem abriu portas, né? Para minha filha Sara Elizabeth, no primeiro emprego, lá no Jalserve, onde é o Hiper, né? E eu tenho essa gratidão imensa pelo Rogério. Parabéns ao aniversariante, que Deus abençoe grandemente e que ele cuide bem da plantinha chamada Vida. Feliz aniversário. Ô, Dário, bom dia, Dário. Como é que
4: bom
0: você
4: dia,
0: tá?
4: Valdir.
0: Bom dia.
4: Valdir, é o Dário. Valdir, toca aí o couro de boi.
0: Boa.
4: Para nós ouvir.
0: Mando. Ah, solta a voz. Sim. Aí, vai.
4: Ô, Valdir.
0: Oi.
4: Tem uma coisa pra te falar.
0: Fale.
4: Aquele programa que nós tava ensaiado pra ir dia 30 não vai dar certo pra mim.
0: Ah, entendi.
4: É que a minha esposa vai fazer cirurgia dia 27.
0: Certo.
4: Tá bom?
0: Tá bom, querido. E que o médico dos médicos passe na frente. Um dia lindo e obrigado pelo carinho, tá bom? Que bom que você avisou aí, então. Vamos partir para outro lado, né? Como diz o tuk-tuk, vou mirar em outro lugar, né? Um abraço. Quem mais aqui, deixe-me ver? Valdete, bom dia, querida.
5: Bom dia, Valdir Zambariano.
0: Bom dia.
5: Tudo bem?
0: Tudo ótimo.
5: Aqui é a Valdete de Santa Felícia.
0: Você tá boa?
5: Gostaria de pedir uma música aí, qualquer uma, que todas é linda que você põe aí.
0: Muito obrigado.
5: Vou mandar pro meu esposo Sidney. Um domingo abençoado para todos aí.
0: Amém.
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0: Obrigado. 11:25.
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0: Segura Piva. Segura Baltazar. Rosa Maria. Adriele, toda a turma aí da Fazenda Santa Cândida. O David, o Leandro, a Stephanie, Carol, as crianças. Um dia lindo para vocês aí. 11:25. Pardinho e Pardal.

0: 11h32, 28 pro meio-dia. É Moreno Moreninho? Para te brilhar a nossa Rádio Carinho, Rádio Amor, os milagres do Menino da Tábua com Pardinho e Pardal. Maria Urba, um beijo, querida, obrigado pelo carinho. Domingo lindo pra você aí no Araciém. Leandrinho da Carolina, bom dia, querido.
1: Bom dia, que é o Leandro da Cara. Gostaria de pedir, se possível, Matuto, dedicar a todos os ouvintes, em especial meu amigo Douglas.
0: Alô, Rogério, Douglas.
1: E Cacá, que estavam no rancho dele lá ontem, lá em Guatapá, produzido por ET. E pensa uma turma forte no álcool, hein? Pensa uma turma forte no álcool. Só que no ranchinho Oliva, hein? O radinho colado, você já sabe, né? Do DBC Rádio Carinho.
0: Rádio Amor, Celso Forte. Continua pescando, né, Celso? Continua ele, Marcelo. Falou, manda uma boa aí, você sabe qual, né? Então tá bom, um abraço.

0: Abraço, querido. Deus abençoe, viu? Ô, Nau, um abraço. Nau, meu vizinho, né? Tá curtindo a programação também? Maria do Taquaral, sua vez, bom dia.
1: Bom dia, Valdir. Aqui é a Maria do Engenho do Taquaral. Estamos aqui na chácara, ouvindo seu programa.
0: Muito obrigado.
1: Com meu filho, minha nora, meu neto, meu marido.
0: Que bom.
1: E
0: família unida.
1: Eu gostaria de ouvir a música com o Robertinho, meu velho pai.
0: Ok,
1: eu
0: já tenho pedido.
1: Para o meu marido e para todos que ouvem a programação.
0: Tá obrigado, bom, querida. Um beijo. A Heloísa já pediu de Américo, você vai na carona dela então, não é? Bom dia, meu amigo. Falar de você é chover no molhado. Domingo sem você não é o mesmo. João de Araraquara, ou João Rocha. Obrigado pelo carinho, viu? Pela sintonia sempre aí, tá? 11

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25 pro meio-dia. Alô, alô, com carinho, com amor, fazendo o que gosto na Rádio Quilmo, pra você e por você, que é muito especial. Até a chegada de Israel de Oliveira Tuk-Tuk, dando sequência. Sua Rádio Carinho, a audiência campeã, ligada em você. 24 pro meio-dia, triplex César e Paulinho. Se

0: 14 pro meio-dia, triplex com César e Paulinho. Amanhã ou depois, Amor Além da Vida, duas vezes você, na nossa Rádio Carinho, Rádio Amor. Vai fazer um alambrado aí, amigo. 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Paulo Construtor. Bom dia, Paulo. Um abraço pra você, querido. Um domingo lindo aí pra família, viu? E obrigado por essa audiência maravilhosa. Obrigado por esse carinho aí, tá bom? É Paulo Sérgio Lopes. Quero te ouvir. Bom dia, solta a voz.
1: Bom dia, Valdir, Paulo Lopes, aqui de Jaú.
0: Como é que tá, Jaú? Tá bem?
1: Tomando uma gelada com a esposa Vanessa, preparando o almoço. Toca pra nós, se possível. Zezé de Camargo Luciano.
0: Qual?
1: Voando Sem Asas.
0: Tem um pedido aqui agora. Carta fechada. Deixa eu ver se tá aqui na máquina já.
1: Rádio Carinho.
0: Pra tocar pro Rabelo que ele pediu, né? Carta fechada. Vamos ver se tá aqui. É, não tá na máquina, carta fechada. Então vai de Voando Sem Asas. O Rodrigo Cavalo tá dizendo aqui, ó. Valdir Zambarinha, concordo com outro ouvinte, hein? Domingo sem você não é domingo. Ah, obrigado, gente. Bondade. É, bom dia, enciclopédia. É, como o ouvinte disse, domingo sem você não tem graça. Um abraço. Como é que é? Eu vou com você até meio-dia 33, hein? Não, não. Meio-dia 27. Ô, Evaldinho, tudo bem com você? Estamos aqui, ó, por cá, preparando uns patos pro almoço, hein? É, toca uma música aí pra nós. É, Cláudio, Hélio, Reginaldo, Rose, Raposa, beijos. Eu tô com uma vontade de comer um patinho, viu? Tô com uma vontade de comer um patinho. Ainda ontem eu falei pra um amigo meu. Veja a hora de comer um pato. Olha lá, o pessoal só limpando os patos. Olha lá, ó. Patão, hein? Hã? Lá vem o pato. Pata aqui, pata colá. Lá vem o pato. Para. Hã? Hã? Olha, olha, olha. Patão bonito aí, hein? Um abraço. Deus abençoe, viu? É. Quem mais aqui? É. Ah. Como é que é, Noli? O Noli mandou aqui pra mim, ó. É. Já tomou uma, duas, três, quatro, cinco, seis, sete, oito, nove, dez, onze, doze, treze, 14, 15. Que eu tô vendo aqui, né? Aí ele diz aqui pra mim, ó. Chega por hoje, né? Aí eu fiz assim, ó. Uia! Chega por. Uia! Aí ele falou: o culpado é você. Tô te ouvindo desde as 8. Ah. Então toma mais uma aí, Noli. Por causa dessa daqui, ó. Abre mais uma aí. 10 pro meio-dia. As Gargantas de Ouro do Brasil. Milionário e José Rico. A Rádio Carinho, Rádio Amor. Segredo Atroz.

0: dia, Teodoro Sampaio, não sou o páreo pra você, segredo atrás, as gargantas de ouro do Brasil. Você é ligeiro, né, Geraldo? Você é ligeiro. Olha o que ele tá mandando aqui pra mim, gente, ó. É, eu já falei, né? Bom dia, enciclopédia. Como o ouvinte disse, domingo sem você não tem graça. Não participo, mas acordei cedo e já coloquei em você. E vou até medir 33, não. Você sintonizou a rádio, né, queridão? Sintonizou a rádio e vai me ouvir até daqui a pouquinho, meio-dia 27, né? Você sintonizou, né? Não sei se é digital ou analógico, mas você sintonizou. Ô, Noli, tem que andar comigo, Noli. Tem que andar comigo, porque se andar comigo, anda certo. Entendeu ou não, Noli? Você vai fazer o que eu pedi ou não? Vai lá.
1: Eu acho que eu vou ouvir sua opinião, voz do homem, viu? Vou tomar mais uma. Não, uma não. Duas.
0: Não. No seu caso, que você não tá trabalhando hoje, eu se fosse você, se eu fosse você, Noli, eu iria de quatro. Tomava mais quatro, né? Tá certo ou não? Eu iria aí de quatro aí, quatro cervejinhas aí, tá bom? Minha querida Aparecida, tá na hora de Santo Antônio, bom dia, linda.
2: Oi, Valdir.
0: Oi,
2: bom dia.
0: Bom
2: tudo
0: dia.
2: Bem, meu querido?
0: Ótimo.
2: Saudade de você, viu?
0: Também.
2: Tudo de bom pra
0: vocês. Vocês vão me ver demais no comércio por esses dias, hein? Pode ter certeza.
2: Um ótimo domingo pra
0: um
2: você,
0: beijo.
2: Tá?
0: Obrigado.
2: Tudo bom. Te amo.
0: Também te amo, meu amor. Júlio César Bueno, um abraço. Tá em São Manuel. A Rosivânia adorou o triplex do César e Paulinho. O Marcelo Medeiros quer dizer boa tarde.
3: Dia,
0: vai lá.
3: Ótimo dia, que Deus abençoe.
0: Diga.
3: Ô, Valdir, se for possível, toca de Paulo e Paulinho. Eu só queria dizer... Oferecer pro meu filho Rogério, pro meu filho Rodrigo, pra minha filha Dudinha que tá aqui em casa, o Douglinhas que tá me escutando aí. E oferecer pra todo mundo que gosta da música aí, tá joia?
0: BBC, okay.
3: PM, Rádio Carinho.
0: Rádio Amor, 3 pro meio-dia. Na Rádio Carinho, Rádio Amor, Fernando Mendes, a desconhecida. Bom dia.

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0: de 7 pra cima, Foguetão tem ré. Alô, alô, com carinho, com amor, esse cara sou eu fazendo o que gosto na Rádio Campo. Pra você e por você, que é muito especial, até a chegada de Tuque Tuque, Israel de Oliveira, dando sequência à audiência campeã. Sempre ligada em você. Essa é a minha paixão. 106,3. Costuma com nós. Meio-dia e 7, você trocando amanhã pela tarde, trocando bem demais, com a nossa Rádio Carinho, Rádio Amor. Sônia Miller, quero te ouvir, bom dia.
1: Valdir, boa tarde já, né? Está maravilhoso, curtindo o seu programa, que como sempre é top.
0: Amém.
1: Ofereço para minha princesinha, minha neta Cecília.
0: Um beijo para ela.
1: Está completando 10 aninhos hoje. Beijão para você, sua fã número 1, DBC.
0: Obrigado, Sônia Miller, Rádio Amor. Tarde, Baldi. Tamo por cá, curtindo, hein? Olha o nosso copo da melhor rádio. Uau! O copo dele é diferenciado, hein? É escutando você, um abraço. Fui em Barretos, hein, ano passado, com o pessoal da rádio. Saudades. É, eu tô comentando aqui com o Polassi que Barretos... Pode entrar, ó, Ricardo Migaleto. Pode entrar aí. Fica à vontade. Abre a porta aí, que eu gosto do barulho da porta. Abra a porta. Abra a porta. Como diria aquela pessoinha, abra a poita. Abra a poita. É... Esses são meus amigos Polassi e Adelaide, viu? Tá certo? E é o Migaleto. Migaleto é construtor, viu, Polassi? Tá? Gente boa, né? O Migaleto, Aval. Cadê o Arthur? Não veio?
2: Não veio.
0: É? Tá em casa? Jogando videogame?
2: Isso.
0: Olha, olha, olha. O Wanderson, um abraço pra você, querido. A minha amiga querida Ana Arabi, ó, mandou aqui. Olha o que ela fez, ô. Oh, meu amigo Polassi, Adelaide, Ricardo Migaleto e Val, ó, ó lá. Valdir Zambarian, a enciclopédia do rádio. Aí não, aí vocês me deixam sem graça, puxa vida. Mas eu vou mandar essa foto pra mim, viu? Vou mandar pra mim e vou guardar como recordação. Amanhã eu vou colocar no perfil aqui, hein? Amanhã eu vou colocar no perfil da rádio. Vai chegar, cadê o pipipip? Cadê? Pipip? Ah lá, pronto, chegou. É, obrigado, Ana. Um beijo pra você. Realmente, Domingo Sem Você não é completo. Programa maravilhoso. Mames, Julinho, um beijo pra vocês. Adilson Pintor, um abraço, querido. Obrigado pela audiência. Gastaldi, quero te ouvir. Solta a voz.
3: Oi. Dias,
4: alô, Valdir.
0: Alô, bom dia.
4: Não, Mariano, até meu amigo, por favor.
0: Você tá bem?
4: Obrigado, tomando uma pinga, uma cerveja.
0: É.
4: Gelando meu encanamento. Se puder, você toca o zoom aí pra nós.
0: Toco.
4: Não tem mais nada. Parece pra todos que na escuta aí,
0: escuta
4: você, porque eu
0: já tomou uma picadinha, tá? De borboleta, né?
4: Você, depois mais tarde, eu ligo pro Tuk-tuk.
0: Isso, liga assim que ele vai ficar ansioso em esperar.
4: Mesmo,
0: e ele já, o Gastaldi aqui, eu não gosto de falar da vida de ninguém, nem observar ninguém, todo mundo sabe disso, né? Que eu sou um cara muito neutro, né? Eu não gosto de fofoca, detesto essas coisas. Mas eu não sei não, parece que você tomou uma picadinha de borboleta, né? Hã? Bem, hã? É, eu acho que não sei não, hein, o Gastaldi. Tá me lembrando o saudoso Piché, né? Piché adorava uma picadinha de borboleta. Ô, Patrícia!
5: Boa tarde, Valdir.
0: É homem que tá aí?
5: Queria que mas você
0: tá
5: oferecesse uma música pro meu amigo Batata, aqui da casinha do Batata.
0: Ah, o pessoal que tá lá em Boa Esperança.
5: A música Igrejinha Azul.
0: Linda. Mais um aqui. Oi, bom dia. Boa tarde,
6: Bom dia, né? Valdir. Tá chique demais esse programa seu,
0: tá
6: hoje,
0: gostando?
6: Hein, cara?
0: Poxa vida.
6: Pô, rapaz, tá me comovendo, hein, essas músicas.
0: É mesmo?
6: Muito boas.
0: Obrigado.
6: Eu tô aqui sentado lá da churrasqueira com uma caipirosca aqui, ó.
0: Isso é bom, hein?
6: E deixando a coisa rodar.
0: Isso é bom, isso é bom, isso é maravilhoso.
6: Oferece uma música.
0: Hoje, por incrível que pareça, eu não tomei nada, viu?
6: O grupo da Industrial.
0: Hoje eu tô numa...
6: que oferece pra todos eles,
0: como
6: valeu?
0: Diria aquela menina que mora na roça, né? Hoje eu tô numa secura. Como diria aquela menina que mora na roça. Alô, alô Edvaldo fazendo inveja pra mim. O Roberval passando aqui já e mostrando latinha. E aí, Polassi, tudo bem com você?
7: Chique, valeu.
0: Tudo em ordem?
7: Tudo na paz.
0: Adelaide, tudo bem?
8: Tudo bem.
0: Tudo em ordem? Foram almoçar ali no Planalto hoje?
7: Graças a Deus.
0: Ó, bateram uma xepa boa lá?
7: Uma cara.
0: Hoje teve aquela costelinha de chão ali que eles têm?
7: Ah, normal, né? Todo domingo.
0: O gauchinho, ele tá nos cozinhando, né? Que a gente fala pra ele, vem fazer uma propaganda. Eu vou fazer, mas não veio ainda. Mas ele virá assim, se Deus quiser. E foi bom o passeio, então?
7: Ótimo.
0: Maravilha. E ontem nos encontramos lá no nosso amigo Mineiro.
7: Com certeza.
0: Será que ele tá ouvindo? Porque ele falou que ia ouvir hoje, né? Ele adora o show da manhã, porque é o programa mais musical do rádio. O show da manhã, né?
7: Os frangos dele lá na briga.
0: Hoje ele tem bastante frango lá?
7: Hoje tem.
0: É, conforme
7: hoje
0: for.
7: Tem frango, costela, acho panceta.
0: Acho que eu vou falar pro Ricardo Migaleto, desviar o Ricardo Migaleto e a Val.
7: O caminho?
0: É, aí vocês vão lá também, ué, né? A gente toma uma lá no Mineiro lá, quem sabe, né? E um abraço ao Mineiro. É, tô na área.
7: Tô na área.
0: Tô na área. Lazer, um espaço lindo, não é propaganda, viu, gente? É onde eu estive ontem com o meu grande amigo querido, o Samuca. Olha lá o Celso Forte, ó. Pessoal já só na...
7: É? Só no fogareiro.
0: Só no fogareiro aí, no fogarel. Obrigado pela visita, viu? Mas Deus abençoe. Bom vê-los aí sempre.
7: Você
0: né?
7: também.
0: Ricardo Migaleto e Val. Ah, tá tomando Todd?
3: Tá tomando.
1: É água.
0: É água? Tá. Como é que é?
3: Ela pegou uma pra ela e uma pra você.
0: Ah, muito bem. Deixa eu me ver aí.
1: Como é água mineral.
0: Ah, essa daqui, como é que é? Isso aqui não é uma... Não...
3: Água tônica.
0: O pessoal pensa que eu tô tomando cerveja, mas não é, viu, gente? Não, vocês podem imaginar.
3: É água
0: mas não é cerveja, viu? Não. É apenas... Isso aqui, como é que chama? É aquela água azulzinha tônica. Que o Dedê gosta.
8: E aí, acabou aquela água azulzinha? Eu procurei lá, o Vitão não tá lá?
0: Então, essa é aquela água azulzinha, viu? É uma água muito gelada, gente. E você olhando assim pra garrafa, a impressão que dá é que tem dois pinguins na frente da latinha, mas não tem, viu? Olha só, que gostosura essa H2O azul. Boa, né? Olha. E olha que eu vou tomar até pouco, porque senão depois eu não consigo tomar cerveja, né? Então eu vou tomar pouquinho, pra depois conseguir tomar cerveja. Olha o Baltazar aqui, ó. É, até parece que é água. É água, Baltazar. É pena que eu não posso, porque agora minha câmera aqui tá meio embaçada. Mas se não, eu mandava pra vocês aí a selfie, né? Aí você ia ver essa H2O aqui, ó. Azulzinha. Dois pinguins. Linda, linda, né? É uma água que veio lá da... Sei lá, de onde que veio, né? É do exterior. Eu amo.

0: 18 na nossa Rádio Carinho, Rádio Amor. Quem tá por aqui é a Camila Prada. Camila, um beijo. Olha lá o Piva. Kleber Stein também tá por aqui. O programa tá top, hein? Abraço ao pessoal do Adélio, do Bar Texas Cowboy. Curtindo a gente, ó. Bom dia, Valdir, pra cima. Foguetão Terré, obrigado pelo carinho. É, Geni Camargo, bem-vindo ao programa, hein? Pedindo aqui a menina da aldeia, Lourenço e Lorival, ó. Ó o pessoal já fazendo inveja aqui pra mim, ó.
1: Aí, alô,
0: é a Cleusa lá de Santa Rita do Passar. É almôndega, Cleusa? É almôndega, ó. E essa bebida aí? Eu gostei da almôndega, mas eu tô de olho nesse copinho, viu?
1: É Coca-Cola.
0: É, acho que é Coca-Cola, Coca-Cola. É, quem mais aqui? Ah, aqui. Bem-vinda, é a Simone Lins. Fala aí, Simone. Oi, quero te ouvir. Solta a voz em alto e bom
2: oi,
0: som,
2: oi,
0: vai.
2: Oi,
0: bom
2: dia. Bom dia, aqui é Simone de Araraquara, do videokê, tudo bem?
0: Ah, do videokê.
2: Tá muito bom o programa hoje, hein? Toca uma pra mais aí.
0: Ah.
2: O Bruno e Marrone, Choram as Rosas.
0: Linda.
2: Ó, um bom domingão pra você. Ô, oh, tamo esperando você pra nós molhar as palavras aqui em Araraquara, hein?
0: Vou marcar.
2: Na hora que quiser vir aí, ó, só, só avisar e vir pra cá. Hoje
0: vou marcar.
2: Tá rolando um churrascão aqui, hein?
0: Ah, hoje não vai dar, hoje já tem um compromisso já. Quando for assim, vocês têm que me acionar 5h43 da manhã, né? É, porque durante o decorrer vai começar, pinta uma coisa aqui, pinta outra lá e como diz o tuk-tuk, né? Ah lá, nhoque, ó. Nhoque que a Cleusa tá fazendo. Ó, nhoque. É, ó o Ferrugem. É, como é que é? O ministro quer seu número particular, mas qual ministro? Hein? Qual ministro? Meio-dia e 21 agora. As Vozes de Cristal. Lourenço Lerival, a música do Hélio Alves. Velha Porteira.

0: já tá chegando. Vambora, tuk-tuk. Vambora. Vamos chegar ao rei. Hã? Cláudio, um abraço, Madre Cabrini. Boa tarde, Valdir. Abençoado boa domingo tá pra todos
1: hora,
0: nós.
1: Bora que tá na hora, hein?
0: Bora que tá na hora.
1: Boa tarde,
0: viu? Hoje eu
1: confio. Ouvintes aí da número 1.
0: Você tá
1: comentei
0: bem?
1: Eu com a Ri, falei assim, o Valdir hoje acho que não tá tomando suquinho.
0: É.
1: E quando ele começa a tomar o suquinho, ele começa. E aquelas risadas.
0: É.
1: E aquelas besteiras.
0: É, mas.
1: Do Valdir Zamaria.
0: É, não, mas eu brinco. Mas hoje eu brinquei bem também. Eu brinquei com a moçada aí.
1: Mas tá firme, hein?
0: O lance é, é.
1: E a camiseta, hein?
0: É?
1: Aproveitar, tem testemunha. Ganhou uma camiseta dele.
0: É, da Fabril Decor Magazine.
1: Posta aí.
0: Você sabe que ela tá embrulhada?
1: Até hoje. Ah, não.
0: Não, vai chegar. Você fica tranquilo.
1: Eita,
0: você sabe qual é o problema? É que todo dia eu acordo, eu faço uma coisa, faço outra.
1: Uh-huh.
0: E aí eu deixo sua camiseta em
1: cima.
0: Não, sua camiseta em cima do meu microfone que eu faço parte loja lá. E tá lá na tá
1: no passa lá pegar qualquer hora.
0: Passa lá, você sabe o endereço, sabe?
1: Experimento já na hora, né?
0: Como é que é? Você sabe o endereço de cor salteado, né?
1: Passar lá e.
0: Você sabe o endereço, não sabe? Sabe. Então você é meu convidado, tá bom? Ó.
1: Vai na loja, pô.
0: Não, vai lá em casa.
1: Fabril.
0: Vai lá em casa, vamos fazer um peixe lá em casa. Você leva o peixe, leva o molho.
1: Leva a gelada.
0: É. Eu leva o refrigerante. Leva o refrigerante, leva a gelada.
1: São os amigos aqui, ouvintes.
2: Sabe que você não gosta de pedir nada,
1: né, Verdes?
0: Você não conhece?
2: É Verdes.
0: Polácio.
2: Sabe que você não gosta de pedir nada.
0: Eu não peço nada no ar.
2: É verdade.
0: Ó,
1: quem vai ficando veio.
0: É. Esse é o Polácio. Ali a Adelaide, esposa do Polácio.
2: Prazer, Ramos.
1: Israel.
0: A Val e o Ricardo Migaleto. Construtor.
1: O
0: Polácio. O Noli. O Polácio, tudo com você, rapaz. Hein? Como é que é o nome do Noli? Que eu não sei o nome dele inteiro.
2: Ivair Donizete Noli.
0: Ivair Donizete Noli.
1: Grande Corinthians.
0: É, conhecido como colhedor de ovos de quero-quero.
1: Sério? Sabe?
0: É, ele vai no Luizão. Mas não vai pra ser gandula.
1: Pegar ovos de quero-quero.
0: É, ele vai pra pegar ovos de quero-quero pra fazer gemado durante toda a semana. Verdade.
1: Essa eu não sabia, né?
0: É.
1: Sem porque, tantas,
0: é, mas porque o quero-quero é um bichinho forte, né? Um bichinho que tem, né? Uma energia fantástica, né? Já foi atacado por quero-quero ou não?
1: Graças a Deus, não.
0: É, passa perto um ninho de quero-quero pra você ver.
1: Então, um abraço.
0: Ela dá arrasante.
1: Bom descanso.
0: Um abraço pra você também.
1: Fala aí, pra nós chorar um pouquinho,
0: sim,
1: da mensagem final.
0: Sim.
1: Certo?
0: É, então como é que é a história? Quando eu não dou risada é porque, né? Não tomei o suquinho.
1: E quando, ó.
0: Não dou risada é porque, né? Não tomei o suquinho.
1: E quando, ó.
0: É. Agora, o pior, você sabia que a

Desista. Desista de ser mediano. É, desista de ser mediano. Só me resta. Escolha ser extraordinário. Obrigado por esse carinho, por esse amor, por essa audiência. Obrigado por você existir. Lembre-se que Deus é bom o tempo todo. Deus é maravilhoso. Fica bem. Valdir.

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Aê, maravilha, boa tarde, gente maravilhosa, estamos chegando para esse domingo de muito sol, de muita alegria. Tiveram aí o Valdir Zamarian com muitas visitas, né, comandando aí o primeiro tempo do Domingão Especial. Agora o Tuk Tuk vai com você até às 5h30 da tarde, se Deus quiser, também trazendo muita moda boa para você curtir com a gente nessa tarde tão gostosa. Para você do Boteco da Vida, para você que está hoje almoçando com a família também, para você um grande abraço e tudo de bom. Meus amigos que passam pela estrada também, amigos caminhoneiros estão sempre aí, dando aquela carona especial para todos nós. E o zap para você participar é o 16-3307-1011. Os coqueirinhos de frontes estudos em Ibaté, balançando um pouquinho, solta e irradiando muitas bênçãos e muita alegria também por aqui, não é? Olha aí, então vamos abrir o programa de hoje com Israel e Rodolfo, Batom de Cereja. Tarde linda para você, ouvinte. Número 1, estamos aqui com o coração cheio de tuque, tuque, tuque. Muito amor e paz. Minha emoção, você que me traz. A nossa preferida. Rumo 36 anos. Tá Israel Rodolfo para você.

0: Aí, vai pra rir, né? Que já preparou aquele lanchão pro tuk-tuk, que de domingo, verdade. Como eu digo sempre, eu não gosto de almoçar, porque depois dá uma sonequinha, né? Dá uma sonequinha, então prefiro comer aquele lanche caprichado, feito com muito amor, né? Toma aquele suquinho, maravilha, né? E daí, música linda, mil razões para chorar. Uma solicitação dela aí. 12 horas e mais 45 minutos. Ô Zamba, escuta essa aqui, ó. Meu irmão Cebola mandou para você aí. Era por volta de 12:26. Olha aí, olha aí. Ouça só.
1: Olha. Só um modão, hein?
0: Tá bom, Cebola, relata. Boa tarde pra vocês aí, muito obrigado. Ô Marcelo, olha a Dona Inês. Ô Dona Inês, que saudade de vocês. Mas o Marcelo e a Letícia, parece que eles não têm mais aquele ânimo de estar junto com o Tuk Tuk, né, Dona Inês? Dá um conselho pra eles aí. Que será que eu fiz, hein? Que será que eu fiz, Dona Inês? Beijão, viu? Tá bem? Tá bem? Tá firme, hein?
2: Aê, Tuk Tuk. Opa! Quem tá aqui almoçando com a gente hoje, ouvindo sua programação aí.
0: Que bacana!
2: Tudo de bom, meu irmão.
0: Igualmente.
2: Abençoado pra nós, né?
0: Amém.
2: Hoje a Dona Inês tivemos o privilégio dela tá fazendo um peixinho pra nós aqui.
0: Que delícia!
2: Grande abraço, Tuk Tuk.
0: Valeu, meu amigo. Amém, viu? Tudo de bom, Marcelão. Também a Letícia, todo o pessoal bacana aí. A Maria Luzia, também de Santo Eudócia. Oi!
3: Boa tarde, Tuk Tuk.
0: Boa tarde, querida.
3: Boa tarde de domingo.
0: De domingo.
3: Pra todos nós, pra você, pra Regina.
0: Amém.
3: E pra todos os ouvintes.
0: Opa!
3: E se foi... O Valdir vai indo
0: é
3: e está
0: aí.
3: Chegando o nosso querido Tuk Tuk.
0: É isso aí.
3: Mas DBC Rádio Carinho.
0: Rádio Amor. Tá bom, Rádio Amor. Aquele abração pra você também, viu? Um beijão mil da Ri pra você, pra todo o pessoal bacana, maravilhoso. Obrigado pela audiência também. Oi, meu amigo. Boa tarde.
4: Olá, Tuk Tuk. Boa tarde.
0: Boa tarde.
4: Gostaria de ouvir com o Milionário Zé Rico a capela. Beijo pra todo mundo e pra vocês já da. Da Rádio DBC, viu? Rádio DBC FM, Rádio Carinho.
0: Rádio Amor, valeu Eduardo Hernandes pelo carinho da audiência também, meu amigo Baltazar.
5: Boa tarde, Tuk Tuk.
0: Boa tarde,
5: manda
0: querido.
5: Pra nós aqui na Fazenda Santa Canda.
0: Opa!
5: Aqui tá o Piva.
0: É.
5: Léo.
0: É.
5: Andriele.
0: Opa!
5: O Cris, a minha irmã Rosa Maria.
0: Maravilha.
5: Barbosa.
0: Opa!
5: Manda aquela moda pra nós. Dona Felicidade, Zique Zeca.
0: Dona Felicidade.
5: DBC FM, Rádio Carinho.
0: Rádio Amor, abração pra vocês aí, muito obrigado pela audiência grande, povo da Futec, sempre ligadinho. Tem por aqui agora, Tião Carreiro e Bardinho, Baianinho.

0: aí, modão pra você curtir, né? Pra você curtir muito mais daqui a pouquinho. Ouvimos aí o Zico e Zeca, Dona Felicidade. Bom demais, né? Valeu, Baltazar. Vai pro pessoal bacana também lá do Bar do Zóia, sempre ligadinho com a gente. Van Bianconi, deve ter ido embora já, né, Ivan? Vai estar lá daqui a pouquinho indo pra arena pra dar um trato lá. Diz que tá preparado pra fazer uns golzinhos lá hoje, hein? Dá um abraço, seu Dirceu, Dona Marta, Valentino, Júnior, seu Dirceu, Dona Marta, Bianconi também. Grande abraço pra vocês aí, tá bom? Adilson Mastelari. Ô, Israel Tutu, que abraço pra você. Abraço do Adilson, Virgínio e Gênio. Que bicho que é! E boa semana pra você também, Adilson. Obrigado aí pelo carinho da sintonia também. Por aqui, boa tarde, meu amigo João Barreto. Ô, João Barreto, você tá bem? Dona Helena também, né? Neide, o amigo Coquinho. E obrigado aí sempre curtindo a programação também. Eu agradeço, viu, João? Fernando, tudo bom? Boa tarde, meu amigo Israel de Oliveira. O Fernando de Oliveira, de Araraquara. Queria uma música do Marcos Paulo e Marcelo também. Obrigado, abraço para você também. Agradecemos a audiência. Aline também, boa tarde, pessoal da rádio. Eu queria pedir uma música, prefácio do João Carreiro, para oferecer pro marido dela, tá bom? Marido dela, Aline, pro marido dela, o Marco, e pro filho Marcos Felipe. Um beijo, um abraço para todos vocês. Obrigado, Aline, que é de Ribeirão Bonito. Obrigado, Aline, tá bom o programa aí? Então continue a tarde com a gente aí, tá bom? Você, o Marco, e também o filho Marco Felipe. Ô, meu amigo Zé, o homem que mora no coração do Zamba. Oi, tudo bem?
1: Tudo que beleza. Mandei o áudio pro Valdir aí, mas não deu tempo pra ele mandar no
0: ar.
1: Aí na DBC, né?
0: Uhum.
1: Mas aqui em casa aí, ouvindo vocês aí, né?
0: Opa!
1: Fazendo um servicinho aqui de pintura aqui.
0: Que beleza!
1: Acompanhando o tuk-tuk. Tamo junto
0: que
1: agora.
0: Que ótimo!
1: Hein?
0: Opa!
1: Tarde, hein? Manda um alô pra nós aqui, minha esposa Valnice,
0: uhum,
1: minha filha Alice.
0: Opa!
1: E o meu filho Felipe.
0: Opa, pra abração pra todos aí.
1: TBC, Rádio Carinho.
0: Rádio Amor.
1: Se possível, eu pedi pro Valdir, a chama se apagou. Se der pra você tocar, tudo bem, senão. Tamo na escuta. Valeu, abraço.
0: Tá bom. Abraço, Zé. Um prazer tê-lo por aqui, a todo o pessoal bacana aí, tá? Beijão no coração de vocês aí. Kleber Stein também. Boa tarde, tudo bem? Toca pra mim uma do Giro Gênio também, pro Valdecir, do bar do Texas Cowboy. Ô, Valdecir, você tá bom, meu querido? É o Kleber Stein, do Banco da Terra de Baté. Eu gostei, tá bom? Abraço, meu amigo. É isso aí. Obrigado, tamo junto, viu? Obrigado. É, também meu amigo Luiz Ernesto Martinelli, aquele abraço para você, pro Mi, lá do Sucatas e Usados, também pro Cido Inhoque, agora, né, o Renato Lopes, a dona Zelinda do Santa Felícia e aos primos Martinelli e Saltarelli. Ernestão Martinelli, aquele abração, meu querido, e tudo de bom para vocês aí também.

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desejando aquela tarde linda, maravilhosa para você nesse domingo espetacular, hein? Estamos aqui com o coração cheio de tuque, tuque, tuque, muito amor e paz. Minha emoção, você que me traz. A nossa preferida. O Rumo 36 anos. É um domingão gostoso para você e a moda não pode parar. Gine, que bicho é? Que bicho que é? São Vicente.

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Marcos, Paulo e Marcelo, aquele abração, boa tarde para você, ouvinte do número já eu vou colocar o áudio no ar aqui, Cebola, mandar aquele alô pro pessoal, me explica essa história, onde é que tem pato? Também quero, hein? Faz tempo, né? Tamo combinando aí, né, Rê? É, lá com o Fabiano, né, em Guatapará, para ele separar uma penosa, mas se tiver pato também, delícia, hein? Eu gosto. É, são 25, Cebola, eu acho que você não é de tomar nada, mano. Mas hoje eu acho que você tomou umas, hein? Hã? Sei não, hein? A Renata deixou, hã? Deixou, Renata? Tomar uma? Ai, ai. 1h25, pera que já manda aqui de alusão pra vocês, hein?

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1: 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Boa tarde para você, o 20, número 1. Tudo bem, a gente vai seguindo por aqui e mandando aquele abraço. Tudo de bom para vocês, gente maravilhosa. Cebola, fala com o Tapa aí, Cebola. Fala aí, meu querido.
2: Bom dia, Tuk Tuk.
1: Boa tarde.
2: Olha, olha. Olha, o Marian quer comer pato, hein?
1: Ah, ele?
2: Você viu? Quero comer pato. Tô com vontade de comer pato. Estão limpando os patos.
1: Olha lá, só.
2: Bicho é foda, hein?
1: Ah, ele vai na Fiuza. Ele vai na Fiuza, com certeza, viu? Ai, ai. É, fala aí, tio. É o Lucas aqui. Tudo bem? Maravilha. Tô aqui com o papai, na casa, né, da piscina, comemorando o aniversário da sogra Esther. Quero que você mande um abraço pra nós aí, o Heraldinho, o Erasmo, o Ninja, o Pataxó. Pataxó, pensei que tinha a ver com o pato que o Cebola tava falando, não tem nada a ver, né? E o pessoal aqui também, um abraço. É o Luquinha, que quer ouvir a música Boate Azul. Homem que tem uma potência, hein? É uma potência lá na... Ali é rua... ali é Carlos Botelho, né? Carlos Botelho ou Rua 15, hein? Né? Uma baita de uma loja lá com aquele... Pra você que faz academia e tudo mais, hein? Então, Lucão, tudo de bom pra você, pra esposa também, viu? E parabéns, então, pra sogra Esther, tá vendo como o genro gosta da senhora, dona Esther? Olha aí que beleza, hein? Vamos, então, às uma hora e mais 26 minutos, aproveitando essa moda aí que eu já separei. Tem o Zé, fala aí, Zé, fala.
3: Ô, Tuque Tuque, obrigado pela música aí.
1: Ô, Zé Paiva.
3: Você sabe que o Valdir mora aqui, né, cara? Sempre morou aqui, hein?
1: Ai, ai, ele gosta de morar aí, ele gosta, ele disfarça, mas ele gosta, viu? Tá bom, Adilson Mastelari, obrigado eu, viu? Obrigado, curtiu o modão aí? Tem mais ouvinte pra falar comigo aqui, oi.
4: Boa tarde, Zé Lázaro Gira.
1: Boa tarde.
4: É o Carlos Donizete.
1: Oi.
4: Fernando de Ribeirão Bonito.
1: Maravilha.
4: Eu ouvi a música do Triunfo da Dura, Barquinho de Ouro. É. Rádio Carinho.
1: Rádio Amor, tudo bom pra você, pra todo o povo aí. Também mais ouvinte que vai falar com a gente aqui. Vixe, esse tá apavorado, hein? Enviou 3 áudios já pro Tuk Tuk. E agora, qual que eu toco, hein? Hã? Qual que eu toco? O último, vamos lá.
5: Boa tarde, Israel.
1: Ah, é a mulher.
5: Queria
1: mulher.
5: Pedir uma música pra todo mundo que tá ouvindo agora. Do Jardim dos Coqueiros aqui. Pode mandar qualquer música, tá? Que nós tá aqui na espera da música, tá?
1: Maravilha.
5: Bom?
1: Maravilha.
5: Obrigada, boa tarde pra todo mundo.
1: Obrigado, boa tarde. Será que no primeiro ela falou o nome do pessoal? Vamos ouvir.
6: Alô, Oliveira Júnior.
1: Oliveira Júnior.
6: Samba.
1: Olha
6: um som
1: só
6: pra gente aí. A gente tá aqui no coqueiro aqui, ó. Som pra gente aí. A gente tá aqui no coqueiro aqui, ó.
1: Maravilha,
6: eu,
1: obrigado.
6: Maico, a Paula, Marlon.

0: fica, né, de orelha em pé lá. Uai, não falou de mim hoje, né? Mary, boa tarde, bom domingo pra você também. Mais um ouvinte por aqui, oi.
1: Aqui é o Gatão de Dois Córregos.
0: O Gatão.
1: Aqui, ó, na casa do Gatão Pai, aniversário do meu pai hoje, o Gatão Pai.
0: Parabéns.
1: Toca pra nós aí. Tinha um carreiro pardinho, um pouco da minha vida aí. Tá tudo o pessoal reunido aqui, minha esposa Priscila, o pessoal inteiro Bata, cunhado.
0: Aí, parabéns então, Gatão Pai, Gatão Filho, toda a família reunida, comandando aí. Você, a churrasqueira, com certeza, né? Aí, muito bom, hein? Oi.
2: Bom, boa tarde, meu sorriso bonito.
0: Boa tarde.
2: Coloca minha voz pro milionário. Beijo no C, na Rê, Rádio Carinho, Rádio Amor.
0: Obrigado, querida. Beijão nosso pra você também. A Cleusa tá por aqui. Oi, Cleusa, beijão pra você também.
3: Boa tarde, Israel.
0: Boa tarde.
3: Um domingo abençoado pra você, toda a sua família e todos os ouvintes. Beijo no seu coração. Maria Aparecida da Vila Prado, Rádio Carinho.
0: Rádio Amor, valeu, Maria Aparecida. O Arnaldo Pedroso também, quero que você manda aí uma moda pra nós e o coração fazendo tuque-tuque-tuque, com certeza. E Devaldo Santos, o tuque-tuque, eu queria ouvir uma música do César Menotti Fabiano, Gordinha. Ofereço pra esposa Isabel, que ela gosta muito dessa música, hein? O Idevaldo dos Santos, maravilha, Idevaldo, e a esposa também, que tá aí na audiência com o programa. Que beleza, hein? Obrigado, Idevaldo. Idevaldo, vamos então. Ô, Lucas, vamos curtir aí, Cebola. O áudio tava bom. Espanta não, Cebola. Bruno Marrone, Boate Azul.

0: aí, modão, modão, bonito demais, hein? Gatão pai, hein? Ô, barbaridade, que modão, e parabéns mais uma vez aí, hein? E o Zé Paiva tá falante hoje, viu, rapaz? Tá mandando aí uma conversa pra você também, Marcelo do Saara, ó, ó, amigão, hein?
1: Eu esqueci de falar, o Marcelo.
0: Marcelo.
1: Do Sai.
0: Sim.
1: Essa pessoa aí, essa pessoa humilde, gente boa pra caramba.
0: Dormindo uma beleza.
1: Escola, entendeu? Aí estudamos lá na Adventista lá.
0: Ai, que beleza.
1: Isso, muito tempo.
0: Gente boa demais.
1: Pensa numa pessoa, gente fina pra caramba. Isso aí, ó, Marcelo, eu tenho uma humildade com você. Eu te estimo muito, viu? Abraço, fique com Deus aí. Tudo de bom.
0: Aí, amém, amém. Daqui a pouco o Marcelão tá chorando aí, hein? Tá chorando. Olha o Paulinho, ô, Paulinho pai, Paulinho filho. O Paulinho filho tá no Cabeção, né? Lá no bar do Cabeção, lá na Vila Jacobus, tomando litrão, promoção aí. É? Olha que beleza. Então hoje você já tá falando meio mole. Imagina daqui a pouquinho as perninhas como é que vai estar trançando indo embora, hein? Paulinho, abração, viu? Cabeção também, obrigado aí pela audiência. Deixa eu aproveitar aqui também, mandou um recadinho pra mim. Ô, Du, meu amigo, homem das facas aí, né? Abração pra você, viu, Du? Tá em festa hoje, a mamãe tá aniversariando, é? Ah, o ouvido deu uma melhorada boa, sim, viu? Já tô ouvindo melhor, já tá dando pra escutar as fofocas bem melhor, viu, Du? Ai, ai. É, tá aí o Du pedindo pra mandar aquele abraço, desejar um feliz aniversário pra mamãe dele, a Dona Ivone Marcato, 67 anos. Olha que beleza! Reunião de família, com certeza aquele bolo, cantando aniversário, né? Parabéns daqui a pouquinho. Tá aí o marido Eduardo. Ô, Du, tudo bem? Do pai. Os filhos, então, Duardinho, Douglas e Jéssica, a nora Maiara, genro Gabriel, netos Miguel, Henry e Isis, tá? E um abração especial aqui do Tuque Tuque para a senhora Dona Ivone Marcato e felicidade, muita saúde, muitos anos de vida, que Deus te abençoe. Tá bom, minha querida? Parabéns a vocês aí. Vamos seguindo, então, tem mais ouvinte, número um, que vai falar com a gente aqui. Meu amigo Zé Carlos, boa tarde.
2: Boa tarde, senhor Tuque Tuque, tudo bem contigo?
0: Maravilha, e você?
2: Boa tarde pra você. Tá com moda aí que eu tinha um carreiro e pardinho aqui, o Zé Carlos do Jardim Paulistano. Fica com Deus, um bom programa pra você.
0: Amém, tudo de bom pra você também, agradeço a audiência. Leandro, boa tarde.
3: Boa tarde, Tuque Tuque, que é o Leandro Amorim de Brotas.
0: Oi, meu amigo.
3: Toca Evidências com Chitão de Chororó. Beijo pro meus três filhos. Maiara, Gabriela e Enzo.
0: Opa!
3: Tá todo mundo ligado na DBC FM aí.
0: Abração!
3: E porque aí é a bicuda aí, positiva?
0: Tá bom,
3: DBC
0: positiva.
3: DBC FM, Rádio Carinho.
0: Rádio Amor. Obrigado, Leandro, pra todo mundo aí também pela audiência.
4: Boa tarde, Israel.
0: Boa tarde. Oi.
4: E desejo um domingo abençoado por Deus pra todos os ouvintes.
0: Amém.
4: Israel, gostaria que você mandasse a música do Rio Negro e Solimões pra mim, romântica, pro coraçãozinho fazer tuque, tuque, tuque. Ofereço pra Carol,
0: vai fazer,
4: pro Mortadela, pro nosso Valdir, pra Juju e pra nossa Lana.
0: Tá bom.
4: Um beijos.
0: Obrigado.
4: Beijo no coração de vocês.
0: Obrigado. Beijo no coração de todo mundo aí também, viu? Muito obrigado mesmo. Oi.
5: Boa tarde, Tuque Tuque. Aqui é o Paulo Embrecendo de Boa Esperança do Sul.
0: Oi, meu amigo.
5: Estamos aqui no ranchinho do Batata. Patrícia, Pedro, Anaí, Baiana, Coco, Paulinho Embrecendo e Maria Adélia.
0: Opa.
5: Manda música pra nós do Acaide, que o milionário Zé Rico. Muito obrigado, Tuque Tuque.
0: Obrigado, querido. Eu que agradeço, viu? Tudo de bom pra vocês aí também. Um ótimo domingo. A Lena Passarelli tá por aqui, boa tarde. Ela tá com o coração cheio de tuque, tuque, tuque, curtindo o programa. Beijo pra Rê, pra minha querida sobrinha do coração, a Heleninha, que estou com muitas saudades, e pra toda a minha família, abraço. Olha lá, cartão postal, kkk. Hoje tá fim de chorar, né, danadinha? Tá, abração pra você, o Heraldo também, toda a família aí. Abração forte nosso pra você, viu? Tá bom. Beijinho tá dado aí pra Leninha. Ela é uma fofura, né, Lena? Obrigado, viu, querida? Tudo de bom, um ótimo domingo pra vocês. Oi, tudo bem?
6: Boa tarde, Guitu. Vamos lá, gravei?
0: Boa tarde.
6: Deve ser a gente de ouvir com o Roberto Collo, a montanha. Oferecer pra todo mundo. Sítio do Darção, pro Haroldo.
0: Opa.
6: Pro bairro do Morcego.
0: Olha.
6: Pra todos que estiver ouvindo aí.
0: Que beleza.
6: Curtir de domingão, tá todas bonitas.
0: É isso aí.
6: Mas eu lembrei dessa.
0: É mesmo?
6: Obrigado, boa tarde.
0: Boa tarde, querido. Tudo bom pra você também. Aí eu agradeço. Oi, Luzia.
7: Oi, Israel. Boa tarde.
0: Oi,
7: meu
0: bem.
7: Querido. Bem-vindo ao Domingo Especial.
0: Obrigado.
7: Por favor, toca pra nós. Só por telefone. Obrigado, DBCFM, Rádio Carinho.
0: Rádio Amor. Obrigado, Luzia Ribeiro, também pela audiência. O Walter de Botucatu. É, Tutuque, queria ouvir uma música também, Pássaro Preto com Vieira e Vieirinha, um ótimo domingo para você, Deus abençoe, Rádio Carinho, Rádio Amor, eu agradeço. É, boa tarde, eu quero que você mande um modão para nós, estamos no Pesqueiro, curtindo a DBC, Reginaldo Flor e Nanu, Reginaldo Flor e Nanu. E aí, Reginaldo, hoje vai acontecer aquilo de novo, vai? O peixe diz que voa lá, mas é... Olha, essa Nanu é terrível, né? Ela conta aquela história, diz que o peixe que você pega assim, voa lá pro matinho, rapaz. Você corre lá pegar. Ah, eu não acredito, não.
8: Ô, meu amigo Zael de Oliveira.
0: Ô, Magal.
8: Pils Bar, Praça Pils Bar, meio de carteirão.
0: É.
8: A todos os clientes.
0: Que beleza.
8: E espetinhos correndo solto aqui. O pessoal vai tomar uma cervejinha gelada na praça.
0: Uhum.
8: E segue o...
9: Segue o
8: Só tem Palmeiras, Israel. Só Palmeiras.
0: Corinthians
8: tá caindo, hein? Corinthians tá caindo. Só Palmeiras. Segue o líder. Rádio Carinho.
0: Rádio Amor. Ei, Magalzinho.
8: E a minha esposa Rosa.
0: Tá bom, então. Magal, valeu, meu querido. Nossa, eu fiquei cabreiro ontem, a hora que eu... Flamengo teve chance de ganhar e me toma um gol no finalzinho lá, acabou perdendo ainda. Coisa de louco. Abração, meus amigos aí no Bar do Magal. Pios 1, Pios 2 também. Boa tarde pra vocês.
10: Bom dia, meu amigo Tutu.
0: Boa tarde.
10: Aqui em Araraquara.
0: É.
10: Toca pra mim aí a música Você Vai Ver com Milionário José Rico.
0: Toquei já hoje, bem.
10: Tô aqui
0: toquei.
10: Em Araraquara, meu amigo.
0: Já toquei.
10: Na DBC desde cedinho aí, ouvindo vocês.
0: Maravilha.
10: Um abraço.
0: Abraço. É, o áudio seu veio, eu acredito que você até ouviu ela, que o áudio foi antes de tocar, acho que a música. Valeu, meu amigo. Mas você curtiu com certeza aí. Luiz Carlos.
11: Boa tarde, meu amigo Israel.
0: Boa tarde.
11: Luizão Água Vermelha.
0: Ô, Luizão.
11: Bom domingo pra nós.
0: Pra todos nós, se Deus quiser. Tudo de bom pra vocês. Então vamos de mais uma moda por aqui com as gargantas de ouro do Brasil. Opa! Milionários é rico. Minha voz.

que maravilha, moda do Chitãozinho e Chororó, essa moda, viu, Ivan Gionco? É moda pro coração fazer tuque-tuque-tuque, não tem jeito, hein? Bom dia pra você, toda a família. Um abraço pro Igor também, seu irmão, hein? É, que baita de um carro, parece o carro do Batman, só que é branco, né? Tá chique, tá podendo o homem, né? Abração aí, Ivan! Pra você, o Igor, um ótimo domingo, meu querido! Olha aí, também quero mandar um grande abraço pro Nenê da Verdura. Alô, Nenê! Aquele abraço tá no pretinho aí, é? Daqui a pouquinho eu vou tocar pra você alerta aqui do Urval e da Vista Moda é boa, hein? Tá bom? Obrigado, meu querido. Nenê da Verdura. Hoje não passou lá no Leandro Zóio, vai mais tarde. Leandro Zóio. É? Abração pra todos lá do Bar do Zóio, lá na Popular também. E o Pretinho e a Adriana. Preciso passar, outro dia eu passei, foi ontem, né? É um pouquinho correntinho aí, né, Pretinho? Mas qualquer dia eu vou matar a saudade aí com você, tá bom? Tá bom, meu amigo? Também o Claudinho lá do Quarteirão da Alegria. Vou fazer uma visita lá, né, Claudinho? Abração pra vocês aí, muito obrigado mesmo, tá? Valeu, Nenê, já mando pra vocês aí.

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0: chegando, aquela tarde linda, maravilhosa pra você, ouvinte do Milhão. Estamos aqui com o coração cheio de tuque, tuque, tuque, com muito amor e paz. De emoção, você que me traz. A nossa preferida. O Rumo a 36 anos. 106,3. Aí, meu amigo Maurício Caporazzo também, é da Prefeitura de Ibaté. Grande abraço pra você. Roberto Pobrema também. Ei, Pobrema, que eu torci pra esse Flamengo ontem, viu? Né? Perdeu, o Pedro acabou perdendo os gols, né? Primeiro tempo foi arrasador pro Flamengo, mas depois, segundo tempo, aí, nananinanã, empatou. No finalzinho, o Pedro quase desempata, né? E depois acaba o Cruzeiro vencendo. Ei, coisa de louco, é problema. Aí você fica tudo motivado aí, né? O Sérgio Cabeça Branca, também é aniversário seu, final de semana. Obrigado pelo convite. Se o Tuk Tuk conseguir um alvará aí de licença, a gente pode até pensar em ir, tá bom, meu amigo? Vai ser durante o dia, né? Isso, eu trabalho, se Deus quiser, acho que eu devo trabalhar das 9h30 no sábado, subir na escala. Mas tá bom, meu querido? Abração pra você, obrigado pela lembrança. É, Luzia Ribeiro, já, já. É, não é, se for a que eu penso, a música é por telefone, tá? Não é só por telefone, não, viu? Por telefone do Gian Giovanni, será que é aquela? É, boa tarde, César Antônio, Israel, é, o César Rosim. É Boraceia, eu gostaria de ouvir uma música também com Teodoro Sampaio. Estou na portaria da distribuidora de doces, ouvindo a Rádio Carinho, Rádio Amor. Obrigado, bom domingo para você, xerife. E tudo de bom, obrigado pela companhia. Mais ouvinte aqui, oi. Opa, deixa eu apertar o botão por aqui, porque senão não vou conseguir te ouvir, tá? Agora tudo em ordem, vamos lá, boa tarde.
1: Aqui é o Boaventura de Araraquara, eu tô pintando o meu bar, a galera tá aqui tomando cerveja. É. Parece uma música aí pra tudo, dizendo assim, o Dorinho, o Belezeira, o Pitoca, eu.
0: Opa!
1: É, a Índia, Cascatinho Alves. É. É Boa Aventura, Rádio Carinho, Rádio Amor.
0: Tá bom, meu querido, abraço pra você e pra todo mundo, né? A tal cervejinha que acompanha a maioria. Tá bom, tudo de bom pra vocês. Ricardo Migaleto, ô meu querido, já estamos em casa preparando o almoço. Eu, a esposa Val, os filhos Arthur, Lívia, estamos curtindo a programação. Deixamos nosso amigo Zamba na casa dele, são e salvo, é mesmo? Conseguiram deixar ele são e salvo, é? Grande abraço, tamo junto, Tutuque. Muito obrigado, Ricardo Migaleto e a esposa Val. Quando eu cheguei aqui para trabalhar, estavam aqui fazendo uma visitinha pro Valdir. Maravilha, gente, o almoço aí. Sidão Bombeiro, meu grande amigo também, Sidão. Boa tarde para você, viu? Deixa eu ver o Dimas. Dimas, tá um pouquinho o áudio comprido. Vou ouvir um pedacinho, tá bom, Dimas?
2: Boa tarde, Tuque Tuque.
0: Boa tarde.
2: Toca uma música aí pro Dimas aqui do Menzano.
0: Ok.
2: Filha de um caminhoneiro.
0: É. Certinho?
2: Pra nós, aí.
0: Tá bom, querido. Obrigado. Um abraço. Por isso que o áudio tá comprido, hein? Você tá dando um espaço danado na fala aí. Tudo bem, Dimas? Abraço, querido. É, boa tarde, meu amigo, tudo bem? Queria que você tocasse uma música dos Amigos de São Carlos, com Gregório, com Rio Gregório, aquela que, como é que é? Que eles foram no rancho. Obrigado, é o Alex Correia de São Carlos. Alex Correia, abração pra você também, meu amigo, tudo de bom. Oi, Edson.
3: Tudo, você tá bom?
0: Tô bem, graças a Deus.
3: Colheita mecanizada, mas é depois Esperança do Sul.
0: Certo.
3: A frente 843.
0: Uhum.
3: Uma esteio de Arueira com o Liu Léo. Boa tarde.
0: Boa tarde. Obrigado, Edson. Abração. Natanael também, de Ribeirão Bonito, povo bom daí. Meu amigo, boa tarde, Israel de Oliveira. Saudade de vocês. Estamos na escuta. Eu quero que você mande um salve para nós, para a esposa Rosane, a Ju, Maria e o Mineiro. Um ótimo domingo para você. Um forte abraço. Grande Rodrigo Carvalho, da RRC. Serviços, tudo de bom pra você. Oi, Vado, tudo de bom contigo?
4: Ô, Tartuk Tuk.
0: Opa!
4: Toca pra mim aqui em Brotas, aqui, filho. Você sabe que sou aqui. Toca pra mim Ideia de Mudança, fazendo favor pra mim. Eu não sei o nome dos cantores aí, se é Eu esqueci agora. Você sabe que é isso, os caras. Falou, meu querido. Tchau, obrigado. Rádio Carim.
0: Rádio Amor, obrigado, querido. Tudo de bom pra você também. Oi, Shirley. Boa tarde. E vai falar com a gente também. Boa tarde, boa tarde.
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0: Programação top Tuk-Tuk.
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0: Olha só, valeu! Conferindo a audiência, muito obrigado e boa tarde.
6: Boa tarde, amigo Israel.
0: Boa tarde.
6: Márcio Gomes.
0: Oi.
6: Manda pra nós aí nesse domingo abençoado.
0: Márcio
6: Deus.
0: Márcio Gomes.
6: Exemplo de humildade. Ótimo domingo pra você e a todos os ouvintes da DBC FM, a Rádio Carinho.
0: Rádio Amor, obrigado, meu querido. Um ótimo domingo também, aquela ótima semana pra vocês. Mais moda por aqui. Nenê, Pretinho, Adriana, segura aí. Durval e Davi, alerta!

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5: É a sertaneja de coração, vamos seguindo por aqui. Hoje é dia 23 de agosto de 2026. Estamos aqui, se Deus quiser, até 5:30 da tarde. Amanhã, aquele convite especial também, que a gente está junto a partir das 6:00 e pouco.

0: pouquinho da manhã, tá bom? Cris, fala com a gente, boa tarde.
1: Tuque, Cris, da Boa Vista, tudo
0: Oi,
1: bem com você?
0: Tudo bem, graças a Deus.
1: Minha voz vai pra mãe Marina, pra Fátima, pra Cássia, Silene, Juca Cowboy, Giselda, Neno, pra todos da DBC e pra você. DBC FM Rádio Carinho.
0: Rádio Amor, obrigado. Meu nome é Andréia. Acabei de ouvir você falando do Cebola e amada Renata. Por favor, manda um beijo enorme para Renata. Ela é uma pessoa muito querida por mim. Fez parte da minha infância, adolescência. Saudade deles. Muito obrigado, Andréia. Tá bom, Andréia. Muito obrigado aí pela audiência também. Você, tá? Um grande abraço para vocês todos e com certeza vou mandar aquele recadão, tá bom? Já tá dado, aliás, né? Mas eu falo depois também no particular meu mais tarde. Manda aquele recadinho, tá? Crisende! Crisende Zanquim também. A Marina da Boa Vista, que manda uma moda boa aí pra filha Cris, a Fátima, a Silene, Juca Cowboy, pra você. Feliz domingo. O Leandro Zóio. Leandro Zóio, tudo bem? E a gatinha? Gatinha é gatinha mesmo, aquela que faz miau, né? Ai, ai. Boa tarde, Israel. Ótimo domingo pra você. Se possível, eu queria ouvir uma música do Eduardo Costa. Beijo pra você, a Regina. É, agora acho que o Corinthians vai, hein? Vamos ver. Tomara, né, Martinha? Valeu, querida. Cleusa Negrizoli, também boa tarde. Se der, toca uma moda pra nós aí. Abraço, brigadão. Lupercio Filho também, tudo de bom pra você. Tá lá em Brotas, ligado. Opa!
2: Cleusa Maria Bela Bonita. Ô,
0: Oi.
2: Toca pra mim aí, irmão da Lua e amigo das estrelas, com Zezé de Camargo e Luciano. E eu ofereço para todo mundo aí que está ouvindo a rádio, curtindo aí. Para todos os meus amigos aí, falou?
0: Tá bom, meu querido. Abraço.
2: É o Zé Mário de Ribeirão Bonito.
0: Obrigado, Zé Mário. Povo de Ribeirão Bonito também. Ouvintes maravilhosos aí. Tudo de bom para vocês. Agora tem Lourenço e Lorival. A mudança.

0: aí, Motão, ouvinte do minuto aí, o Dinaldo. O Dinaldo também tá ligadinho com a gente aí. Tchau, Carreiro e Pardinho, Amor e Saudade. Você curtindo o Domingo Especial aqui, Israel Tuque Tuque de Oliveira. Nós vamos até às 5:30 da tarde, se Deus quiser, trazendo muito modão pra você. Deixa eu mandar um abração pro Dinaldo. Ô, Dinaldo, me deu como é que é? Me deu uns peixe, como é que é? Tilápia, né? Tilápia, fresquinha, aquela que você corta mesmo assim, vermelhinha, hein? Tava viva ainda, tadinhas, né? Precisei esperar elas morrerem, né? E depois eu dei aquele trato, viu? Mas limpei tudo do jeitinho mesmo, bem... Até parece, né, Rê? Até parece. Tá bom, Dinaldo? É, um bom dia, uma boa tarde aí pra você, pra Rose, pra Cidinha, pro Paulinho Bota Branca. O Dinaldo aí tá São Paulino, hein? São Paulino, né? Tomando aquela geladinha na caneca do São Paulo, olha que beleza. O João D'Aqua também, que tá lá no bar do Givan. Givan não tem tempo ruim não, viu? O Givan tá sempre também ligado lá. Ele, o Jean, seu João D'Aqua, o Pássaro Preto e o Burrão. Eu não esqueço o Burrão, vestido aí de Mazarope. Hein, seu João? Hein, Givan? Abraço, viu, gente? Com muito carinho pela audiência. Obrigado aí, ô Francisco.
1: Boa tarde, Tuktu.
0: Boa tarde. Boa tarde.
1: Tuktu, eu quero uma música aí do Amado Batista. Aí. Tem como mandar aí? Manda aí lá pro Zé. E... pra Juju.
0: É.
1: E pra Ana Guedes.
0: Maravilha.
1: Falou, Tuktuk.
0: Obrigado, querido.
1: Falou, Tuktuk.
0: Obrigado. Valeu, Francisco. Deixa eu mandar um abração também. Você é meu amigo, rapaz. Vou até ouvir o que ele mandou pra mim aqui. Mandou no meu particular.
2: Vida, opa. O melhor locutor do estado de São Paulo.
0: Ah. Ai, quem sou eu?
2: Rádio Carinho, Rádio Amor. Depois de ter viajado pra Bahia, ficaram 10 dias na Bahia. Rafael Santiago, Gilmar Araújo, o Mata Rato.
0: Mata Rato.
2: Estamos aqui de volta à nossa cidade.
0: Uhum.
2: Top demais, viu?
0: Olha aí, e que beleza.
2: Na DBC FM, na tarde de domingo.
0: É isso
2: grande
0: aí.
2: Abraço, meu amigo.
0: Abraço, meu querido. Um abraço pro Gilmar. Um abraço também aí pro Mata Rato, né? O Rafael, ô beleza, é gente maravilhosa. Você sabe que eu sou fã de vocês, vocês cantam barbaridade, hein? Você sabe que sim, tá? E tenho vocês assim no coração, tá bom, Rafael? Obrigado aí também o Gil, né? O Gil Marques Araújo e o Rafael Santiago também. Para vocês, uma tarde maravilhosa de domingo. E olha como vale a pena ouvir esses meninos aqui, né? Ouvir esses meninos estão por aqui também. Deixa eu mandar um abraço, né? Eu não reconheci, mas mandando um boa tarde aí, né, pro nosso amigo. Eu sou ruim de fisionomia, ainda mais de longe assim, viu? Mas você tá bem? Manda um zap pra mim. Eu que passei por aí. Você manda? Então tá bom. Faz favor, abração, viu? Então, o Rafael, né, e Gilmar, o como é que é o pé de rato aí, que nem falou. O Neto. Tá bom, vamos curtir eles, vai. Cicatriz, Gil Marques e Rafael.

Zezé de Camargo e Luciano, irmão da Lua, amigo das estrelas. Uma das músicas mais tocadas e boa, hein? Linda demais. Ô, Dinaldo, abraço pro você, mais um aí. O filho ficou com ciúme que você deu peixe pra mim? Hã? Para amigão de tantas épocas já, né? Tá bom, abração, meu amigo. Matheus, tudo de bom, viu? Abraço. Também aquele boa tarde aí pro Nicolas, é o neto, né? Também Letícia, Gabi, abraço pra vocês aí e tudo de bom, tá? Cebola, também tá 1000 por hora hoje, hein? O Lucão, segura o pai hoje aí, hein? Senão ele cai na piscina, acho que não sabe nadar, hein? Vai pro Heraldinho, ô, que posição é essa aí, hein? Você tá enfiando o dedo na garganta pra jogar pra fora alguma coisa aí? O que é aí, ô, Heraldinho? Você tá bom, meu querido, hein? Heraldinho é o tio da Michele. Aniversário, acontece de tudo.

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5: É a sertaneja de coração. Tamo junto! Boa tarde pra você, ouvinte. Número 1, um ótimo domingo. Tamo aqui com o coração cheio de tuque, tuque, tuque, com muito amor e paz. Minha emoção, você que me traz. A nossa preferida. Rumo 36 anos. Estou há 36 anos com você. É a TBC FM essa tarde de domingo. Tuque, tuque, tá por aqui. E o Sabiá? Sabiá tá naquela, com certeza, né? Com certeza já tá balegando, né, moço? De folga hoje tem que aproveitar, né, Sabiá Reis?

0: semana aí, todos os dias, o Arena Rodeio. Grande, grande Sabiá. Bom, deixa eu ouvi-lo falar por aqui. Deixa eu ouvi-lo, vamos lá. Boa tarde.
1: Oi, Isaura de Oliveira.
0: Opa!
1: Chama no peito, poeta.
0: Tamo.
1: Ó, toca uma aí pra mim aí do...
0: Toca uma por
1: você. Do MC Zé Goiano.
0: Ah.
1: Adeus, mocidade, fazer um favor.
0: Certo.
1: Eu mando aqui para Aruba, meu compadre, fazer um favor.
0: Maravilha.
1: Tá eu, meu sogro, minha mulher, minha filha, tá os amigos, os parentes, tá o um Roquinho fudido, o Mike Fito Leandrinho. Aê, boiadeiro errante, hein? O Marcinho da Maria Braga, Tuniquinho.
0: Olha só.
1: Todo mundo, a tia Lisandra. Tá um monte de amigo da gente. Manda um botão pra nós aí.
0: Que bacana.
1: Tchau, obrigado.
0: Obrigado. Aí, Sabiá, tocar. Tocar uma você, que história é essa? Tocar uma moda, né? Uma moda. Aqui nem o João da padaria lá do MEC. Ô, João, você sumiu, hein? Lembrei de você. Tá bom, Sabiá, abração pra todo mundo aí, meu querido, pra toda a família reunida. E aquele, né, fim de tarde maravilhoso. São 3:11. Tem mais ouvinte por aqui pra falar com a gente. Oi. Oh.
2: Obrigada, amor.
0: Tá bom, Fatiminha. Beijo pra você também. O Tutuque, manda uma sorte, tem que acredita nela, Mato Grosso e Matias. Pessoal bacana de Araraquara. Ô, Matheus de Araraquara. É, tudo de bom pra você, meu amigo. Mais ouvinte por aqui, aproveitar e mandar lá pro Mitsu Catuzados, nosso amigão, nosso parceiro, pra você, pra toda a família. Hoje não mandou ainda o copinho lá com a caipirinha doce, doce que nem mel, hein?
3: Olá, boa tarde.
0: Oi, Marçal.
3: Tudo bem, Tutuque?
0: Graças a Deus.
3: Manda caminheiro aqui pra mim e pra Olda.
0: É.
3: Tá bom, Marçal e Olda.
0: Obrigado.
3: Tá? Um bom domingo pra vocês aí.
0: Pra você também, Marçal. Aquele abração, meu amigo. Também tá por aqui o José Roque. É o Duga. Alô, Duga. Abraço pra você, pra todo mundo. Também aquele domingo bem especial. É, olá, gostaria de pedir uma música também pro nosso pai, o Carlos Trevisan. O modão do Gini Gene, estamos aqui na casa dele ouvindo. É aniversário dele essa semana. Tá bom. A Vanessa Trevisan. Obrigado, Vanessa. Um abração aí no pai, o Luiz Carlos Trevisan, e tudo de bom. Daqui a pouquinho eu mando também um Gino e Geno pra vocês curtir aí, tá bom? O Guastaldi.
4: Alô, meu amigo, boa tarde.
0: Oi.
4: Tugue, Tugue, eu gostava de Turrinha aqui.
0: Oi, meu amigo.
4: Coloca um modão pra nós aí.
0: É.
4: Do Zoom, ou César de Paulinho ali.
0: É.
4: E um abraço pra você. Põe pra todos que estiveram ouvindo.
0: Abraço,
4: aqui,
0: querido,
4: que eu tô
0: abraço.
4: Estou em casa aqui, daqui a pouco eu vou abrir mais uma.
0: É mesmo?
4: Já almocei, vou tomar uma aí pra começar o retorno da tarde. Um
0: abraço, ei, que chique, amigo. Hein? Ó, dá até água na boca, hein? Ô, Fernando, boa tarde. É o Fernando Vazella, esposa nesse ano, lá em Ribeirão Bonito. Domingão maravilhoso pra vocês também. Suzana, aí, boa tarde para vocês, muito obrigado também. Alessander Brassi, gente que tá no Domingão com a gente, lugar de bênção e paz. Fiquem todos com nosso Deus Pai Criador e seu Filho Jesus Cristo. Eu tô aqui com a esposa e filha, caçula, na Lagoa Dourada, no rancho do tio Cacique e da tia Nalva. Um bom domingo para você. Estamos todos ligadinhos por aqui. Alessander Brassi, valeu, meu amigo. Boa tarde.
5: Boa tarde, tudo
0: bom? Boa tarde. Tudo bem? Se
5: manda uma música aqui no Bar do Normand de América. O Daniel Rosboi, o Fininho, Zé de Fanhacê,
0: o Jona,
5: o Silvinho da Fazenda Velho.
0: Que beleza.
5: Marquete. Roberto Anchieta, todos que estão ouvindo a DBC, um abraço.
0: Que bacana, DBC, abraço.
5: Rádio Carim.
0: Rádio Amor, obrigado. Ô, problema, ó, o palmeirense, mais torcinho, não tem
6: boa
0: problema.
6: Boa tarde, Tuquitu, tudo bem? Espero que sim, Roberto de Ibaté, mandou uma dona aí pra nós, amigão. Eu, mãe do Teodoro e Sampaio, pra você, para o eu, Claudinor aí do RC, para tudo aí do RC também, para minha sobrinha lá em São Carlos, para todos os locutores da Rádio DBC, para o doutor João Vitor lá no Vajão, para Eduardo e Zé Carlos, para todos que gostam, além da música, deve ser Rádio Carinho.
0: Rádio Amor, posso pôr no ar aqui, Sabiá? Pode?
1: Obrigado,

0: Tamo junto. Toca Deus, mocidade, Nisso Zé Goiano. Tamo junto.
1: Tá bom, amém. Abração. Oi, Trajano. Tudo bem?
2: Fala, Israel. Boa tarde, Tuque Tuque. Como é que tá? Tudo bem?
1: Graças a Deus, maravilha. Abraço.
2: Um ótimo e abençoado programa nessa tarde bonita de domingo, né?
1: Obrigado.
2: Um abraço a todos os seus ouvintes.
1: Obrigado,
2: gostaria querido. Que você tocasse para nós hoje, Tuque Tuque, se fosse possível, Dia de Rodeio. Essa música aqui eu quero que você toque em homenagem ao saudoso amigo Oliveira Júnior. Quero que você toque para toda a família dele. Oliveira,
1: obrigado,
2: é uma pessoa que eu nunca
1: querido,
2: esqueço,
1: obrigado.
2: Porque...
1: Bem lembrado.
2: Quando eu era muito adolescente,
1: uhum.
2: Aí na casa dos 18, 19 anos, ele abriu a porta do rodeio para mim.
1: Opa.
2: Fiquei pouco tempo depois saí,
1: uhum.
2: Mas lembro como se fosse hoje. A primeira vez que eu falei num rodeio foi no... com Oliveira Júnior,
1: é.
2: Um baita amigo meu.
1: É, você contou.
2: E uhum. O Serginho Bala. E então ele falou pra mim, Trajano, aonde eu falar, se você quiser, você fala. Então uma coisa dessa, um locutor do nível dele, uhum. Falar isso pra você.
1: É isso aí.
2: Eu queria mandar pra toda a família dele essa música, Dia de Rodeio.
1: Tá bom, Trajano.
2: Se encontra lá nos rodeios pelas estâncias do Reino dos Céus.
1: Amém.
2: E nós por aqui, né?
1: Valeu.
2: Matando aí a saudade do saudoso Oliveira Júnior.
1: Tá bom, querido. Deus abençoe, bem lembrado. Que Deus o tenha. Deus,
2: Luciano. Estamos aqui na Quinta da Santa Maria, em Dourado.
1: Tá bom, então.
2: É meio longo, mas um abraço a todo mundo. E sempre o meu carinho ao saudoso Oliveira Júnior.
1: Tá bom, obrigado, amigo. Obrigado, viu? Tá aí, segura, moçada, aí, Sabiá. Feliz Silva e Zé Goiano.

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0: Reinaldo Viola, é música desatino, hein? É pro coração fazer tuque, tuque, tuque, não tem jeito, né? Quero aproveitar e mandar um grande abraço, né? Eu ontem tava com um probleminha no ouvido, aí deu uma corridinha lá no Hospital de Baté, ali no centro, né? E aí, o médico, quero mandar os parabéns, viu? Doutor Gabriel Donato. Grande doutor Daniel. Gabriel Donato. É, ele pegou, já me examinou lá, né? E falou, você tá com uma infecção. Aí me receitou já um remedinho, pois eu também para tomar um soro lá para aliviar esse sintoma de... Como é que é? Que fica na testa, né? Como é que é? Sinusite. Sinusite, é isso aí. Isso aí é... Quem manja dessas coisas aí é o Eduardo também Oliveira, né? Que tá sempre perto aí dos médicos, enfermeiros, né? E quero parabenizar também o Eduardo, secretário adjunto da Saúde de Baté. Eduardo, a gente sabe da sua luta, sua batalha, não é fácil, né? Mas você tá sempre aí dedicando e a gente ouve aí muita gente falando muito bem de você pelo seu esforço, pela sua tarefa aí, tá bom, meu amigo? Abração para você e leva um abraço também para o doutor Gabriel Donato, né? Assim, todos os profissionais em qualquer área, mas especialmente da saúde, seria uma bênção ter profissionais sempre igual eles aí para atender a população. Faltando 27 minutos para as 4 da tarde. Deixa eu mandar um abraço também aqui. Olha, boa tarde, meu querido. Sou a Glorinha. Queria a música do Teodoro Sampaio aí, oferecendo pro Carcaça. E o Carcaça? Só tá na Carcaça mesmo ainda? No, como é que é? Não prosperou nada em decadência? Carcaça, amigão, abraço. A Mara também, Soninha, para você, bom domingo. Muito obrigado, viu? É, você alegra a nossa tarde. Beijo, tamo te ouvindo e qualquer dia a gente aparece por aí, eu e a Rita, tá bom? Abração pra vocês também. Vamos então pro intervalo aqui, eu volto já já.
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0: E vamos nós por aqui até 5:30 da tarde, agradecendo sempre o grande carinho, a grande audiência de você, ouvinte número 1. Boa tarde, quem é? Boa tarde.
1: Sabia, a Rosimeide de Brotas. Queria oferecer uma música para todos os ouvintes de Brotas, para todos os amigos que estão aqui hoje. Alísio Lopes, meu esposo, Silvio de Almeida, Samuel e Orlandinho. E para todos os ouvintes que estão escutando aí.
0: Tá bom, cumpadre, tá bom.
1: Pede um momento do Milionário José aí com a carta. Bom, seu programa tá maravilhoso.
0: Tá gostoso.
1: Um forte abraço para todos os ouvintes aí. Rádio DDC, Rádio Carinho, Rádio Amor. Beijos e abraço, Rosimeire de Brotas, São
0: tá
1: Paulo.
0: Bom, Rosimeire, obrigado. Não é o Sabiá, tá? Mas tamo junto, Sabiá, grande profissional, né? Vozeirão aí, tá toda tarde aí fazendo Arena Rodeio, né? Mas hoje mesmo a gente aqui já. Abraço pra vocês todos aí, tá? Oi!

0: Israel de Oliveira, alô.
1: Opa!
0: Que é o gatão. Gatão de dois pós, manda um modão aí, ó. Tamo
1: aqui, gatão.
0: Tá aí o Paulo Baba, Luizinho, Rodrigo, meu pai, o gatão. Hoje completando mais um ano de vida. Manda aí aniversário do meu pai com os dois mineiros. Tchau, obrigado.
1: Se der tempo, tá? Eu já atendi um aí pra vocês, beleza? Opa, o Luizão.
2: Ô, Tuque, boa tarde, tudo bem? Aqui bem... é o Luizão, corretor.
1: Ô, Luizão.
2: Tô aqui batendo água no carro, vindo do seu programa.
1: Olha que bacana.
2: Tudo bem,
1: graças a Deus. Tá mais animadinha, né?
2: Manda uma música aí pra nós aí. O último dos apaixonados com o Zezé de Camargo e Luciano.
1: É.
2: Manda pra todos que gostam, pro meu amigo Toninho Garbuzzi, que fez aniversário ontem.
1: Parabéns pra ele.
2: Beleza?
1: Opa!
2: E vai, Curitiba, na sexta-feira de madrugada, até meu galo começou a cantar poropopó, poropopó, poropopó de madrugada.
1: Essa boa, poropopó, essa pegou, né? Tá bom, Lizão? Então tá até mais gostoso, hein? Mais animado. Ouvindo a DBC com os modão lavando o carro, maravilha. Valeu, Lizão. É, também o Célio, né? Boa tarde, meu amigo Israel. Aqui é o Célio Vegas, de Dois Córregos. Se for possível, manda pra mim a música Inquilina de Violeiro com o Cacique Pajé. Obrigado, um ótimo domingo. Tem muita solicitação por aqui, mas dando tempo, a gente com certeza vai tocar. Tá bom, Célio? Obrigado a todos aí. Muito obrigado mesmo pela audiência. Olha aí. Quem tá sentadinho mexendo no celular aí? Euclides Bispo, ô meu amigo.
3: Fala, meu amigo, manda um modão pra nós aí. Chico Rei, Paraná, degrau na escada. A gente tá aqui nesse popular, eu, meu primo Raul, tomando uma. E hoje o domingão, hoje é bom demais. Vamos pra cima.
1: Vamos aí, tá bom, Euclides. Tudo de bom pra vocês aí, pro primão, pra toda essa gente maravilhosa aí. É... Oi, tudo bem?
4: Boa tarde, Vitucci.
1: Boa tarde.
4: Aqui é o Benedito de Araraquara.
1: Oi, Benedito.
4: Eu queria ouvir a música Gato de Três Cores. Dá pra você tocar, fazendo um favor.
1: Se a gente conseguir, vai ser um prazer, viu? Abraço, Benedito, tudo de bom pra você também. Maria Urba, aquele boa tarde pra você também. Muito obrigado pela audiência aí. Maria Urba. É, boa tarde, Israel. Queria ouvir uma música também. É, ofereço para você, pessoal da rádio, para Regina, pro Leno, o Valentim. Manda uma da programação para nós. Abraço, Zildinha.
5: Ô, meu querido Israel, boa
1: tarde.
5: Que Deus abençoe você.
1: Amém.
5: Hoje, amanhã e sempre. Israel, se não for trabalho, toca para mim, Leonardo José Rico. Quanta saudade. Ofereço para todos vocês da rádio, para todos que estiveram ouvindo. Desde já eu te agradeço. Obrigada. Beijos. Fica com Deus, rádio.
1: Rádio Amor, beijão, obrigado, querida, boa tarde. É a Salete, oi Salete, lá de Dois Córregos. É, tá sempre curtindo também, obrigado, viu? Grande beijo pra você aí. Quem tá ligadinho também, meu amigo João Rocha. Boa tarde, João Rocha, no Botafogo, bom trabalho. Tô aqui ligado no São Carlos 8. Valeu, João Rocha, ótimo domingo. Zé Paulo, tudo bem?
6: Boa tarde, Tuque, Tuque.
1: Boa tarde, boa tarde.
6: Estou passando a dizer a você, todos ouvindo, uma feliz e abençoada tarde de domingo. Deve ser, carinho.
1: Amém, merecemos, né? Um dia de descanso. Zé Carlos Cabreira. Também meu eterno amigo Israel Tuque Tuque de Oliveira. Eu ouvi uma música também, Pássaro Preto, não sei quem canta. É, para relembrar do nosso saudoso Oliveira Júnior. Essa era a música que ele gostava muito, verdade? Aí me fala, hein? Ele chorava. Vamos ver se a gente, já é o segundo a solicitação, né? Vamos ver se a gente toca pra vocês daqui a pouquinho, tá bom? Sou ouvinte todos os dias, Zé Carlos Cabreira, da Vila Santa Madre Cabrini, em São Carlos. Boa tarde.
7: Oi, Tuque, aqui é a Vera, Cito 3R2.
1: Oi, Vera.
7: Põe uma música pra nós aí, ó. Mundo Velho Tá Perdido. Tião Carreiro e Pardinho. Ofereço pros meus filhos que tá aqui, minha nora, meus netos, meus amigos que tá chegando. E especialmente pro meu filho que tá lá em Santa Catarina. Meu filho não, meu neto.
1: Opa!
7: Lá em Santa Catarina.
1: Bacana.
7: O Gil de vovó.
1: Abração.
7: Pra eles também.
1: É.
7: Pra vocês aí, um abração.
1: Abração, viu? Abração pro netão também, né? Que fugiu da vovó, é. Lá na, como é que é? Aquela do Lourenço Dorival, na casa da vovó. Ai, ai, ai. Dá saudade do netinho, mas imagina, com certeza,
8: boa
1: saudade
8: tarde.
1: Da vovó também, hein? Ô, meu amigo cigano.
8: Tuque-tuque, é o cigano.
1: O cigano.
8: Ô, tuque-tuque, faz favor, toca pra nós, Rick Renne. Nós trupica, mas não gasta pra

0: É. Todos ouvindo DBC Rádio, cara, completa aí, Tuquito!
1: Rádio Amor!
0: É um de bocão!
1: Ah, será que o Cetrupique não cai mesmo? Hã? Será? 15h41, hein? 3h41.

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0: Aquela tarde linda para você, ouvinte. Número 1, 4 horas e mais 2 minutos. Estamos aqui com o coração cheio de tuque, tuque, tuque. Muito amor e paz. Minha emoção, você que me traz. A nossa preferida. Rumo 36 anos. Aí, tarde gostosa de domingo para você, na expectativa que seja também uma semana abençoada, não é? Já vejo o movimento na rodovia, gente com certeza voltando passeio para os automóveis, veículos carregados já indo, né? Para amanhã já tá lá no local para fazer, né? Para descarregar, quer dizer, então tá aí, tá certo? Para garantir a vez, não é mesmo? Se não há aquele sofrimento, nas filas, tudo mais. Então, abraço para vocês, tá? E lembrando, celular e direção não combinam e nem álcool, tá bom? E as estradas cada vez mais perigosas. Boa tarde, boa tarde.
1: Espião de Cotiano aqui, veterano.
0: Oi, Duzinho.
1: Vamos mandar um pra nós aí, pra escutar aí, mágoa de boiadeiro.
0: Tá bom, Duzinho, abração pra você também. Agradecemos a audiência sempre aí, tá? São já 4 horas e mais 3 minutos. Oi, Dora, boa tarde.
2: Boa tarde, Tuk-Tuk.
0: Tudo bem?
2: É a Dora do Sítio da Prata.
0: Opa!
2: Ô, Tuk-Tuk, manda aquela música que eu adoro e Sampaio pra mim, vestido de seda. Pra mim e meu marido José Barbieri.
0: Dando
2: bom
0: tempo.
2: Começo de semana pra você.
0: Igualmente,
2: pra você e pra
0: minha
2: rei. Beijo, fica com Deus.
0: Beijo, Dora, amém. Tudo de bom pra vocês também. Boa tarde.
3: Oi, Tuk-Tuk, boa
0: Oi,
3: tarde.
0: Tudo bem
3: com você? Eu
0: Opa.
3: Nunca falei com você.
0: Não.
3: Ô, Tuk-Tuk,
0: prazer.
3: Tem como você tocar a música do Roberto Carlos, Como é Grande Meu Amor por Você? Ofereço pra todo mundo que tá ouvindo nesse domingão. E pra minha filha Lara e pro meu marido. José Floriano, eu sou daqui de Araraquara.
0: É mesmo?
3: Obrigado.
0: Ô, Cristina.
3: E Rádio Carinho.
0: Rádio Amor, se acordarem cedinhos aí, né? Acordarem cedinho. Amanhã, a partir das 6 da manhã, tem tuk-tuk aí com o Porteira, tá bom? Tá bom? Acompanha com a gente. Muito modão também, inclusive raiz, pra vocês curtirem, viu?
4: Boa tarde, Israel.
0: Boa tarde.
4: William.
0: Oi, tudo bem?
4: Sempre junto, amigo. Música de Leonardo. É o amor. Rádio Carinho, Rádio Amor.
0: É isso aí, querido. Obrigadão, Wilson. Povo de Torrinha em peso também. Ligadinho aqui na programação. Boa tarde, mais uma tarde feliz. Oi.
5: Boa tarde, Tuk-Tuk, a todos os ouvintes.
0: Boa tarde.
5: Manda pra mim, César e Paulinho, Milagre da Foto. Lá pro sítio 3R2. Meu avô, minha avó, minha mãe, meu irmão, meu tio, minha tia.
0: Obrigado,
5: todo o pessoal
0: querido.
5: Lá. Abraço pra vocês, muita saudade.
0: Opa, tudo de bom pra vocês, Kevin, também pra todo mundo aí. Oi, Rose, boa tarde.
6: Boa tarde, Tuk-Tuk.
0: Oi.
6: É a Rose de Jardim do Bosque, toca a música Chitãozinho Chororó. Seu amor é minha estrada, vou mandar pra você, pra Regina, pra minha amiga Jo, para todos meus familiares, para todos os ouvintes. DBC Rádio Carinho.
0: Rádio Amor, sim.
7: Meu amigo
0: Boa tarde.
7: Osmar da Água Branca.
0: Oi, Osmar.
7: Bom, tá escutando seu programa, por favor, toca pra nós aí. Goiabeiro, Punho de Aço. Rádio Carinho, Rádio Amor.
0: Obrigado, Osmar. Marta Alves também, boa tarde, Israel. Obrigado, obrigado mesmo a vocês aí pela audiência. Serginho Ferreira.
8: Fala, meu amigo, grande Israel Tuk-Tuk, tudo bem?
0: Opa!
8: É Serginho Ferreira na área. Manda um alô aqui pra gente no posto Morumbi Tirapina.
0: Ô, Serginho.
8: Elisângela, o Babu e eu. Estamos aqui na escuta, trabalhando e curtindo.

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1: 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Eu preciso me dar um pouco desse cabelo bonito aí, hein? Hã? Só me dá um pouco aí pra mim cobrir a testa aqui. Tá bom, meu amigo Serginho. Um abraço pra todos do posto aí. Um bom trabalho e abençoado pra vocês aí. Oi.
2: Oi, Israel. Boa tarde.
1: Boa tarde.
2: Eu que acabei de passar aí agora, o Carlão.
1: Ô, Carlão.
2: É o famoso Carlão do Carro Preto, só que não é mais Carro Preto agora.
1: Ah, é?
2: Agora é Carro Prata.
1: Carro Prata, verdade.
2: Israel.
1: Oi, Carlão.
2: A comando Teixeirinha pra nós aí, se der. Tudo bem?
1: Tá bom, querido. Se der tempo, a gente manda sim. Olha, de tanta gente participando, ele me enviou aqui um áudio já faz tempo, hein? Logo que ele passou. Mas a gente tá abarrotado por aqui, graças a Deus, né? Rodrigo Prado, tudo bom? Olha a geladinha aí. Oi.
3: Ô, Tuque, você tá bom?
1: Bem, graças a Deus.
3: Manda um abraço aqui pra gente, ó. Ana Paula, Miguel, Letícia, Bianca, Netinha, Luísa Pug, Guilherme, Romão. Todo mundo aqui na escuta, aqui em Dois Córregos.
1: Que bacana.
3: Tá bom, hein?
1: Ei, tá gostoso,
3: hein? Tardinha boa, hein?
1: Tá bom.
3: Aqui é o Rodrigo Prado, fica com Deus.
1: Amém, querido, amém. Tudo bom e bom divertimento por aí. É, boa tarde, queria César e Paulinho, o IP. É Marcelo Medeiros em Cravinhos, provo de Cravinhos também. Oi, Sandrinha, tudo bem?
4: Boa tarde, Tuque.
1: Boa tarde.
4: Aqui é a amiga Sandrinha, do Jacobucci, toca pra nós. José de Camargo e Luciano, você não é mais assim. Eu ofereço especialmente pra você e pra toda a galerinha que tá na escuta. Beijão, fica com Deus.
1: Beijão.
4: DBCM, Rádio Carinho.
1: Rádio Amor.
4: Abençoada pra você e pra sua família.
1: Tá bom, querida.
4: Fica com Deus.
1: Agradeço a mim, viu? E a Rose tá pedindo também pra mandar um grande abraço pra Jaque, esposa do Dinaldo. Quem será que pescou o peixe, hein? Foi ela ou foi o Dinaldo, hein? 4:08, vamos então recordar uma das mais cobiçadas músicas ouvidas pelo Oliveira Júnior. Vieira e Vieirinha, canta Pássaro Preto.

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1: Aí a Cida também tá ligada com a gente, cunhada do Marcão do Bauru. Abraço. Boa tarde.

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0: 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Israel Tuque Tuque de Oliveira no seu rádio, mais uma horinha juntinho com você. Como é bom estar na sua companhia. Amanhã chamo você para estar curtindo a gente a partir das 6 horas, tá? 6 e pouquinho, tô aqui no Porteira DBC. Eita, programa bom, hein? Luciano Mexerica, boa tarde para você também, meu amigo. Pedro de Guatapará, um ótimo domingo, abençoado para você também. Tudo de bom, Pedro? O Noli vai gravar ou não vai gravar? Noli, faz tempo que você tenta gravar, apaga, né? É, boa tarde, mano, bordão pro Valdir Zamba, ele escreveu, mas ele tá tentando aprender a gravar pelo jeito. É isso aí, Noli, é? Ei, que história é aquela que você vai no Luizão pegar ovos lá do passarinho aí, eu esqueci qual é lá. Que história é essa? Mais uma que eu fico sabendo de você, rapaz, né? Adair Panorama Ferraz, obrigado aí, tamo na escuta, viu, Adair? Abração pra você também. É, oi, quem que vai falar comigo?
1: Boa tarde.
0: Boa tarde.
1: Aqui é o Daniel de Bocaina.
0: Oi, Daniel.
1: Eu, um ouvinte aí do seu programa. Eu gostaria que você anunciasse pra mim, se fosse possível. Eu estou à procura de uma chácara, ó.
0: Certo.
1: Uma granja aí pra trabalhar aí.
0: Isso.
1: Fazer trato pagado.
0: Tá bom, meu querido.
1: Eu sou sozinho, sabe?
0: É mesmo.
1: E eu tô parado.
0: Entendi.
1: Meu telefone é 61 9 0440 4 0178.
0: Maravilha.
1: Agradeço, viu? De coração.
0: Eu que agradeço, viu?
1: Daniel.
0: Daniel, tá bom, vou repetir o telefone do Daniel, se alguém estiver precisando aí, tá? É Zap 61 9904 40178. Estou em Bocaina na procura de uma chácara ou granja, fazenda, para fazer trato para boi. Sou só gratidão, né? Gratidão se a gente conseguir. Deus te abençoe.

0: Aí, Cleiton e Cristiane, Linda Moda também, eu gosto. Quando recordo você. Aí, 4 horas e mais 42 minutos, é o Domingão Especial, a gente fazendo companhia pra você, você atento no rádio, curtindo os modão aqui. 36 anos de sucesso com a TBC FM. Rádio Carinho, Rádio Amor, hein? Vamos seguindo. Obrigado aí também a Carmen Rissati na audiência. Oi, Carmen. Tudo de bom pra você, viu, minha querida? Obrigado mesmo pela audiência sempre, né? É, daqui a pouquinho tem Corinthians, 7:30, né? Meu amigo Toninho da Carreta também, fica com Deus. Abraço pra você, pra esposa, pra toda a família aí, meu amigo. Olha quem tá por aqui também. Olha, prezado, boa tarde, o melhor programa da região. Obrigado. Um abraço a todos. Eduardo Pramparo. Ei, grande Eduardo Pramparo. Abração pra você, meu querido. Tudo de bom, obrigado. Tá longe, tá em outro estado, mas tá sempre curtindo a DBC FM. Eduardo, abraço, querido. Precisamos tomar aquele chopinho lá no Kleber, hein? Né? Faz tempinho, hein? Precisamos. Quando tiver por aí, me dá um alô, tá bom? Obrigado aí. Vou de Natal também, que tá longeão, né? Tá longeaço, mas tá lá ligadinho na DBC FM. Obrigado, vou de Natal. Grande abraço, meu amigo. Tudo de bom aí.
1: Boa tarde, Tuque Tuque.
0: Boa tarde.
1: Zinho Serinoli aqui de Torrinha.
0: Ô, Serinoli.
1: Um modão pra nós bonito aí, que tiver na programação, porque tá cheio de música boa aí, graças a Deus, né?
0: Certo.
1: Peço aqui pro Peru, meu cunhado, pra Dinéia, pra Solange, pra Tânia.
0: Certo.
1: O Arvão Serinoli, meu irmão de Tio River, de Dois Córigos.
0: Aham.
1: O Carlão no mercado e pra todos os amigos de Torrinha. Agora
0: bacana. Olha que legal.
1: E Dois Córigos também, porque se for falar tudo nome, vai a tarde inteira. Alô, Tuque Tuque.
0: Obrigado, querido.
1: Bom final de domingo e boa semana abençoada por Deus e Nossa Senhora Aparecida.
0: Amém.
1: Obrigado, abraço.
0: Eu que agradeço, abraço, viu? Então, quero mandar um forte abraço. Ô, Noli, acho que travou, seu. Como é que é? Tô vendo aí, sabe quando aquela que para o áudio ou a escrita e fica depois, você olha, ela tá rascunho. Pode ver que enroscou o áudio aí, tá? Maravilha? Obrigado, gente querida, que tá também na audiência, o Gustavinho também. Gustavinho, tudo de bom pra você, meu irmãozinho, abraço. Chicão, adestrador de cães, obrigado, Chicão. Seu Carlito e Dona Val, Analda, também o Lula, o Mata, abraço, gente. Adeus, farmacêutico e Dona Silvia, Adalberto da farmácia, Dona Ivone, João Carrilho e Capataz, presente especial.
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chegou até mais um muito bom pra você, Jean Giovanni, roupa de lua de mel. Lucas, o Cebola tá elétrico hoje, hein? Tá elétrico, rapaz. Olha aí, assim que eu gosto de ver você, Cebola. Não cabisbaixo, não, né? Embora você tá sempre de bem com a vida, graças a Deus também, né? É mesmo, Renatinha, tudo em ordem também. Maravilha, e Dona Esther, que festão, hein? O pessoal não quer ir embora, não. Heraldinho, Heraldinho tá que tá mamando feito doido aí, ó. Cuidado na estrada, hein? Ó, cuidado, hein? Pede pra alguém aí que não tomou nada, viu, Heraldinho? Tá certo, não é, Lucas? Abração pra todos, o Erasmo Ninja, o Pataxó, toda a turma aí. Então, Cebola, que bacana, festa linda, maravilhosa, hein? Faltando 4 minutos para 5, parabéns mais uma vez, então, a sogra do meu sobrinho Lucas, a Dona Esther, né, a Esther, que tá completando mais um ano de vida, a mamãe da Michele.

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0: Aquela tarde maravilhosa pra você, ouvinte número 1, tamo aqui. E o coração cheio de tuque, tuque, tuque, com muito amor e paz. Minha emoção, você que me traz. A nossa preferida. Rumo 36 anos. 106,3. É moda boa. Deixa eu mandar, é moda boa ou não é? Ou se é moda boa... É lá pro meu amigo Cleison, a Dona Rose, o Alino Benini. Abraço, Mário Márcio, também o Kelvin, a Kíria, toda a família lá no Cruzado. E o Getúlio Vargas está sempre ligadinho também. Wanderley, fala com a gente, meu amigo.
1: Ô, tuque-tuque.
0: Opa!
1: Tarde, meu querido. Aqui
0: boa
1: é o Wanderley Torrinha.
0: Oi, Wanderley.
1: Eu queria ouvir hoje, com o Zoom. Anjo Loiro.
0: Anjo
1: Cê
0: Loiro.
1: Você pode mandar aqui para nós, hein, Torrinha?
0: Vamos separar aqui, tá?
1: Tá bom, meu querido?
0: Maravilha.
1: O programa tá maravilhoso.
0: Tá bom, é.
1: Boa tarde pra nós, né?
0: Eu agradeço.
1: Obrigado, meu querido.
0: Obrigado. Se você tá dizendo, né? O povo tá dizendo, tá bom, né? A gente fica feliz na vida. A gente tem que procurar fazer o melhor mesmo, com certeza. Que é uma responsabilidade estar aqui com o microfone da TBC FM. Alô, Zé Roberto, tudo bem?
2: Boa tarde, senhor Zé, o senhor tá bom?
0: Maravilha, e você?
2: Prazer falar com o senhor novamente, hein, tudo certinho?
0: Prazer é nosso.
2: Aqui de Cravinhos. Senhor Zé, se der, toca pra nós aí, ó. Pinga na garganta, ginigena, se der tempo, eu sei que já tá...
0: Toquei, acho que já hoje, hein?
2: Se der tempo, só toca. Beleza, meu amigo?
0: Tá bom, meu querido.
2: Um abraço ao senhor, um abraço a todos.
0: Obrigado.
2: FM, Rádio Carinho.
0: Rádio Amor, Gustavinho também. Daqui a pouquinho tá pedindo pra eu tirar a foto, né, Gustavinho? A foto, né? Não é a foto, a foto. Muito bem, Gustavinho, tudo de bom. Olha aí, Sérgio Reis. Segura, peão.

0: Mato Grosso e Matias do Primeiro Avião. Boa tarde para você, ouvinte número 1, sempre ligado aqui. Ivair, é isso aí, tamo junto, obrigado, viu, meu querido? Tudo de bom para você também. Mais ouvinte para falar com a gente aqui nessa tarde, domingão, bem gostoso. Oi!
1: Oi, Israel.
0: Opa!
1: Boa tarde, viu?
0: Boa tarde.
1: É gostoso ouvir você, Sabiá, Marcelo Renato. Aí é o que sustenta essa rádio aí, viu?
0: Ô, meu querido, obrigado, viu? Agradecemos aí a audiência sua, tá bom? Grande ouvinte aí da DBC FM, Rádio Carinho, Rádio Amor. Obrigadão, oi!
2: Olá, Israel, tuque, tuque.
0: Obrigado, querido.
2: É o Laurindo Macedo Dalto.
0: Oi, Laurindo.
2: Abração, meu amigão.
0: Abraço, parabéns, querido.
2: Pelo programa maravilhoso, e... Carinho, Rádio Amor.
0: É isso aí, meu querido.
2: Tempo, dá um alô pra nós aí.
0: Opa!
2: Dalmo e Dalto.
0: Tá bom. Eu
2: sou o Dalto, da dupla Dalmo e Dalto.
0: Ô, Dalmo e Dalto.
2: Vendo você mandar uma mensagem pra mim, mencionando eu agradeço muito, muito.
0: Ô, meu querido, Deus abençoe. Sucesso, aí, viu?
2: Sucesso.

0: sempre para você.
1: Para vocês também.
0: Deus, meu amigo.
1: Amém. Prazer enorme falar com você, viu? Oi.
2: Boa tarde, Tuk-Tuk.
1: Para Marcelo.
2: Para Marcelo, querido Dourado, tudo jóia?
1: Bom, querido.
2: Tuk-Tuk, manda uma música para mim, fazendo favor. Teodoro e Sampaio, Noites em Claro. Oferecer para minha esposa Michelle, para o filho Luiz Felipe, para Dudinha, para o Douglinhas, para o Piá.
1: Opa!
2: Para o Rodrigo, para o Rogério, para a Noriane. Pra todos que gostaram da música aí, tá bom? DBC FM, Rádio Garim.
1: Rádio Amor, grande Marcelo Medeiros. Boa tarde também, manda alô aqui pra Chácara Três Irmãos. Valeu, meu amigo. É, Vanderlei, oi.
3: Ô, meu querido, obrigado, viu?
1: Eu que agradeço.
3: Tá moendo.
1: É, isso aí, grande Zoom, né? Adaildo Patrocínio também, o Adaildo. Boa tarde. É, o Mineiro, trabalhando, eu e o Carlos Galan. Aí, curtiu? Curtiu o Milionário Zé Rico também? Amigo Carlos Galan, saudade de você também, viu? Um abração pro seu irmão, pra toda a família lá. Grande Mineiro. É, boa tarde, Israel, tudo bem? Soraya de Araraquara. Eu queria ouvir uma música em Blusa Vermelha. Se der tempo, o programa tá maravilhoso. Muito bom ter a sua companhia nessa tarde de domingo. Beijos, meu querido. Beijo pra você também. Gratidão aí, tá? Vamos de moda, mais uma pra vocês aqui. Roberto Timeirinho, no brilho do seu olhar.

aí o trio Parada Dura, Blusa Vermelha, moda linda também por aqui. André, ô André, você tá bom, meu amigo? Tudo bom pra você aí, né? Isso, falei já do Mineiro e do Galã, tá bom? Um abraço pra você também, André. E hoje tem Coringão, hein? Isso é o Flamengo. Como é que foi ontem, rapaz? Como é que deixa escapar mais ainda a proximidade do Verdão, hein? Abraço pra vocês aí, viu? Vamos pra finalizar o programa. Tem mais ouvinte número pra falar comigo aqui. Boa tarde. É a Tatiane de Dois Córregos. Tô ligadinha no programa e queria ouvir uma música pra ser feliz com Daniel. Não vai dar tempo, mas tem João Paulo e Daniel que eu vou encerrar por aqui, tá bom? Vou mandar pra você aí, viu? Boa tarde, obrigado, Dois Córregos. Também o Bigode. Ô, meu amigo, tudo bem, Bigode do Tangará? Você acorda mais cedo amanhã, hein, Bigode? Pra curtir o programa por aqui também, hein? Gente, vamos embora então, agradecendo todo o carinho de vocês. Foi um programa muito bom, graças a Deus, e foi realmente... para dentro do meu coração, muita alegria ter vocês por aqui. Continue com a bela programação da DBC-FM e amanhã o convite do Tuk Tuk para você a partir das 6 e pouquinho. Eu tô por aqui com Porteira DBC, tá bom? Aproveite bem final de domingo e uma semana, se Deus quiser, será abençoada para todos nós. Abraço. Para encerrar, João Paulo e Daniel, Malícia de Mulher. Até amanhã. Se Deus quiser.

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nosso que estás no céu. Santificado seja o teu nome. Venha o teu reino. Seja feita a tua vontade, assim na terra como no céu. Dá-nos hoje o pão nosso de cada dia. Perdoa as nossas dívidas, assim como perdoamos aos nossos devedores. E não nos deixe cair em tentação, mas livra-nos do mal. Porque teu é o reino, o poder e a glória para sempre.

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0: Que é uma. Pronto, seu chifrudo idiota. E você aí, quem é?
1: E eu sou o Zé Lagartixa.
0: Ah, você é bicha. E a senhora, o que faz aqui?
2: Oi, sua boca dura.

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